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3: 21h38.
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3: Uma horas e 41 minutos.
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18: Opa, opa, cheguei, hein? Estamos na área mais uma vez com vocês. Chegou a hora de sacudir a poeira e dar a volta por cima. Está no ar o seu samba e pagode. Eu sou Marcelo Ferraz, trazendo o melhor da nossa música brasileira pra você. É, meu irmão, vem com a gente, aumente o volume e venha sambar. Vem sambar!
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18: Opa, e a gente começa o samba e o pagode de hoje com Raça Negra, cheia de mania.

0: Fechando esse primeiro bloco do Samba e Pagode, tem Xande do Avião com a participação de Luiz Carlos, Dono do Seu Beijo. Aqui só as melhores do Samba e Pagode. Uma pausa rápida e já voltamos com mais alegria pra você. Vem aí o intervalo, a gente volta já.
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0: no Samba e Pagode.
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0: Tá maravilha essa música, hein? Mumuzinho. Samba e pagode. Samba e pagode. Você conectado com o som que a galera gosta.
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0: Tá chegando Belo. Desse jeito é ruim pra mim. Em seguida tem Compadre Péricles.

0: Fechando o samba e pagode de hoje, ouvimos os originais do samba, Esperanças Perdidas, e antes, o de Crocom Bingo. 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
1: 22 horas e 36 minutos.
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0: 22:38.
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2: 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Muito mais música, sucesso, alegria e, claro, grandes sucessos do seu artista predileto rolam a partir de agora aqui no seu dial com Jonatas Gonçalves e Eduardo Fornaro na edição de hoje com muita música escolhida a dedo. Tudo de bom pra você na audiência, o nosso programa já está começando.
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0: Cadê seu namorado, moço?
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0: Cururi Marrone.
1: Obrigado a vocês. Parabéns. Yes, sucesso, valeu. Breno. Deus abençoe, viu, filho?
2: Obrigado, gato.
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0: Happy Hour na sua rádio com muito sucesso do bom pra deixar você pra lá de bom, bem descansado, viu? Bom restinho de dia pra você que está acompanhando o nosso programa, se for manhã, tarde ou noite, muito obrigado pelo carinho, pela audiência de sempre, viu? A gente volta na próxima edição, neste mesmo horário aqui na nossa rádio. Tchau!
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3: 23 horas e 23 minutos.
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3: 23 horas e 25 minutos.

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2: Olá, gente. Para você que é amante da boa música de todos os tempos, nós estamos de volta com mais uma nova edição do Back in Time. Eu, Roger Pires, te convido a viajar comigo pelo mundo mágico de grandes sucessos inesquecíveis. Iniciando com Honey My Side, Eurythmics.

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0: Bon Jovi, Blaze of Glory, Bryan Adams, To I Have to Say You Word, e Bruce Springsteen, Born in the 90. USA. 8
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0: No Back in Time, você curtiu Absinto Lobo, Vanessa da Mata, Amado, Alma Gêmea com Sandra de Sá. Foi sucesso? Então, toca aqui no Back in Time.
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0: Estamos chegando ao final de mais uma apresentação do Back in Time. Muito obrigado pela sua audiência, pela sua companhia. E a gente se encontra. Um grande abraço. 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
2: 1:12.
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20: 1 hora e 17 minutos. 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
32: Maria Gadu, sucesso dos anos 80, na voz dos Paralamas, Lanterna dos Afogados.
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0: Valeu, muito obrigado.
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E você ouvindo clássicos da música popular brasileira. Ser livre, esse seu jeito sexy de ser.

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0: 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Hit, Gessé, Ana Vilela, Nico Rezende, Kel Smith, Era Uma Vez e Serei Livre, com esse seu jeito sexy de ser. Clássicos já acontecendo, obrigado sempre pela companhia.
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3: 2:02.
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3: 2:05.
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sempre com você, tocando as mais lindas canções. Obrigado pela sua companhia. Lionel Richie, Hello.

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O nosso abraço a todos os profissionais do transporte que nos ouvem. Obrigado pela carona. A gente segue recordando com vocês. Djavan, eu te devoro.

0: boa música sempre presente em seu rádio. No Back in Time, ouvimos Max Marriott, Sleeping Away. Alcione Manias.
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0: Muito bom saber que você está conosco todos os dias, viajando pelo tempo, recordando os maiores sucessos de todas as épocas. Cazuza, o tempo não para.

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1: 2:57.
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1: Três horas e um minuto.
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2: 3:59.
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7: 4 horas e 51 minutos.
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5: 5 horas e 52 minutos.

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6: 5:54.
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13: Estamos mais uma vez em seu rádio com o Back in Time. Aqui você vai recordar canções que marcaram épocas. Eu sou Roger Pires e fico com você a partir de agora. É o Back in Time no ar, tocando os melhores flashbacks de todos os tempos. Brenda Russell, Piano in the Dark.

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1: Em nome do Pai, do Filho e do Espírito Santo. Amém. O anjo do Senhor anunciou a Maria e ela concebeu do Espírito Santo. Ave Maria, cheia de graça, o Senhor é convosco. Bendita sois vós entre as mulheres e bendito é o fruto do vosso ventre, Jesus. Santa Maria, Mãe de Deus, rogai por nós, pecadores, agora e na hora da nossa morte. Amém. Eis aqui a serva do Senhor. Faça-se em mim segundo a vossa palavra. Ave Maria, cheia de graça, o Senhor é convosco. Bendita sois vós entre as mulheres e bendito é o fruto do vosso ventre, Jesus. Santa Maria, Mãe de Deus, rogai por nós, pecadores, agora e na hora da nossa morte. Amém. E o Verbo de Deus se fez carne e habitou entre nós. Ave Maria, cheia de graça, o Senhor é convosco. Bendita sois vós entre as mulheres e bendito é o fruto do vosso ventre, Jesus. Santa Maria, Mãe de Deus, rogai por nós, pecadores, agora e na hora da nossa morte. Amém. Rogai por nós, Santa Mãe de Deus, para que sejamos dignos das promessas de Cristo. Oremos. Infundi, Senhor, em nossos corações a vossa graça. Nós vos suplicamos, a fim de que, conhecendo pela embaixada do anjo a encarnação de Jesus Cristo, vosso Filho, pelos merecimentos de sua paixão e morte na cruz, cheguemos à glória da ressurreição, pelo mesmo Cristo nosso Senhor. Amém. Glória ao Pai, ao Filho e ao Espírito Santo, como era no princípio, agora e sempre.

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1: Horas e 6 minutos.
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3: 6:09.
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11: 7:12.
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1: 7:13.
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2: 8 horas.
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21: Bom dia para você, província, 8:14.

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4: Olha, existem momentos na vida que é necessário excluir pessoas. É verdade, excluir pessoas da nossa vida, apagar lembranças, jogar fora o que nos machuca, abandonar o que nos faz mal, se libertar de coisas que nos prendem, olhar para frente, enxergar a imensidão de caminhos ao nosso redor, ao invés de insistir sempre no mesmo erro, insistir sempre na mesma dor. Ei, aprenda a gostar de você, aprenda a cuidar de você e principalmente a gostar de quem também gosta de você. Por isso, não desista jamais e saiba valorizar quem te ama. Este sim, aqueles que te amam, merecem o seu respeito. Quanto ao resto, bom, ninguém nunca precisou de resto para ser feliz. Então cuide apenas daquilo que for verdadeiro. O que não for, deixe passar. Porque é exatamente disso que a vida é feita. A vida é feita de momentos, momentos que temos que passar, sendo eles bons ou ruins, para o nosso próprio aprendizado. Esses momentos têm que passar, não importa se momentos tristes ou alegres. Eles vão passar. Mas nunca esqueça do mais importante: nada nessa vida é por acaso. Absolutamente nada. Por isso, nós temos que nos preocupar em fazer a nossa parte da melhor forma possível. A vida nem sempre segue a nossa vontade, mas ela é perfeita naquilo que tem que ser. Sabe por quê? Porque ela, a vida, segue sempre a vontade de Deus. E para Deus, saiba, você é muito especial.

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1: A Polícia Federal negou a existência de um depoimento no qual o ex-banqueiro Daniel Vorcaro teria afirmado que repassou dinheiro para um documentário sobre o presidente Lula candidato à reeleição. A informação do suposto depoimento foi dada pela revista Veja nesta sexta-feira. Segundo a PF, não foram entregues quaisquer anexos, documentos ou informações que comprovem o que a revista relatou. A Agência Brasil, advogado de Vorcaro, Daniel Bialski, disse não ter conhecimento sobre o suposto financiamento. Ele esclareceu que não estava à frente da defesa do ex-banqueiro quando as propostas de colaboração foram apresentadas, mas garante não ter havido nenhum novo depoimento à PF ou qualquer outro órgão tratando do assunto. O advogado de Vorcaro também afirmou não ter tido acesso a qualquer documento comprovando tal financiamento e ressaltou que seu cliente nunca falou com ele sobre isso. Diante da notícia da revista Veja, a Advocacia Geral da União disse que irá pedir a publicação de direito de resposta e da correção das informações divulgadas. Para a AGU, houve divulgação de informações inverídicas e gravemente ofensivas a autoridades federais. Juristas do grupo Prerrogativas pediram que a Polícia Federal realize perícia no áudio divulgado pela Veja. Para o grupo, há suspeitas de que a gravação tenha sido adulterada com a finalidade de interferir no segundo turno das eleições presidenciais. O rumor se assemelha ao episódio em que Daniel Vorcaro repassou, a pedido de Flávio Bolsonaro, mais de 60 milhões de reais para supostamente financiar um filme sobre seu pai, o ex-presidente Jair Bolsonaro. Ao contrário do que consta na matéria da Veja, Flávio Bolsonaro confirmou ter pedido dinheiro a Vorcaro. Com informações da Agência Brasil, da Rádio Nacional em Brasília, Gésio Passos.
2: Os candidatos que disputam o segundo turno da eleição para a presidência da República cumpriram a agenda de campanha nesta sexta-feira no Distrito Federal e no Rio de Janeiro, focando em temas como soberania nacional e segurança pública. Lula fez uma caminhada na Feira da Ceilândia ao lado de Leandro Graz, candidato do PT ao governo do Distrito Federal. Foi a segunda vez que o presidente visitou a região administrativa durante a campanha. A primeira passagem aconteceu em setembro. Em discurso, Lula defendeu o tema da soberania nacional diante de ataques e interesses externos. O candidato apontou a bandeira nacional como símbolo dos eleitores que defendem um Brasil soberano e afirmou que a oposição apoia que americanos explorem a riqueza que pertence ao povo brasileiro. No Rio de Janeiro, Flávio Bolsonaro participou no início da tarde de um encontro com Douglas Ruas, candidato do PL ao governo fluminense, e com lideranças políticas. A reunião aconteceu no espaço Ilha Itaiangá, na Barra da Tijuca. O compromisso ocorreu em meio à indefinição sobre a eleição para o governo do estado. Durante o encontro, Flávio tratou da segurança pública e do combate ao crime organizado. O candidato afirmou que, a partir de janeiro do ano que vem, o governo vai declarar guerra aos Comando Vermelho, PCC e milícias que estão em todo o Brasil. O segundo turno da eleição presidencial será em 25 de outubro. A votação será de 8 da manhã até às 5 da tarde, segundo o horário de Brasília. Mais de 158 milhões de brasileiros estão aptos a votar. Quem não comparecer às urnas nem justificar a ausência até 8 de janeiro de 2027 fica sujeito à multa. Da Rádio Nacional em Brasília, Pedro Lacerda.
3: No mês de outubro, a programação da Celebração Nazarena começa a todo vapor e mobiliza fiéis, turistas e inúmeras pessoas atraídas pelo sentimento de fé, união, esperança e amor ao próximo. Muito mais do que uma comemoração religiosa, o Círio é considerado Patrimônio Cultural da Humanidade pela Unesco. São mais de 200 anos de história, cujo início se deu com a história do caboclo Plácido, que, segundo a devoção popular, encontrou uma pequena imagem de Nossa Senhora às margens do igarapé Murutucu. O historiador Márcio Neco destaca que é possível perceber inúmeros elementos da identidade paraense e amazônica no Círio.
4: A culinária, o artesanato nos brinquedos de Miriti, as festas que fazem parte do calendário cultural da cidade no período do Círio, expressões, vocabulários, a maneira como as pessoas se tratam e acolhem umas às outras e a religiosidade.
3: No século XVIII, o caboclo Plácido percebeu um milagre. Após levar a imagem que encontrou às margens do igarapé para casa, ela desapareceu e foi encontrada novamente no mesmo local onde havia sido localizada. Essa área hoje é onde estão os fundos da Basílica Santuário Nossa Senhora de Nazaré, local onde marca o final do percurso da tradicional procissão de domingo. A história se repetiu outras vezes. Mesmo quando a imagem foi levada para outros lugares, ela teria retornado ao igarapé. Diante da tradição de que Nossa Senhora desejava permanecer naquele local, foi construída uma ermida, dando início à devoção que cresceria ao longo dos anos. A universitária e devota Stephanie Beatriz fala sobre a fé e o significado do Círio para ela.
5: A minha relação com a Nossa Senhora de Nazaré começou através da minha família muito tempo atrás, desde quando eu era bem bebezinha, e foi crescendo ao longo da minha vida. Com o passar dos anos, essa devoção se tornou cada vez mais forte, e hoje Nossa Senhora faz parte da minha história, da minha família e das minhas orações. Para mim, o seria um momento de fé, esperança e principalmente de gratidão por tudo aquilo que Deus e Nossa Senhora têm feito por nós.
3: O Círio de Nazaré 2026 tem como tema Maria, missionária que nos dá Jesus, e uma programação de 14 procissões realizadas entre os dias 7 e 26 de outubro. A principal romaria acontece no dia 11, com saída prevista para as 7 da manhã, após a missa na Catedral Metropolitana de Belém. O percurso de 3,6 quilômetros segue até a Basílica Santuário de Nazaré, com duração estimada de 6 horas e expectativa de reunir 2,3 milhões de fiéis. A organização conta com bloqueios de trânsito, ordenamento dos componentes da procissão e postos de atendimento da Cruz Vermelha e da Defesa Civil ao longo do trajeto. Da Rádio Cultura FM de Belém, Gabriel Nascimento para a Rádio Nacional.
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10: Girando com a notícia. Depois de mais alguns dias com chuvas, o Rio Grande do Sul voltará a ter um dia de sol a partir deste sábado. Porém, a frente fria responsável pelas chuvas em território gaúcho não deixará de atuar no Brasil. Meteorologista da Tempo OK, Nádia Marinho, aponta que essa frente fria deve avançar para as demais regiões brasileiras já a partir de sábado, levando alertas a alguns estados brasileiros.
11: Neste sábado, uma frente fria avança pela região sul com chuva em Santa Catarina e no Paraná. Por outro lado, o tempo finalmente começa a melhorar no Rio Grande do Sul a partir da tarde. Atenção especial para o sudeste. Com o avanço dessa frente fria, o tempo muda e chove em São Paulo, no Rio de Janeiro e no sul de Minas Gerais. Há risco de tempestades com muitos raios e não se descarta a queda de granizo e rajadas de ventos fortes, mas pontuais.
10: As condições para chuvas intensas se estendem para outras regiões, com atenção para o norte, como destaca Marinho.
11: Na região norte, o combo de calor e alta umidade provoca nuvens carregadas e pancadas isoladas de chuva entre a tarde e a noite em Rondônia, Acre, Amazonas e Roraima.
10: Mas nem todo o país terá apenas chuvas durante o sábado. Em parte do norte e em todo o nordeste, o alerta é justamente para o cenário oposto. A previsão, segundo o Marinho, é de calor e baixa umidade ao longo do sábado.
11: Enquanto isso, nos demais estados do norte e no sertão do nordeste, o cenário é de sol forte, calorão e tempo muito seco. A umidade do ar pode cair para menos de 30%.
10: Já no domingo, a previsão segue de calor intenso para a região central do Brasil, desta vez. Chuvas também devem acontecer em outras partes do Brasil, como explica Marinho.
11: No domingo, a chuva persiste sobre Santa Catarina, Paraná e também no Sudeste, agora reforçada por um ciclone na costa sul do país. Esse tema traz um alívio do calor, baixando as temperaturas no sul de Mato Grosso do Sul e em toda a faixa leste do Sudeste. No Centro-Oeste e no Norte, o tempo quente e úmido continua gerando pancadas de chuva entre a tarde e a noite. Na contramão da chuva, o Centro-Norte de Goiás, Distrito Federal, Norte de Minas Gerais e a região Nordeste seguem sob o domínio do tempo seco e do calorão.
10: O alerta para moradores de áreas mais quentes e secas é que nestes dias se consuma muita água e se evite praticar atividades ao ar livre. Já nas regiões com risco de chuvas e tempestades, a Defesa Civil tem emitido alertas para os locais onde há maior chance de condições climáticas severas. Grupo Rádio Web 25 anos, áudio que amplifica conexões. Produção e reportagem, Eduardo Amaral.
12: Benefícios sociais como o Bolsa Família e o Benefício de Prestação Continuada, BPC, não podem ser condicionados a voto, apoio político ou participação em campanha. O alerta é feito pelo Ministério do Desenvolvimento e Assistência Social, Família e Combate à Fome. O ministro do Desenvolvimento Social, Wellington Dias, reforça que a escolha eleitoral de cada cidadão não garante nem impede o acesso a políticas públicas.
13: Toda a nossa rede SUAS trabalha conforme a lei. Não é aceitável qualquer forma de ameaça, de pressão por questões eleitorais no momento de eleição em relação a beneficiários de programas como o Bolsa Família, o BPC, o Gás do Povo, ou qualquer programa. São programas criados em lei.
12: A concessão dos benefícios segue critérios de cada programa e não pode ser garantida por promessas de campanha. As eleições não interrompem automaticamente os programas continuados nem o atendimento à população. O Ministério esclarece que é falsa a informação de que uma pessoa perde um benefício por votar em determinado candidato, apoiar uma candidatura ou deixar de participar de atos de campanha. Ninguém pode exigir voto, apoio ou participação política como condição para manter ou obter um benefício.
13: E acionamos a Rede Federal de Fiscalização para que qualquer pessoa que cometer crime em relação a programas, a beneficiários, seja acionada. E vamos agir no rigor da lei.
12: Quem receber ameaça de perda de benefício ou oferta de facilitação em troca de voto ou apoio pode procurar o Ministério Público Eleitoral. Dúvidas sobre pagamentos, suspensão e regras de acesso ou permanência devem ser esclarecidas nos canais oficiais do Governo Federal, como o Disque Social pelo número 121 ou o site gov.br/mds. Reportagem Érica Brás.
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18: Às vésperas do segundo turno das eleições presidenciais, o governo Lula anunciou nesta sexta-feira um novo pacote para tentar conter a alta dos combustíveis. As medidas são inéditas, por exemplo, zerando os impostos federais sobre a gasolina, ampliando o subsídio ao etanol e criando um incentivo adicional para a importação de diesel. O custo estimado de todas essas propostas é de R$5,2 bilhões. Isso para que elas possam valer por apenas 30 dias. O ministro do Planejamento, Bruno Moretti, reconheceu que os preços do petróleo continuam acima dos níveis anteriores à guerra no Oriente Médio. Segundo ele, as medidas buscam reduzir esse impacto e permitir uma queda nos preços nas bombas.
19: E por essa razão, então, nós estamos zerando, repito, a tributação federal, PIS, COFINS e CIT, sobre gasolina pelo período de um mês, sempre mantendo a prudência de tomar medidas num período de tempo curto para que a gente possa reavaliar as condições e mantida também a outra premissa nossa da neutralidade fiscal. As medidas são incorporadas ao relatório bimestral, portanto, todas impactam a nossa meta de resultado primário e nós fazemos, tomamos a medida dentro do espaço fiscal que nós temos.
18: Na gasolina, a desoneração federal passa de 63 centavos para 89 centavos por litro, o que zera totalmente os tributos federais sobre o combustível. Para o etanol, o governo manteve a redução de 19 centavos em impostos por litro. Já os importadores de diesel terão um incentivo adicional de R$ 1,40 por litro, somado ao subsídio de R$ 2,12 que já está em vigor. O objetivo é garantir viabilidade dessas importações e aumentar o abastecimento nacional, forçando a queda do preço. O anúncio ocorre há 16 dias do segundo turno das eleições. O ministro da Fazenda negou motivação eleitoral e afirmou que a decisão responde à pressão dos preços internacionais. Agência Rádio Web, de Brasília, Yuri Hudson.
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20: A campanha para o Dia das Crianças começou em setembro e mobilizou servidores e parceiros na arrecadação de brinquedos novos, usados e também de doações via Pix. A iniciativa foi do Núcleo de Voluntariado do TJMG e teve a parceria dos outros tribunais de Minas e do Ministério Público. Tudo o que foi arrecadado está sendo doado para crianças de escolas públicas de Belo Horizonte. A primeira a receber foi a Escola Municipal Tristão da Cunha, no bairro Planalto. A desembargadora Maria Luísa de Marilac, superintendente do Núcleo de Voluntariado, fez a entrega pessoalmente na escola.
21: Essa entrega simboliza a união de uma rede interna, né, que acredita que a união de esforços, né, no sentido de, em prol de um sentimento de solidariedade, de amor ao próximo, né, as crianças que mais necessitam. Então a gente fica muito feliz, além de unir os tribunais, a população nessa corrente, né, de solidariedade, de amor mesmo.
20: A diretora da escola, Denise Marques, agradeceu a doação e destacou o significado dos presentes para as crianças.
22: Representa muito, né? Assim, a alegria dos meninos, isso é um momento muito bom, muito significativo.
20: Mais duas escolas públicas de Belo Horizonte também estão recebendo os brinquedos. Uma no bairro Paraíso e outra na Vila do Cafezal, no aglomerado da Serra. Do Tribunal de Justiça de Minas Gerais, Kátia Matos.
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23: A rodada deste fim de semana do Brasileirão vai pegar fogo e já começa com um duelo entre Vasco e Remo em São Januário às 18h. O time cruzmaltino quer seguir embalando na competição. Vem de vitória e do clássico diante do Botafogo. Já tem 3 vitórias seguidas e quer a quarta para cada vez mais se distanciar da zona do rebaixamento. Quem já nem pensa em Z4 é o Santos, que vai enfrentar o Atlético Mineiro dentro da Arena MRV no domingo às 16h. O time de Cuca já ocupa a 8ª posição na tabela de classificação e chega até a sonhar com uma possível vaga na Libertadores da América. O técnico Cuca fala do comprometimento do time com os resultados.
1: Uma personalidade que a equipe vem adquirindo com jogos, com confiança que eles vão pegando. Eu acho que a recuperação técnica dos jogadores está sendo fantástica. Hoje são pouquíssimos jogadores que a gente tem abaixo do que eles podem render e antigamente não é. Né? Hoje a gente vê o torcedor tendo mais paciência com o jogador também, entendendo que às vezes eles vão errar, né? Mas que eles estão entregando tudo, e isso aí que é bonito de ver.
23: E o fim de semana promete também pelo lado dos clássicos. Domingo às 5h30 da tarde é dia de Fla-Flu no Rio de Janeiro, Palmeiras e Corinthians em São Paulo e Grená no Rio Grande do Sul. Ainda no domingo tem Bahia e Mirassol na Arena Fonte Nova, às 7h30 da noite. Lembrando que a rodada foi desmembrada e teremos jogos também na segunda-feira, Dia das Crianças. Bragantino e Cruzeiro, Curitiba e Botafogo e Chapecoense e Atlético Paranaense. Agência Rádio Web com informações do Brasileirão, Daniela Esperon.
2: Olá, esse é o Giro de Notícias. Eu sou o Alan Barbosa e você acompanha os destaques do momento. O presidente dos Estados Unidos, Donald Trump, impôs sanções ao Tribunal Penal Internacional após a juíza Navi Pillay ser anunciada vencedora do Prêmio Nobel da Paz de 2026. O secretário de Estado americano, Marco Rubio, afirmou que o presidente Trump jamais permitirá que o Tribunal Penal Internacional processe cidadãos americanos. Ministros das Relações Exteriores de países europeus, além do Canadá e do Japão e da União Europeia, reafirmaram apoio inabalável ao Tribunal Penal Internacional. A deputada federal do PT, eleita no último domingo por Minas Gerais, Ana Elisa, denunciou ter recebido nos últimos dias ameaças de morte e de estupro pelas redes sociais. Segundo ela, as intimidações, carregadas também de ofensas racistas, se intensificaram depois de publicações do deputado federal Nicolas Ferreira, do PL. Diante do cenário, a parlamentar anunciou a suspensão temporária de sua agenda. Neste segundo turno da eleição para a presidência, Nicolas é aliado de Flávio Bolsonaro, Ana Elisa é aliada de Lula e tem ajudado o presidente em sua campanha digital. O presidente Lula, candidato à reeleição pelo PT, vai participar de debates com Flávio Bolsonaro, do PL, na jornada para o segundo turno. A informação é do novo coordenador da campanha petista, o senador Camilo Santana. No primeiro turno, a ausência de Lula ocasionou a não realização do debate dos presidenciáveis na TV Globo. E ainda falando de eleições, um recado importante para você.
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2: O número de queimadas no Amazonas quase quadruplicou em 2026 em relação a 2025. A seca, agravada pelo El Niño, fez queimadas em pastagens fugirem do controle. Em setembro, o Amazonas registrou 3.726 focos de calor, quase quatro vezes os 942 do mesmo mês de 2025. Nesta sexta-feira, Manaus registrou a pior qualidade do ar do país, segundo o Índice de Qualidade do Ar, carregado de partículas liberadas pelas queimadas. Duas partidas abrem a 30ª rodada do Brasileirão neste sábado. Às 18 horas, o Vasco recebe o Remo no São Januário. Às 9 da noite, no estádio Morumbi, tem São Paulo e Vitória. E os líderes do Campeonato Brasileiro disputam clássicos no domingo às 5h30 da tarde. No Maracanã tem Flamengo e Fluminense. E no Nubank Park, o Palmeiras recebe o Corinthians. 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

0: Olá, bom dia, ótima manhã de sábado pra você. Estamos chegando, sabadão 10 do 10. Faltando 6 minutos para as 9 da manhã, ótima manhã para você, gostosa de sabadão, ensolarada aqui na cidade Patrimônio Mundial. Você já estava conferindo agora há pouco informações importantes, um panorama geral dos assuntos do nosso Brasil, Zilzil. Entre eles, o tempo, né? A previsão do tempo. Vamos ver aqui no intervalo de 1 hora, 23 graus aqui na cidade de Patrimônio Mundial. Chuva, 5% a possibilidade agora, umidade 68% e ventos de 10 quilômetros. Ótima manhã de sábado para você ligado na província. É o nosso show da manhã, chegando agora até o meio-dia, tocando sucessos para você. Ao meio-dia, você sabe, tem a propaganda eleitoral gratuita e, claro, durante o nosso programa, durante a programação das rádios do Brasil, as inserções dos candidatos à presidência. Já escolheu o seu? Como é que tá aí os preparativos para a eleição? Ainda não se decidiu? Muita gente já se decidiu, né? Alguns aí tentando aí fazer aí a propaganda dos candidatos. A gente vai analisando as propostas. Vamos colocar na balança e, claro, decidir. E daqui a pouco tem todas as informações pra gente, o dia a dia dos candidatos, a agenda, o que eles estão fazendo, onde que vai ter comício, quais são as propostas. Temos que estar antenados. E, claro, por aqui contamos com a Agência Brasil 61, Rádio Web, Brasil Gov. Rádio Gov, né? Trazendo aí as informações pra gente. Daqui a pouco também a Cris. Alô, Cris, tá chegando aqui agora. Vai trazer pra você a sua previsão astral pra esse sábado ensolarado. Só coisas boas, com certeza. Notícias do futebol, seleção brasileira encerrou aí a data FIFA e agora voltamos as atenções para o Brasileirão. Você viu aí que amanhã o Galo vai pegar o Santos. Daqui a pouco também os detalhes também dos jogos do Cruzeiro. O América, que já está na Série C, já caiu para a Série C. Ê, Mequinha! O nosso pelinho caiu para a Série C. Prejuízo para o América, né? Vai ter que correr atrás e voltar aí, pelo menos ano que vem, já voltar para a Série B. Notícias da cidade Patrimônio Mundial, você acompanha na Central Província, no seu Instagram e também no YouTube. Lá tem as transmissões da Central Província. Por falar em Central Província, vamos saber do Daniel Fina agora. Tem detalhes aí, porque este final de semana tem jogos, semifinais aí da nossa Ouro Preto. Alô, Daniel.
1: Sete, aqui quem fala é Daniel Fina. E olha, venho trazer um convite para você. Neste final de semana teremos aí as semifinais, né, da segunda divisão do Campeonato de Ouro Preto. E é claro, a Província FM, juntamente com a Central Província, estará transmitindo para você amanhã, a partir de 2 da tarde, o jogo entre Satélite e Serra Verde, direto do Caldeirão da Barra. Você vai acompanhar esse jogão com a gente no nosso canal no YouTube, com imagens ao vivo, direto do Campo da Barra, e também aqui pelas ondas da 98,7 Província FM. 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Nós temos um encontro marcado neste final de semana com muito futebol na Central Província e na Província FM 98,7. Valeu, Christian, valeu, Pop Show, ótima sexta!
0: Pois é, essa mensagem do Daniel foi ontem, o jogo é hoje, 14 horas, você vai acompanhar na Central Província. Acesse aí no seu Instagram, arroba Central Província. E vamos ter também, daqui a pouquinho já está começando, né? Começa agora, às 9 da manhã, o 7º Bazar do Movimento Familiar Cristão de Ouro Preto, que você acompanha aqui nas nossas manhãs de sábado, quinzenalmente. Tem o programa do Movimento Familiar Cristão aqui na província. Roupas e calçados para adultos e crianças, acessórios aí para sua casa, preços a partir de R$5, pagamento em dinheiro, cartões e Pix. Vai acontecer daqui a pouquinho, já está quase começando, aí no Centro Pastoral, aí na rua Professor Francisco Pignatário, número 10, na Bauxita. Um abraço a todos ligados com a gente do Movimento Familiar Cristão de Ouro Preto. mandar um abraço também a todos aí no Bazar Faria, que tá com essa promoção Dia das Crianças. A cada R$50 em compras, você ganha um cupom e concorre a 5 vales de R$100, 2 vale compras de R$200 e 1 vale compra de R$500. Dia 31 é o sorteio e o Bazar Faria funcionando hoje, hein? Já tá aberto até às 16 horas. Amanhã, domingo, do meio-dia e meia às 18 e na segunda-feira vai estar aberto lá também, de 8h30 ao meio-dia e meia. Um abraço ao Marcinho e todos aí no Bazar Faria. Vamos agilizar, daqui a pouquinho tá chegando o Padre Ezequiel, também a Márcia Fernandes com o astral deste sábado, e agora a Mariana de Freitas vai trazer as novidades que aconteceu de mais importante essa semana na nossa prefeitura. Alô, Mariana!
2: E aí, Ouro Preto, você piscou e já estamos de novo aqui com as novidades dessa semana. A prefeitura de Ouro Preto iniciou a construção de um novo espaço de quase 5 mil metros quadrados em Antônio Pereira. Com estrutura para eventos, lazer, atividades físicas e convivência durante todo o ano, a obra foi executada pela Secretaria Municipal de Obras. A intervenção prevê a pavimentação de toda a área, além da implantação de pista de caminhada.

0: Executada pela Secretaria Municipal de Obras, a intervenção implantou 42 metros de gaviões nas margens e cerca de 350 metros quadrados de colchão reno no leito do córrego. A proteção reduz os impactos do escoamento, evita novas erosões e ajuda a preservar as duas pontes. Agora, resta apenas a limpeza geral da área para a conclusão dos serviços. A campanha de vacinação antirrábica já foi encerrada em pontos programados, mas você ainda consegue vacinar cães e gatos em Ouro Preto. Os tutores que não conseguiram levar seus animais durante a campanha podem agendar a vacinação com a vigilância de zoonoses pelo telefone 31 35 59 32 50. Após o agendamento, é necessário levar um animal até a vigilância de zoonoses, onde a equipe realizará a vacinação. E esses foram os destaques da semana. Ouro Preto segue avançando. Continue aqui nas redes sociais da Prefeitura de Ouro Preto para mais novidades. Até a próxima semana. 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
1: Ok, Mariano, obrigado pelas informações. Bom dia para você. 9:02.
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1: Um abraço a todos ligados na província e no Marte Minas. 9:03, sucesso, informação no seu rádio, claro, começando sempre a nossa manhã de sábado com o Padre Ezequiel Despertai.
7: 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Amém.

Olá, meu amigo, olá, minha amiga ouvinte, eu sou o Padre Ezequiel, esse é o momento de despertar para o amor. Hoje eu queria falar sobre realizar o meu ser, pessoa, e fazer a vontade de Deus. Vejam que por muito tempo, pela pregação da igreja, pela teologia que nós tínhamos, nós compreendíamos que para fazer a vontade de Deus era algo difícil, tinha que fazer muito sacrifício, não podíamos nos envolver com as coisas do mundo, porque as coisas do mundo estavam relacionadas com o pecado. Mas hoje, com a evolução das coisas, da teologia, da compreensão humana, a gente percebe que é exatamente o contrário. Porque Deus é amor, Ele só sabe, só quer e só pode amar, e está nos sustentando o tempo todo no amor. Quando nós fazemos a vontade de Deus, que é viver a vida de forma consciente, ou seja, cada um precisa fazer esse caminho de consciência. Bom, isso é bom para mim, isso não é. Isso eu faço agora é um desejo, mas a longo prazo pode me trazer consequências negativas. Tudo isso é consciência. Então a pessoa precisa tornar-se mais madura na consciência. E na medida que ela se torna madura na consciência,

0: que ela vive a vida de forma decente, de forma amorosa, de forma a não prejudicar ninguém, de forma a respeitar os outros, a respeitar a vida, de forma a não querer passar a perna em ninguém. Então, a vontade de Deus é isso, é viver bem. É viver com qualidade, é viver de forma ética e justa. Por isso, vivendo assim, isso realiza o meu ser, realiza aquilo que eu sou. Porque nós poderíamos perguntar, eu sou convidado a ser o que nesse mundo? Os filósofos diziam, torna-te o que és, ou seja, busca a tua essência. E a essência está intimamente ligada a Deus, porque Deus é a origem de tudo. Por isso, viva bem, vivamos bem, façamos o melhor e sejamos felizes, que é isso que Deus quer. Rezemos. Deus Pai de amor, fonte da bênção, fonte da graça, nós queremos viver a vida de forma ética, de forma justa, fazendo o melhor de cada dia e expressando o nosso amor, a nossa fraternidade, o nosso respeito, o nosso senso de justiça em tudo aquilo que fazemos, para fazer bem as coisas, não prejudicar ninguém e construir o mundo que todos desejam. Sobre todos, dessa a bênção em nome do Pai, do Filho e do Espírito Santo. Amém.
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2: Amém, a sua bênção, Padre Ezequiel. Um bom dia para o senhor. 9:07 na província. Márcia, chegamos ao dia 10.
3: Dia 10. Crie e recrie para que a vida seja dinâmica. Dia bom para todos os signos. A lua nova em Libra inaugura um ciclo voltado aos relacionamentos, alianças, justiça e equilíbrio. Aproveita. Um ótimo momento para estabelecer intenções relacionadas à harmonia, construção de parcerias. Como Vênus está retrógrada, porém novos começos precisam carregar também uma revisão do passado. Antes de perguntar quem deseja ao seu lado, pergunte quem você se tornou dentro das suas relações. Faça os quadrupés com calendas para medir criatividade. Na numerologia temos os 3, que mostra que a gente fica meio exibido. Fofoqueiro, mentiroso. Eu, hein? Cuidado! Pessimista. A cor de hoje é verde e o aroma é cedro. O anjo Arael, Deus conhecedor de tudo. Horário conta 19:20 a 19:40. Salmo 112. Cristal é âmbaro, banho é lavanda. Hoje é dia de São Daniel Comboni. Hoje é a celebração da Virgem do Pilar na Espanha. Número da sorte 7. Assista programas que levem sua energia no dia de hoje. Decreto. Eu sou fruto da criação. Criar, criar, criar. Beijinho.

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1: Um bom dia para você ligado na província, 9:09 nesse sabadão 10 de outubro. Daqui a pouquinho o Cris Marques vai trazer para você a sua previsão astral, tem notícia do esporte, notícia do nosso Brasilzão, das eleições, começando em alto astral, a sua manhã de sabadão.

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0: 14. Bom dia pra você. Alô, Cris.
1: Olá, meus amores, muito bom dia. Hoje é sabadão, dia de alegria. Estamos de volta já para levar até vocês as previsões astrais para o dia de hoje, 10 de outubro de 2026. Hoje é o Dia Mundial do Lions Club e Dia Mundial da Saúde Mental também. Estamos vivendo a 41ª semana do ano e na Lua Nova. Apagando velhinhas hoje, o ator, dramaturgo, diretor, cineasta, escritor e apresentador Miguel Falabella. E a atriz Fernanda Machado e o esportista brasileiro Marcelo Negrão. Parabéns para eles e também para você que está de aniversário hoje. Muitas felicidades, parabéns para você. Os nascidos em 10 de outubro são signo de Libra, com a personalidade de Escorpião. São vaidosos, ambiciosos e atrativos. São apaixonados e também geram paixões profundas. Vivem envolvidos com o amor e também com os conflitos que dele provém. Gostam do que é bom, do conforto e do luxo. Esses são os nascidos no dia de hoje. Eu vou abrindo as previsões desejando a você um ótimo sábado, grande final de semana. Olá, Áries, 21 de março a 20 de abril. Áries, a lua revela que este é o momento de semear novos projetos e melhorar sua condição financeira. Você estará mais realista ao lidar com dinheiro. Cuidado, porém, para não priorizar a carreira em detrimento à vida amorosa. Tente conciliar os seus interesses. Número de sorte 55 e a cor é rosa. Olá, Touro, de 21 de abril a 20 de maio. Touro, medite sobre as coisas que dá valor e veja se há correções a fazer em seu comportamento. É o momento certo de avaliar o que de fato é importante para você e o que não serve mais. Esta é uma fase crítica, mas também libertadora. É tempo de renovação no campo sentimental, viu, Touro? Número de sorte 99, a cor é roxo. Gêmeos. Vamos fechando esse bloco falando para Gêmeos, de 21 de maio a 20 de junho. Gêmeos, tudo que conseguir nesse dia será através do seu esforço pessoal. Não conte com a sorte hoje. A noite pode ser palco de decepção com alguém de sua estima. Problemas financeiros ou sentimento de posse pode interferir na relação a dois. Número de sorte 8 e a cor é bege. Daqui a pouco eu volto com previsões para os signos de Câncer, Leão e Virgem. Continue por aqui.
2: 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Em 10 de outubro de 1999, morre João Jorge Saad, empresário de comunicação brasileiro, fundador da Rede Brasileira de Rádio e TV Bandeirantes. Com a PRH9, ele daria início ao que viria a se tornar o Grupo Bandeirantes. Quando já possuía uma cadeia de rádio, inaugurou a TV Bandeirantes, canal 13 de São Paulo, em 13 de maio de 1967. Nos anos 70, estaria montada a Rede Bandeirantes, emissora importante para o Brasil, principalmente para o esporte brasileiro.
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4: Agora é pra valer. A Conmebol oficializou o jogo entre Vasco da Gama e Boca Juniors para o Maracanã. A entidade sul-americana publicou nas redes o anúncio da partida. O Vasco já vai iniciar a venda dos ingressos em breve e isso acaba com uma guerra extra-campo na justiça. O Vasco obteve a vitória e foi autorizado a mandar a partida contra o Boca no Maracanã. A decisão priorizou as recomendações de segurança da Polícia Militar através do BEP e do Ministério Público do Rio de Janeiro, uma vez que São Januário não atinge a capacidade mínima de 30 mil torcedores exigida pela Conmebol para a fase semifinal. Além, é claro, do grande apelo e do público visitante esperado para o confronto. A partida, então, está confirmada no Maracanã para o dia 20 de outubro, às 9:30 da noite.
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1: Olá pessoal, já tô trazendo Tititi no seu rádio pra você. Olha, quando o assunto é elegância, ela dá show. Mariana Chimenez roubou a cena e levou o primeiro lugar como a mais bem vestida da festa MASP 2026. O evento aconteceu na última quinta-feira, em um dos museus mais importantes de São Paulo, e reuniu um montão de famosos cheios de estilos. Em uma votação do G-Show, o público não ficou na dúvida não. Mariana Chimenez disparou na frente, conquistando 62,90% dos votos. Chaíses Valverde ficou em segundo lugar, com 22,58%. Eita que ela arrasou também, não? No próximo bloco, ele tá aqui no Tititi, Leonardo, é já já.
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8: Paris, 10 de outubro de 2026. Estes são os destaques deste sábado. O anúncio do presidente dos Estados Unidos, Donald Trump, de um acordo para o fornecimento de grandes quantidades de diesel russo para os mercados americano e global expôs mais uma vez a vulnerabilidade da Europa diante do conflito entre a Rússia e a Ucrânia. O objetivo de Trump é baixar os preços dos combustíveis nos Estados Unidos antes das eleições de meio mandato no país. O acordo firmado com o presidente Vladimir Putin durante uma conversa telefônica entre os dois prevê a entrega de 1 milhão e 800 mil toneladas de diesel nos próximos meses, ignorando as sanções ocidentais em vigor contra Moscou. O anúncio inesperado nesta sexta-feira coincidiu com a retomada em Miami das discussões entre americanos e ucranianos sobre a guerra, com a presença de conselheiros de segurança nacional de vários países europeus. O acordo provocou imediata e forte reprovação por parte do presidente ucraniano. Volodymyr Zelensky considerou o acerto indigno e uma decisão fraca. A coalizão liderada pela Arábia Saudita, que combate os Houthis no Iêmen, afirmou ter destruído mais de 100 alvos militares em uma operação em grande escala contra o grupo, apoiado pelo Irã. Além de tomar territórios ao longo da costa do Mar Vermelho no Iêmen, os Houthis têm atacado com drones e mísseis centros de transportes, instalações de energia e outros alvos civis na Arábia Saudita, o maior exportador de petróleo do mundo. O furacão Isaías tocou terra na noite desta sexta na costa dos Estados Unidos, no Golfo do México. O Centro Nacional de Furacões informou que o fenômeno, de categoria 2, de uma escala que vai até 5, registra ventos de até 165 km por hora. As áreas mais ameaçadas ficam entre a foz do rio Mississippi, o Alabama e a Flórida. As autoridades pedem que a população siga as orientações de segurança e deixe as regiões de risco. Já o Panamá se recupera de um terremoto de magnitude 7.7 ocorrido nesta sexta, que provocou pânico e causou o desabamento de edifícios e estradas. As autoridades relataram pelo menos 2 feridos, mas nenhuma morte até o momento. Manifestantes protestaram em Nova York contra a operação do ICE, a Polícia Federal de Imigração, que resultou em tiros contra um dominicano. Oscar Belgal, de 28 anos, foi baleado e ferido no pescoço no Bronx na quinta-feira. Continue acompanhando as notícias em rfbrasil.com e um ótimo dia. De Paris, Rádio França Internacional, em parceria com a agência Rádio Web.
9: São investigadas as causas da queda de um avião monomotor no final da manhã desta sexta-feira, na região nordeste de Belo Horizonte. A aeronave caiu e pegou fogo. O piloto do avião estava sozinho a bordo e morreu carbonizado. Na queda, o monomotor bateu contra a estrutura do galpão do pátio de manutenção do metrô BH e atingiu a fiação elétrica. O porta-voz do Corpo de Bombeiros, Tenente Henrique Barcelos, detalhou como foi a atuação das equipes no local do acidente.
10: Nós chegamos até aqui 9 viaturas empenhadas, então estamos falando de cerca de 30 bombeiros militares. Esse número já é menor, justamente porque o cenário já está mais controlado. Temos nesse momento 6 viaturas envolvidas no trabalho aqui. Não há ali nenhum acúmulo de vapores inflamáveis, de que o risco de incêndio e explosão foi totalmente mitigado. Então esse trabalho continua. Nós temos ainda também a a possibilidade de checagem das estruturas superiores do galpão, onde houve também o choque da aeronave. O Corpo de Bombeiros Militar de Minas Gerais dispõe de drones que fazem varredura aérea para ter a certeza ali de como estão as estruturas desse galpão, se há ali algum vestígio de uma segunda vítima, até que as autoridades nos confirmem, né, de maneira ali firme, a informação segura de que não há nenhum outro ocupante nessa aeronave.
9: A aeronave modelo Corisco Turbo havia decolado do aeroporto da Pampulha e faria um voo de ida e volta para Joatuba, cidade da região metropolitana. Segundo a Agência Nacional de Aviação Civil, o avião estava com a documentação regular. A proprietária da aeronave, a empresa Belo Fruit, lamentou a morte do comandante e afirmou que colabora com as investigações. A Força Aérea Brasileira informou que peritos do CENIPA foram acionados para apurar as causas da queda. Apesar do impacto no pátio de manutenção, o superintendente de operação do metrô BH, Roberto Machado, informou que nenhum funcionário ficou ferido. Cerca de 400 pessoas trabalhavam no local.
11: Quais foram os relatos de barulho, de impacto?
12: Tivemos o estrondo, né, da batida do avião, né, na lateral do prédio, né, da cobertura do prédio, e imediatamente a gente foi entender o que houve e verificamos se tinha uma aeronave que estava no solo aí, que tinha se chocado contra a edificação. Somente danos materiais, né, não tivemos nenhum colaborador ferido. Nossa preocupação inicial foi atender o mais rápido possível, acionar os bombeiros, acionar todo mundo, todos os responsáveis e garantir a integridade dos nossos colaboradores. Né. Não tivemos nenhum dano, nenhum trem nosso, né, somente nas instalações prediais. Por segurança, nós desligamos a rede de energia, né, de tração dos trens nas instalações da oficina para que os bombeiros possam trabalhar com toda a segurança.
9: A circulação dos trens segue normal. A CEMIG também confirmou que não houve prejuízo no fornecimento de energia elétrica para a população da região Nordeste. O corpo do piloto foi encaminhado ao Instituto Médico Legal da capital. Agência Rádio Web de Belo Horizonte, Vinícius Araújo.
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16: Rapaz, Paulo, aqui teve uma operação da Polícia Rodoviária Federal, Polícia Civil e Polícia Militar, ó. Eles prenderam quase 80 motos ali na saída da cidade. E eu tava de boa em casa, vocês botaram os motoqueiros pra descer montado nas motos pra delegacia, e foi uma viatura na frente, outra atrás, e as motos da polícia na lateral, e as motos presas descendo pra delegacia.
17: O Cristiano chegou lá em casa e falou, ó, o vereador de tal tá fazendo uma carreata ali. Tá dando R$100 e um tanque de gasolina pra quem for na carreata buzinando, gritando e dando tiro com a moto. Eu peguei minha moto, Paulinho, entrei no meio das motos que tava descendo, gritando, pega fogo, cabaré, e dando tiro e acelerando. Eu vi um policialzão mais ou menos dos 2 metros de altura, mandou encostar. A mão dele escorregou assim bem no meio da minha cara, Paulo. Tchá! E não, você só vim ganhar meu R$100 e o tanque de gasolina de R$100, o que é filho da égua? Ele não deixou eu ir embora mais e levou minha moto pro pátio.

Mais um bloco das previsões astrais chegando pra você. Alô, alô, você é de Câncer, de 21 de junho a 21 de julho. Câncer, a boa chance de ganhar dinheiro com atividades que favoreçam o seu anonimato. Fuja dos holofotes no campo profissional e só terá a ganhar. Pode ter êxito para convencer a sua clientela. Boa fase para firmar um compromisso sério na relação com quem você ama. Número de sorte, Câncer. Hoje é 77, a cor é branca. Olá, Leão. 22 de julho e 22 de agosto. Leão, este pode ser um dia nervoso. Tenha cuidado com falhas de comunicação no trabalho. Sua rotina pode ficar tumultuada por causa de mal entendidos, perdas de dados ou documentos. À noite, procure ter calma para não transformar uma conversa em uma briga ou discussão, viu, Leão? Número de sorte, 77. A cor é creme. Virgem. Alô, Virgem, de 23 de agosto a 22 de setembro. Virgem, sua satisfação vai estar associada aos amigos e aos grupos de convivência. Momento propício para se unir às pessoas com os mesmos objetivos. E procure esclarecer o quanto antes uma situação mal resolvida. A vida sentimental ganha maior solidez agora, Virgem. Número de sorte, 93, e a cor é verde. Fique ligada comigo, porque daqui a pouquinho tem previsões para Libra, Escorpião e Sagitário, hein? É rapidinho.

0: horas e 31 minutos, Cris Marques, mais previsões, manhã de sabadão, 10 de outubro.
1: Bom, mais um bloco das previsões astrais chegando para você. Hora de falar para Libra. 23 de setembro a 22 de outubro. Libra, o dia pode ser muito produtivo, mas não convém fazer corpo mole não, hein? Não é hora de contar com a sorte, mas de dar duro para chegar onde você quer. Você precisa ser mais realista com o que ganha e gasta. Do contrário, pode ficar em apuros. Instabilidade no campo afetivo. Número de sorte hoje, 61. E a cor é vermelho, viu, Libra? Escorpião. Alô, Escorpião, de 23 de outubro a 21 de novembro. Escorpião, excelente astral para se dedicar a atividades que exigem dinamismo e competitividade. A noite será ideal para cuidar da aparência e do visual. O seu corpo merece atenção. No campo sentimental, a chance de você realizar as suas esperanças. Use seu magnetismo pessoal e tudo acabará bem, Escorpião. Número de sorte 84 e a cor é lilás. Sagitário. Alô, você de Sagitário, de 22 de novembro a 21 de dezembro. Sagitário, amizade e negócios não se misturam. Por isso, tenha cuidado. Pode ter perdas inesperadas. Procure dar vazão à sua criatividade e poderá reverter uma situação adversa. Saturno vai deixá-la mais consciente de suas limitações. Satisfação na vida amorosa. Número de sorte, Sagitário, 35 e a cor é azul. Daqui a pouquinho, os três últimos signos do zodíaco. Eu volto já já.
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0: Deus é Mais, lançamento é aqui na província, 936, Gillette no Box. Cris Marques, as últimas desse sabadão, 10 de outubro, 936, bom dia.
1: Último bloco das previsões astrais de hoje. Muito feliz em ter você aqui. Vamos que vamos, porque eu tenho previsões agora para você de Capricórnio. 22 de dezembro a 20 de janeiro. Capricórnio, o setor profissional recebe poderosas vibrações astrais, podendo sobressair-se em atividades que envolvam o público feminino. Atividade ligada à moda e à beleza promete ganhar destaque nesse período, hein? Tenha cuidado, porém, para não sacrificar demais a sua vida afetiva. Número de sorte 48 e a cor é cinza hoje, Capricórnio. Aquário. Vamos seguindo agora com Aquário, de 21 de janeiro a 19 de fevereiro. Aquário, não se deixe abater exageradamente pelos problemas familiares ou emocionais. Já é hora de você se revelar uma pessoa de atitude e fazer novos amigos. Bom astral para cuidar do seu lado espiritual também. No campo afetivo, as relações mais sólidas serão favorecidas. Número de sorte 23, Aquário, e a cor é branco. Peixes. Fala agora para o último signo do zodíaco. Alô, Peixes, de 20 de fevereiro a 20 de março. Peixes, quem trabalha por conta própria, não pode reclamar da sorte. É um bom momento também para quem trabalha como subordinado, podendo dar mais velocidade aos seus projetos. No campo sentimental, as aventuras estão em baixa. Dê mais valor à vida conjugal e familiar. Número de sorte para esse sábado, 31, e a cor é bege, viu, Peixes? E essas foram as previsões astrais de hoje. Muito obrigada pela sua audiência. Nos falamos na segunda-feira. Até lá, então.
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0: Latino, passando na província, na sua manhã de sábado, meu momento, 9 horas 46 minutos, daqui a pouquinho tem novela, esporte, notícias, rodada do Brasileirão deste final de semana pra você, sabadão 10 de outubro.
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0: Jota Quest, Negra Lee, Tim Maia, Descobridor dos Sete Mares, Simone Mendes, quem você pensa que é? Faltando 6 para as 10, Cris Marques, tá de volta na área nesse sabadão, a nobreza do amor.
1: Tô chegando no seu sabadão com o resumo da sua novela preferida, hora de você acompanhar a nobreza do amor. Omar parte pra cima de Gendal e chega a atingi-lo, mas Toinho impede que o amigo dê o golpe final. E Gendal ordena que seus guardas persigam os dois, que consegue escapar. Irritada, Alica reclama que Omar colocou em risco o plano de fuga de todos. Enquanto isso, José, Zambi, Duma e Kenia comemoram as conquistas dos rebeldes de Batanga. E em outra frente, Pascoal prende Zuri e Gamba tenta tranquilizar. A novela termina com Mirim contando a Manuel que pretende salvar Alica e fugir com ela. Mas a situação fica perigosa quando Severino revela que descobriu o esconderijo de Alica e Tonho. Será mesmo, gente? Bom, tudo isso é a nobreza do amor? Na segunda tem mais, mas daqui a pouquinho tem Por Você.
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3: 10 de outubro, 1986, um terremoto de 5.7 em San Salvador abala El Salvador, matando 1.500 pessoas. 2003, cientistas testam a teoria da gravidade de Einstein através da sonda Cassini. 2015, duas bombas explodem na capital turca, Ankara, matando 102 pessoas e ferindo outras 400.
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4: O Campeonato Brasileiro da Série B já chega à sua 33ª rodada e neste domingo serão 5 jogos. Às 16h no Alfredo Jaconi, Juventude São Bernardo. 16h10 no Antônio Ascioli, Atlético Goianiense e Sport. 17h30 nos Aflitos, Náutico e Vila Nova. Às 18h30 mais 2 jogos. No Germano Krieger, Operário e Goiás e na Arena Pantanal, Cuiabá. Cuiabá e Avaí. Na segunda-feira, feriado, mais 4 partidas. 16h no Castelão, Fortaleza e CRB. Às 19h no Jorge Ismael de Biasi, Novo Horizontino e Ponte Preta. 19h30 no Heriberto Rilse, Criciúma e América Mineiro. E às 21h na Arena Santa Cruz, Botafogo de Ribeirão Preto e Ceará. O complemento da rodada só vai acontecer na terça-feira, 19h30 na Arena Sicredi, Atletique e Londrina. O G6 da Série B tem Juventude 59 pontos, Vila Nova 58, Novo Horizontino 57, Fortaleza 56, Criciúma 53 e Atlético Goianiense 52 pontos ganhos.
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11: Mas eu vendo vocês falando aí em estátua agora aí no grupo, eu lembrei da minha mulher.
12: Eu estava embora, ela fazia um peba de caldo com a prova. Era a coisa mais gostosa que tinha. Uma fava com orelha de porco dentro e um peba de gado com a broca. Todo dia de domingo ela fazia e Nós comíamos assim, deitado numa rede. Ela vinha assim com o cabelo molhado, que ela usava aquele shampoo Colênio, sabe? Eu não posso nem sentir o cheiro do shampoo Colênio. Nem ver falar em pé, porque eu choro.
13: Meu amor.
12: Ai, difícil. Agora eu tô aqui cheirando vara de travessa.
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1: Ligada no Tititi, você não perde nada, vem comigo. Olha, se tem show do Leonardo, já sabe como é, né? As bailarinas do cantor chegam com tudo, esbanjando sensualidade, energia e muito rebolado. E não é à toa que elas fazem tanto sucesso. As dançarinas da equipe vivem chamando atenção nas redes sociais, viralizando com seus passos e conquistando milhares de seguidores. Mas conta aí, você também fica de olho nas bailarinas quando começa o show de Leonardo? É muita beleza, né? E talento também. Eu volto daqui a pouquinho falando de uma família também muito bonita. Fernanda Lima, é já já.

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1: Oi, bom dia! 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

0: Gaga da Ceilândia. Capital Federal, hein? Quem manda em mim sou eu, Ju Marques.
1: Quem manda em mim é o povo de Manaus, bebê!
0: É sucesso, Leonardo. Fim de semana sem você. 10 e 8 na província. 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
3: A crise de audiência e de identidade da televisão agora também é comprovada pelas urnas. A fuga de telespectadores observada ao longo dos últimos anos se refletiu também na diminuição da bancada das emissoras de televisão no Legislativo. Outrora, sinônimos de campeões de votos, apresentadores tiveram dificuldades para se reeleger e em muitos casos sequer foram eleitos, mesmo com a visibilidade no maior meio de comunicação de massa do país. Os casos mais emblemáticos são os de José Luiz da Atena e Silvia Bravanel, que falharam na busca por uma vaga na Câmara dos Deputados. Entre os nomes que não reelegeram estão fenômenos dos programas policiais locais da Record, como Fred Linhares, do Distrito Federal, e Amaro Neto, do Espírito Santo. Conforme antecipado, Renato Ambrósio estreará no SBT no dia 17.
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6: Tudo é força, mas Jesus é poder. A pedra é forte, mas o ferro é mais forte que a pedra que se torna pó. O ferro é forte, mas o fogo é mais forte que o ferro que se derrete. O fogo é forte, mas a água é mais forte que o fogo que se apaga. A água é forte, mas a nuvem é mais forte que a água que evapora. A nuvem também é forte, mas o vento é mais forte que a nuvem que se desfaz. O vento é forte, mas os montes são mais fortes que o vento que fica preso entre os montes. Os montes são fortes, mas o homem é mais forte que os montes e com sua inteligência os perfura. Acabando com o poder dos montes, o homem diz: eu sou a criatura mais forte que existe. Até que veio a morte, e o homem que achava ser inteligente e forte o suficiente morre. A morte é forte, mas um homem chamado Jesus vem e vence a morte. Como se não bastasse, ele ainda garante vida eterna através do seu sangue. Jamais haverá alguém mais poderoso que Jesus.

curiosidade parece guiar Tom Zé pelo mundo. Da leitura de Os Sertões, de Euclides da Cunha, na adolescência, ao ofício de jardineiro no prédio onde mora, em São Paulo, o baiano mais paulistano que existe tem um talento nato para transformar o cotidiano em música, como em Avisos Passageiros. A letra da canção reproduz a mensagem de segurança dos elevadores.

0: Celebrado na exposição gratuita Tom Zé, 90 anos do Inquieto Jardineiro de Sons, na Caixa Cultural, em São Paulo, até o dia 13 de dezembro, o músico comenta o segredo para seguir compondo, criando e fazendo shows aos 90 anos.
1: O que significa o seguinte: de manhã, se eu não fizer as coisas orientais que eu aprendi aqui em São Paulo e que prolongam a vida, a ginástica para o estômago, para cabeça, para intestino, para isso, para vista, para ouvido. Eu de manhã faço práticas que têm a ver com todos os funcionamentos humanos. E enquanto eu fizer isso, eu vou estar vivo aí, se Deus quiser.
0: Nascido em 11 de outubro de 1936, em Irará, no sertão da Bahia, Antônio José Santana Martins passou em primeiro lugar no vestibular da Escola de Música em Salvador. Foi na capital baiana que conheceu Caetano Veloso, Gilberto Gil, Maria Bethânia e Gal Costa. Se juntou aos Tropicalistas em São Paulo e participou do disco Tropicália ou Panis e Circenses, de 68, mesmo ano em que lançou o disco de estreia Grande Liquidação e venceu o 4º Festival de Música Popular Brasileira com a canção

0: todo vapor. A cidade de São Paulo se tornou tema recorrente em composições como Augusta, Angélica e Consolação e A Briga do Edifício Itália com o Hilton Hotel. O trabalho do músico é marcado pela experimentação do som feito numa enceradeira quebrada ao buzinório, instrumento que conecta várias buzinas e que pode ser visto pelo público na exposição. A curadora da mostra, Neuzeli Martins, fala sobre a figura inspiradora de Tom Zé.
1: Sim, ele inspira pessoas dos 10 aos 100, né? E vendo ele em atividade, criando, gravando, principalmente dialogando com várias gerações. Eu acho isso uma característica muito incrível dele. Ele é uma pessoa que está sempre buscando descobrir alguma coisa nova ou ver as coisas de uma forma diferente.
0: Em meados dos anos 70, o músico se enveredou por mais experimentações, desconstruindo canções criadas a partir de fragmentos musicais. Visto como experimental demais, Tom Zé foi esquecido pela mídia até os anos 80. Foi redescoberto quando seu disco Estudando Samba foi parar nas mãos do músico David Byrne, ex-líder da banda Talking Heads, que lançou a obra do brasileiro no exterior. Com isso, voltaram as turnês e gravações nos anos 90. Jarbas Maris, músico que gravou e tocou com Tom Zé por 32 anos, comenta o que aprendeu com ele.
2: Por exemplo, dinâmica na música, né? Aquela coisa de vai lá para baixo, né? Mas uma coisa da dinâmica na música popular. Eu aprendi com ele, aprendi muito com ele, trabalhando para pegar qualquer instrumento, você transformar aquilo ali em som e colocar na sua música. E aquele bandolim maluco que eu tocava com ele, que é um bandolim percussivo, que foi ele que introduziu na minha cabeça.
0: O último álbum de estúdio, Língua Brasileira, é de 2022. Neste 9 de outubro, foi lançado o álbum ao vivo de um show gravado no Sesc há 30 anos. Em agosto, saiu a música inédita, Futuro Fruto, uma parceria com Marcelo Segreto e Loreta, músicos de diferentes gerações, provando que Tom Zé ainda tem muito o que inventar na música brasileira. Da Rádio Nacional em São Paulo, Sara Kines.

Agora 10h26 na província. Bom dia para você. Festividades em honra e louvor à Excélsia Mãe, rainha e padroeira do Brasil, Senhora da Conceição Aparecida, na igreja a ela dedicada aqui no bairro Vila Aparecida. Programação de hoje, sábado, dia 10, o tema é Com Maria, Senhora Aparecida, reconstruamos a fraternidade e a paz. Participação Comunidade das Dores, Ordem Terceira dos Servitas de Nossa Senhora das Dores, do Monte Calvário, Renovação Carismática Católica e Sociedade São Vicente de Paulo. 10h27 na província. Bom dia!

Este é o Giro de Notícias. Eu sou Joyce Santos e você acompanha os destaques do momento. A Polícia Federal e a Procuradoria-Geral da República negaram que o ex-banqueiro Daniel Vorcaro tenha prestado depoimento ou apresentado documentos afirmando ter financiado documentários sobre o presidente Luiz Inácio Lula da Silva. A informação foi divulgada pela revista Veja, que citou um áudio atribuído a Vorcaro. Segundo os órgãos, a proposta de delação premiada do empresário foi rejeitada e não houve depoimento sobre o assunto. A defesa também negou as alegações, enquanto a Advocacia Geral da União anunciou que solicitará direito de resposta e correção das informações. Um ataque russo à cidade de Zaporizhia, no sul da Ucrânia, deixou 7 mortos, incluindo 3 crianças e pelo menos 10 feridos neste sábado. A ofensiva ocorreu após o presidente dos Estados Unidos, Donald Trump, anunciar um acordo com Vladimir Putin para a compra de diesel russo, com o objetivo de reduzir os preços dos combustíveis no mercado americano. O presidente do Supremo Tribunal Federal, ministro Edson Fachin, encaminhou à Polícia Federal um relatório técnico sobre ameaças de morte e agressões contra o ministro Flávio Dino, identificadas nas redes sociais. O documento reúne mensagens com referências a fuzilamento, explosões e outras formas de violência contra integrantes da corte. Dino atribuiu as ameaças à disseminação de informações falsas e afirmou que não mudará sua atuação profissional por causa das intimidações. O furacão Isaías atingiu o estado da Flórida, no sudeste dos Estados Unidos, com ventos de até 169 km por hora, deixando cerca de 770 mil pessoas sem energia elétrica. O fenômeno chegou à costa na noite da sexta-feira, como um furacão em categoria 2, provocando fortes chuvas, riscos de inundações e marés de tempestade. As autoridades emitiram alertas para áreas costeiras e monitoraram os impactos do ciclone, que perdeu intensidade após atingir o continente. O Giro de Notícias é uma produção da agência Rádio Web.

0: Confira agora o dia e a agenda dos candidatos à presidência da República. Flávio Bolsonaro, do PL, participa de motocarreata em São Gonçalo pela manhã. Ao meio-dia tem encontro com mulheres na ilha Itanhangá. Às 15h, participa de celebração oficial dos 100 anos da Assembleia de Deus Ministério de Madureira, no ginásio do Maracanãzinho. Nesta sexta-feira, Flávio Bolsonaro concedeu entrevista coletiva ao lado do virtual governador eleito do Rio de Janeiro.
1: Dizer que eu estou muito feliz aqui nesse momento de estar ao lado do novo governador do Rio de Janeiro, Douglas Ruas, e a Fernanda Lobach, nossa vice-governadora. Uma chapa que deu o seu melhor, mostrou as melhores propostas e venceu no voto, apesar de terem tentado mudar esse resultado no tapetão. Então o Rio de Janeiro, não, tenho toda a certeza, vai ter um governador e um presidente da República, que é o Flávio Bolsonaro, alinhados para a partir de janeiro do ano que vem declararmos guerra aos narcoterroristas de Comando Vermelho, PCC e milícias que estão aqui no Rio, estão em São Paulo.
0: Candidato à reeleição, presidente Lula, do PT, participou de carreata em Ceilândia, região administrativa do Distrito Federal, nesta sexta-feira. Em cima de um trigo elétrico, o petista demonstrou otimismo com a vitória.
2: Eu queria que vocês tivessem a certeza do seguinte: nós vamos ganhar estas eleições. Pode ficar certo que esse país não voltará a ser governado pelo fascismo. Não voltará a ser governado por aqueles assassinos de milhares de pessoas da Covid-19. Esse país não será governado pelos sócios do Banco Master, pelos parentes do Vocaro. Esse país não será governado por aqueles que roubaram 12 bilhões do BRB.
0: Neste sábado, Lula participa de caminhada em Natal, Rio Grande do Norte, junto com Cadu de Lula, candidato petista que disputa o governo do estado no segundo turno. Agência Rádio Web, na cobertura das eleições 2026, Alan Barbosa.

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1: Vamos seguindo com mais Tititi. Fernanda Lima e Rodrigo Hilbert apareceram juntinhos com os filhos, os gêmeos, João e Francisco, e deram o que falar nas redes sociais. Foi também na quinta passada, na festa MASP 2026. Fernanda compartilhou uma sequência de fotos em família. O casal apareceu em total sintonia com os filhos, que completaram 18 anos este ano. Além de lindos, eles mostraram aquele clima de união e carinho que conquista todo mundo. Na legenda, Fernanda brincou. Abre aspas, aproveitando a beca de ontem para render um carrossel, fecha aspas, é beleza que não acaba mais. Já eu volto falando de uma outra lindona, Guila Benite, lembra dela? Daqui a pouquinho você vai saber.
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mais música pra você, manhã de sabadão, 10 de outubro, 10h35, e o sucesso tá de volta. Com lançamento Daniel e Luan Santana, Saudade.

0: Luiz e Ferrugem, Deixo, Shakira, Donde Estás, Corazone, Saudade, Daniel e Luan Santana, 10h48, bom dia pra você, daqui a pouco tem novela, esporte e notícia desse sábado, 10 de outubro.
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0: Castela, novidade dela, Imagina o Trabalho. Big The Plug com Ava Max Burney, Cristina, eu colo aí, faltando 4 para as 11 na província. Bom dia para você, Cris Marques, quem ama, cuida.
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2: Sábado maravilhoso, eu tô de volta já com emoções da novela das 9. Quem ama, cuida. E o plano de Pilar avança. E Pedro pode estar entrando numa armadilha sem saber. E Pilar dá ordem direto para Tom. Ele não pode falhar na missão. Enquanto isso, Joel percebe que Diná sente inveja de Francesca ao conversar com ela sobre sua mãe. Otoniel se recusa a conversar com Enéas. E Malmol recebe flores de Fernando. Mas quem passa por um momento de desespero é Helenice, que descobre que Tom a trancou dentro de casa. E André aceita investigar o passado de Diná, a pedido de Pedro. E a situação fica ainda mais perigosa quando Tom revela a Pilar, que instalou um rastreador no carro de Pedro. E ele desconfia das intenções de Pilar e alerta Adriana. Mesmo assim, Helenice se recusa a ir à delegacia para denunciar Tom. Enquanto isso, Tom e seus comparsas começam a seguir o carro de Pedro. E agora, hein? Será que o Pedro vai perceber que está sendo seguido? Na segunda eu volto com mais emoções da sua novela preferida. Até lá, então.
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5: Duas partidas neste sábado vão abrir a 30ª rodada do Campeonato Brasileiro da Série A. Às 18 horas em São Januário tem Vasco e Remo e às 9 da noite no Morumbis, São Paulo e Vitória. Amanhã, domingo, serão mais 5 jogos. 4 da tarde na Arena MRV, Atlético Mineiro e Santos. 5:30 da tarde, 3 clássicos. No Maracanã, Flamengo e Fluminense. No Nubank Parque, Palmeiras e Corinthians e na Arena do Grêmio, Grêmio e Internacional. Também no domingo às 7:30 da noite na Arena Fonte Nova tem o duelo entre Bahia e Mirassol. A rodada será finalizada na segunda-feira feriado às 4 da tarde no Couto Pereira, Coritiba e Botafogo. 7:30 da noite na Arena Condá, Chapecoense, Atlético Paranaense e às 9 da noite no Cícero de Souza Marques, Red Bull Bragantino e Cruzeiro. O G5 da Série A tem Flamengo 61 pontos, Palmeiras 60, Fluminense 51, Atlético Paranaense 50 e Cruzeiro 48 pontos ganhos.
6: Ontem eu sonhei que eu era ministro do Supremo, aí o William Bonner dá a notícia assim. Na manhã do dia de hoje, o ministro Dr. Letisco determinou que as pessoas que gostam de mulher, de vaquejada e de pecuária terão uma isenção de 70% nas tributações e pagarão menos impostos. O ministro salientou ainda que estas pessoas são as que mais investem na arte, na cultura e na a diversidade da vida e que este dinheiro retornará para a sociedade muito em breve, gerando a movimentação mais maravilhosa do mundo. Eu acordei a boia da caixa d'água que fica dentro do banheiro aqui de casa, tinha travado, minha casa tava cheia d'água, chega tava dando no meio da canela. E eu dormindo molhado, sonhando que era menino. Tu é doido, mano.
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2: Esse é o Tititi no seu rádio que vai seguindo. Olha só quem cresceu e apareceu de visual novo. Guiola Benite, que interpretou a Mônica no filme Turma da Mônica Laços, surpreendeu e surgiu loira no Festival do Rio. A atriz que começou nesse papel aos 10 anos, agora está com 18. Em entrevista ao G-Show, Guiola contou que sonha em fazer novelas. Destacou que ainda tem muito a aprender e estudar para crescer na carreira. E no último bloco, vou falar da Gisele Bündchen e Tom Brady. É daqui a pouquinho.
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0: Valeu, Cris. Sucesso pra você. 11 horas, 1 minuto. Daqui a pouco você volta. 11 e 1 na província.
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0: Pagodinho gostoso da Gica, na manhã de sabadão na província. Tô fazendo falta antes. Fernando e Sorocaba, tô passando mal. 11 horas e 9 minutos. 11 e 9. Bom dia pra você. 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
3: A crise de audiência e de identidade da televisão agora também é comprovada pelas urnas. A fuga de telespectadores observada ao longo dos últimos anos se refletiu também na diminuição da bancada das emissoras de televisão no legislativo. Outrora, sinônimos de campeões de votos, apresentadores tiveram dificuldades para se reeleger e em muitos casos sequer foram eleitos, mesmo com a visibilidade no maior meio de comunicação de massa do país. Os casos mais emblemáticos são os de José Luiz da Atena e Silvia Bravanel, que falharam na busca por uma vaga na Câmara dos Deputados. Entre os nomes que não reelegeram estão fenômenos dos programas policiais locais da Record, como Fred Linhares, do Distrito Federal, e Amaro Neto, do Espírito Santo. Conforme antecipado, Renato Ambrósio estreará no SBT no dia 17.
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5: Para aqueles que Deus tem chamado, tanto judeus como não judeus, Cristo é o poder de Deus e a sabedoria de Deus. 1 Coríntios 1:24. Qual é a pessoa que não gostaria de conhecer o poder e a sabedoria de Deus? Quantos há que ainda não tomaram nenhuma posição de fé por ainda aguardar desesperadamente alguma manifestação sobrenatural que prove a existência de um Deus vivo e poderoso? É a velha máxima do ver para crer. No entanto, não é deste modo que Deus se manifesta e se dá a conhecer. Muito menos nos é possível conhecer a Deus utilizando-nos da sabedoria humana. A nossa sabedoria, por mais aprimorada e desenvolvida que possa ser, não nos possibilita conhecer a Deus. Mas não desespere. Existe um modo de conhecer a Deus. Ele mesmo escolheu o modo de dar-se a conhecer. Cristo Jesus, o seu Filho amado, que por nós morreu na cruz, é o poder de Deus e a sabedoria de Deus. E Ele o é para todos aqueles que foram chamados de toda a humanidade. Este chamamento de Deus não é um ato arbitrário e discriminatório. Com Ele, Deus não está simplesmente privilegiando alguns e discriminando a maioria. A salvação e o conhecimento de Deus vêm a nós pelo Evangelho e são recebidos pela fé. É preciso responder ao chamado que Deus nos faz no seu Evangelho, ouvindo e confiando.

0: homem armado com uma faca invadiu na tarde da última sexta-feira o Centro Municipal de Educação Infantil São Brás, no bairro de mesmo nome, em Curitiba, no Paraná. O suspeito fez 13 crianças com idades entre 4 e 5 anos reféns dentro de uma sala da unidade. A polícia militar foi acionada e equipes do Batalhão de Operações Policiais Especiais, BOPE, iniciaram as negociações. Após cerca de 3 horas, os policiais realizaram uma intervenção tática diante do agravamento da situação. Segundo a corporação, o homem também portava um simulacro de arma de fogo, espalhou material inflamável no ambiente e ameaçou provocar um incêndio. Durante a ocorrência, ele agrediu crianças e feriu algumas delas. O suspeito morreu durante a ação policial quando tentou alcançar uma das vítimas, conforme explica a tenente Letícia Martins, da Polícia Militar do Paraná.
1: A equipe do COI, do BOPE, fez o adentramento. Nesse momento, nós temos a situação de refém encerrada. Então, nós tivemos 13 crianças que foram resgatadas, estão todas bem, e estão sendo encaminhadas para atendimento médico, psicológico e acesso às famílias. Tá ok? O autor, ele foi neutralizado. A informação que eu tenho agora é esse desfecho.
0: As 13 crianças foram resgatadas e receberam atendimento médico. 5 foram encaminhadas a uma unidade de saúde para avaliação e 1 apresentava ferimentos visíveis no rosto. Os demais alunos da instituição foram retirados do local por funcionários, enquanto a Prefeitura de Curitiba mobilizou equipes de psicologia para acolher as crianças, os familiares e os profissionais da escola. A motivação do ataque será investigada pelas autoridades. Agência Rádio Web, produção e reportagem, Joyce Santos.
2: O Dia das Crianças, comemorado neste dia 12 de outubro, segue como uma das principais datas para o calendário comercial no varejo. De acordo com um estudo realizado pela Fecomércio Minas, o período impacta 78% das empresas do comércio no estado de Minas Gerais. Para 56% dos empresários, as vendas neste ano devem superar as registradas em 2025. O principal argumento é o próprio otimismo em relação ao período. Para Gabriela Martins, economista da Fecomércio Minas, o comportamento dos lojistas revela uma estratégia de equilíbrio entre oportunidade e prudência.
3: É um varejo se ajustando às expectativas com realismo. É importante destacar que, apesar do consumidor tradicionalmente deixar suas compras para próximo da data, ele espera encontrar o produto disponível, facilidade de pagamento e um atendimento diferenciado. Então, quem estiver preparado em estoque, atendimento e variedade tende a converter melhor as visitas dos clientes em vendas. Isso diz muito sobre o consumidor mineiro. Ele valoriza conveniência e contato direto. Para o lojista, a estratégia está disponível no canal em que a decisão de compra realmente acontece.
2: Já na capital mineira, o Belo Horizontino deve gastar mais por presente neste Dia das Crianças. Pesquisa da CDLBH, Câmara de Dirigentes Lojistas de Belo Horizonte, mostra que o ticket médio estimado é de R$ 263,00, alta de mais de 27% em relação ao ano passado, que foi de R$ 206,00. O presidente da CDLBH, Marcelo de Souza e Silva, dá dicas para as pessoas fazerem as compras de uma forma mais segura, tanto no online quanto nas lojas físicas.
4: Bom, muito importante que as pessoas, os consumidores, pesquisem bastante, façam as suas pesquisas em sites seguros, né, já conhecidos, de redes tradicionais. Procurem saber se a loja física também ela é um estabelecimento já registrado, para que se ela comprar o seu presente e tiver que fazer alguma troca, alguma devolução, ela peça essa nota fiscal para que ela possa continuar fazendo suas compras e não perder dinheiro comprando aí, de pessoas e de empresas que não são de bom grado, né?
2: A pesquisa também aponta que para 85% dos empresários, as compras devem ocorrer principalmente na semana do Dia das Crianças. Os brinquedos lideram a lista de presentes, seguido de roupas, eletrônicos, material esportivo e guloseimas. O Dia das Crianças abre o super trimestre, período que reúne a Black Friday, dia 27 de novembro, e o Natal, e representa um dos períodos mais importantes para o faturamento anual do comércio. Agência Rádio Web, produção e reportagem, Priscila Mendes.
5: Girando com a notícia. Após três sessões de discussão sobre a PEC, que acaba com a escala de trabalho 6-1 no Senado, a votação finalmente tem data marcada. É que o presidente da Casa, senador Davi Alcolumbre, marcou para a próxima quarta-feira o primeiro turno da votação da proposta de emenda à Constituição. Antes disso, porém, a proposta ainda precisa passar por mais duas sessões de discussão previstas para terça-feira e para a própria quarta-feira. Ao anunciar a data, Davi Alcolumbre afirmou que está cumprindo o compromisso de colocar a proposta em votação com responsabilidade, diálogo e respeito ao rito regimental. Segundo ele, caberá a cada senador decidir com liberdade, consciência e convicção. A PEC 221 de 2019 prevê 2 dias de descanso por semana sem redução salarial. Com isso, a jornada semanal cairia das atuais 44 para 40 horas durante um período de transição de 14 meses. A matéria foi aprovada pela Câmara dos Deputados em maio deste ano, em 2 turnos, e encaminhada ao Senado. Como altera a Constituição, a proposta precisa ser aprovada em 2 turnos nas 2 casas do Congresso. Na votação da próxima quarta-feira, a PEC precisará do apoio de pelo menos 49 dos 81 senadores para ser aprovada em 1º turno. Pelo regimento do Senado, depois dessa etapa, a proposta ainda tem de passar por outras 3 sessões de discussão antes da votação em 2º turno. Segundo o Senado, a tramitação pode ser concluída ainda neste mês. Da Rádio Nacional em Brasília, Sayonara Moreno.
6: Minuto do Esporte. As principais informações esportivas. A seleção brasileira feminina entra em campo neste sábado, 16h30, para enfrentar a Argentina no estádio Beira Rio, em Porto Alegre. O clássico abre a série de 2 amistosos agendados pela data FIFA e marca um momento especial. Será a primeira vez que a equipe feminina atuará no tradicional estádio gaúcho. O segundo confronto entre as 2 seleções será disputado na próxima terça-feira, dia 13, 20h30, na Arena de Pernambuco, em Recife. São jogos que fazem parte da preparação da seleção brasileira feminina visando a Copa do Mundo do ano que vem aqui no Brasil. O técnico Arthur Elias, para esses 2 jogos, chamou 28 jogadoras. E o Brasil deverá ir a campo com Lorena no gol, Isa Haas, Taila e Marisa, Isabela Angelina, Duda Sampaio e Raíssa Bahia, Geise, Tainá Maranhão e Priscila.
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8: Último bloco do Tititi chegando pra você. Quando o amor chega ao fim, fica a pergunta: o que aconteceu? O divórcio de Gisele Bündchen e Tom Brady, anunciado em 2022, voltou a repercutir por causa de uma nova biografia sobre o astro do futebol americano. Segundo o autor do livro, o Lars Anderson, Gisele teria feito muito sacrifício pelo marido, sem equilíbrio na relação. Ele também apontou a ausência de Tom na vida familiar e responsabilizou o futebol americano por parte do desgaste. No final das contas, fica a reflexão: será que sucesso profissional vale o preço de deixar a família em segundo plano? E o Tititi fica por aqui. Eu volto amanhã, tá bom? Até lá então.
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10: Agora 11 horas 29 minutos. 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

0: Simone Mendes, o lançamento dela, Cê Perdeu, Menos é Mais, Champagne e Nayara Azevedo com Israel e Rodolfo, Alguém Me Namorar. 11h38, daqui a pouquinho, principais
1: Coisa
0: notícias.
1: Linda,
0: Coisa linda, dessa manhã de sábado, linda.
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0: Rafaela Santos, a favorita naquela mesa. Digo e Léo Santana hipnotiza, faltando 15 para o meio-dia na província, hora das notícias.
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2: Servidores da Justiça Eleitoral têm sido alvos de ataques e ameaças online desde a última terça-feira. Com isso, o presidente do Tribunal Superior Eleitoral, ministro Cássio Nunes Marques, acionou a Polícia Federal para abrir uma investigação sobre o caso. Também acionou o Ministério Público, que, segundo o TSE, ajuizou uma representação para remover os conteúdos e responsabilizar os usuários que promoveram os ataques. O tribunal ainda informou ter comunicado às plataformas X e Meta sobre a existência de postagens irregulares. Até o meio desta semana, o TSE registrou cerca de 30 mil manifestações nas redes contra servidores, com desinformação, exposição indevida de informações pessoais, discursos de ódio e ameaças veladas, inclusive contra familiares. Além de determinar as investigações, o tribunal ofereceu equipes de segurança aos servidores e familiares ameaçados, para garantir a integridade física e apoio psicológico. Em comunicado sobre a situação, o TSE alerta que ataques indevidos e sem fundamento de qualquer natureza contra o sistema eletrônico de votação e ameaças a servidores públicos federais constituem crimes previstos no Código Penal e na legislação penal especial. Da Rádio Nacional em Brasília, Sayonara Moreno.
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4: Paris, 10 de outubro de 2026. Estes são os destaques deste sábado. O anúncio do presidente dos Estados Unidos, Donald Trump, de um acordo para o fornecimento de grandes quantidades de diesel russo para os mercados americano e global expôs mais uma vez a vulnerabilidade da Europa diante do conflito entre a Rússia e a Ucrânia. O objetivo de Trump é baixar os preços dos combustíveis nos Estados Unidos antes das eleições de meio mandato no país. O acordo firmado com o presidente Vladimir Putin durante uma conversa telefônica entre os dois prevê a entrega de 1 milhão e 800 mil toneladas de diesel nos próximos meses, ignorando as sanções ocidentais em vigor contra Moscou. O anúncio inesperado nesta sexta-feira coincidiu com a retomada em Miami das discussões entre americanos e ucranianos sobre a guerra, com a presença de conselheiros de segurança nacional de vários países europeus. O acordo provocou imediata e forte reprovação por parte do presidente ucraniano. Volodymyr Zelensky considerou o acerto indigno e uma decisão fraca. A coalizão liderada pela Arábia Saudita, que combate os Houthis no Iêmen, afirmou ter destruído mais de 100 alvos militares em uma operação em grande escala contra o grupo, apoiado pelo Irã. Além de tomar territórios ao longo da costa do Mar Vermelho no Iêmen, os Houthis têm atacado com drones e mísseis centros de transportes, instalações de energia e outros alvos civis na Arábia Saudita, o maior exportador de petróleo do mundo. O furacão Isaías tocou terra na noite desta sexta na costa dos Estados Unidos, no Golfo do México. O Centro Nacional de Furacões informou que o fenômeno, de categoria 2, de uma escala que vai até 5, registra ventos de até 165 km por hora. As áreas mais ameaçadas ficam entre a foz do rio Mississippi, o Alabama e a Flórida. As autoridades pedem que a população siga as orientações de segurança e deixe as regiões de risco. Já o Panamá se recupera de um terremoto de magnitude 7.7 ocorrido nesta sexta, que provocou pânico e causou o desabamento de edifícios e estradas. As autoridades relataram pelo menos 2 feridos, mas nenhuma morte até o momento. Manifestantes protestaram em Nova York contra a operação do ICE, a Polícia Federal de Imigração, que resultou em tiros contra um dominicano. Oscar Belgal, de 28 anos, foi baleado e ferido no pescoço no Bronx na quinta-feira. Continue acompanhando as notícias em rfbrasil.com e um ótimo dia. De Paris, Rádio França Internacional, em parceria com a agência Rádio Web.
5: Este é o Giro de Notícias. Eu sou Joyce Santos e você acompanha os destaques do momento. A Polícia Federal e a Procuradoria-Geral da República negaram que o ex-banqueiro Daniel Vorcaro tenha prestado depoimento ou apresentado documentos afirmando ter financiado documentário sobre o presidente Luiz Inácio Lula da Silva. A informação foi divulgada pela revista Veja, que citou um áudio atribuído a Vorcaro. Segundo os órgãos, a proposta de delação premiada do empresário foi rejeitada e não houve depoimento sobre o assunto. A defesa também negou as alegações, enquanto a Advocacia Geral da União anunciou que solicitará direito de resposta e correção das informações. Um ataque russo à cidade de Zaporizhia, no sul da Ucrânia, deixou 7 mortos, incluindo 3 crianças e pelo menos 10 feridos neste sábado. A ofensiva ocorreu após o presidente dos Estados Unidos, Donald Trump, anunciar um acordo com Vladimir Putin para a compra de diesel russo, com o objetivo de reduzir os preços dos combustíveis no mercado americano. O presidente do Supremo Tribunal Federal, ministro Edson Fachin, encaminhou à Polícia Federal um relatório técnico sobre ameaças de morte e agressões contra o ministro Flávio Dino, identificadas nas redes sociais. O documento reúne mensagens com referências a fuzilamento, explosões e outras formas de violência contra integrantes da corte. Dino atribuiu as ameaças à disseminação de informações falsas e afirmou que não mudará sua atuação profissional por causa das intimidações. O furacão Isaías atingiu o estado da Flórida, no sudeste dos Estados Unidos, com ventos de até 169 km por hora, deixando cerca de 770 mil pessoas sem energia elétrica. O fenômeno chegou à costa na noite da sexta-feira, como um furacão em categoria 2, provocando fortes chuvas, riscos de inundações e marés de tempestade. As autoridades emitiram alertas para áreas costeiras e monitoraram os impactos do ciclone, que perdeu intensidade após atingir o continente. O Giro de Notícias é uma produção da agência Rádio Web.
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6: A rodada deste fim de semana do Brasileirão vai pegar fogo e já começa com um duelo entre Vasco e Remo em São Januário às 18h. O time cruzmaltino quer seguir embalando na competição. Vem de vitória e do clássico diante do Botafogo. Já tem 3 vitórias seguidas e quer a quarta para cada vez mais se distanciar da zona do rebaixamento. Quem já nem pensa em Z4 é o Santos, que vai enfrentar o Atlético Mineiro dentro da Arena MRV no domingo às 16h. O time de Cuca já ocupa a 8ª posição na tabela de classificação e chega até a sonhar com uma possível vaga na Libertadores da América. O técnico Cuca fala do comprometimento do time com os resultados.
7: Uma personalidade que a equipe vem adquirindo com jogos, com confiança que eles vão pegando. Eu acho que a recuperação técnica dos jogadores está sendo fantástica. Hoje são pouquíssimos jogadores que a gente tem abaixo do que eles podem render e antigamente não é. Né? Hoje a gente vê o torcedor tendo mais paciência com o jogador também, entendendo que às vezes eles vão errar, né? Mas que eles estão entregando tudo, e isso aí que é bonito de ver.
6: E o fim de semana promete também pelo lado dos clássicos. Domingo às 17h30 é dia de Fla-Flu no Rio de Janeiro, Palmeiras e Corinthians em São Paulo e Grená no Rio Grande do Sul. Ainda no domingo tem Bahia e Mirassol na Arena Fonte Nova, às 19h30. Lembrando que a rodada foi desmembrada e teremos jogos também na segunda-feira, Dia das Crianças. Bragantino e Cruzeiro, Curitiba e Botafogo e Chapecoense e Atlético Paranaense. Agência Rádio Web com informações do Brasileirão, Daniela Esperon.
0: Ok, obrigado, Daniele, pelas informações. Sucesso para você, ótimo final de semana. Faltando 5 minutos para o meio-dia, daqui a pouquinho tem o horário eleitoral gratuito, a propaganda eleitoral. E na sequência tem para você muita música boa na tarde da província. Agradecendo a Deus por tudo e a você, a sintonia com a gente, valeu demais. Ótimo sabadão, aproveite o seu final de semana, o seu feriado, fique com Deus. Saideira com Samuca e a Selva, apresentando Carlos da Fé.

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2: 12 horas e 10 minutos.
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2: 12 horas e 13 minutos.

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1: 13 horas em ponto.
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3: 13 horas e 3 minutos.

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É uma ótima tarde para você. Estamos chegando 2:02 em Ouro Preto. Está começando a nossa cobertura de um jogaço de bola que vai acontecer em instantes entre Serra Verde e Satélite. Pela semifinal da segunda divisão do Campeonato de Ouro Preto, você que já está com a gente, uma ótima tarde. Uma tarde de muito calor, fazendo 28 graus aqui na nossa cidade de Ouro Preto. Nossa equipe já está

0: É, quem tá comigo aí? Alô, Salsicha, boa tarde, meu amigo.
1: Boa tarde, meu amigo Daniel. Boa tarde, ouvintes da Rádio Central Província. Você também que está ligadinho aí no YouTube. Salsicha Narrador, a voz marcante da Central Província, trazendo para vocês aí, com toda a equipe da Central Província, esse jogão de bola. A bola vai rolar no Caldeirão da Barra, Serra Verde e Satélite. É a grande semifinal da segunda divisão aqui de Ouro Preto. Lembrando a todos, hein? Quem passar hoje garante o acesso aí para a primeira divisão em 2027. Promessa de um grande confronto, meu amigo Daniel.
0: É isso aí. Quem ganhar esse jogo hoje já vai estar na primeira divisão. Quem tem mais informações pra gente é o nosso repórter de campo. É um prazer falar com você, meu amigo, o Arley. Boa tarde.
2: Boa tarde, Daniel. Boa tarde, Salsicha. E boa tarde, ouvinte aqui da província. Eu estou com a escalação dos...
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2: Jailson, número 3. E Ederson, número 4. Maurinho, número 6. Teremos também Danilo, número 27. William, número 2. E Zé, número 10. Pedro, número 25. Peixe, número 11. E Tifá, número 9. O treinador Hugo. Eles vão entrar com uma escalação 4-3-3. Já o Satélite vem com a escalação do goleiro Jackson, do lateral direito, Jesus, os zagueiros Yuri e João, e do lateral esquerdo, Ronan. Dudu e Dungão vão iniciar o meio de campo, acompanhado de Thales. A trinca de ataque será composta por Vinícius, Daniel e Luiz Felipe, do treinador Valdo. Salsicha, agora eu vou passar para você.
1: É isso aí, o Arley trazendo para nós aí as escalações das duas equipes que já estão aqui no Caldeirão da Barra, o trio de arbitragem também já posicionado. A bola vai rolar aí no Caldeirão da Barra e você vai acompanhar tudinho aqui comigo. Salsicha Narrador, a voz marcante da Central Província, com os comentários pertinentes de o Arley.
0: Ô Salsicha, lembrando que a gente tem aqui o trio de arbitragem, tá? O árbitro principal, Pedro Braga, assistente Flávio Castro e assistente o Anderson Xavier. Esse é o trio de arbitragem responsável por essa partidaça, hein?
1: E que responsa, hein, Daniel?
0: Que responsa. Que responsa. Pessoal, a gente já pede aí a todas as pessoas aí para dar pra gente um feedback de como tá a transmissão, como tá chegando o áudio, se tá chegando legal. E também a gente já pede para você deixar aí o seu like, né? A sua inscrição no nosso canal para tá apoiando aí as nossas transmissões aqui do esporte ouro-pretano. Daqui a pouquinho a bola rola, o juiz já apitou aqui umas três vezes. A gente sabe que tem sempre um atrasozinho, né? Também devido ao trânsito aqui da cidade. É feriado do 12, né? Tem muita coisa na cidade. O clube aqui do lado do APTC tá lotado também devido ao calor, tá? Então, a gente entende o atrasozinho, né, Salsicha?
1: Não, com certeza, né? Com certeza é compreensível esse atraso. Mas as equipes já preparadas ali, aquele último bate-papo já está para observar aqui o pessoal do Serra Verde, vai fazer aquela corrente, o Serra Verde vem com seu uniforme amarelo ali, um verde-limão, é o Serra Verde com uma belíssima campanha até aqui, o Satélite que chega para essa semifinal chega invicto, tá? E as duas equipes empataram, hein? 2-2 na primeira fase.
0: Foi um dos algozes aí do Satélite. Foi o Serra Verde, o Satélite que vem de uma ótima campanha, ganhou de muita gente. E estar nessa semifinal não é à toa.
1: Daniel, um detalhe interessante sobre as quartas de finais. Tanto a equipe do Satélite quanto a equipe do Serra Verde golearam nas quartas de finais, né? Nós transmitimos aqui Satélite e São Cristóvão, goleada de Satélite 4-1. Já o Serra Verde surpreendeu muita gente e eliminou o Aluminas 4-0.
0: É o famoso futebol, né, meu amigo? Ninguém explica essa paixão, ninguém explica. Então, em instantes, a bola rola aqui. E também lembrando que a gente vai estar de olho lá no jogo de Santa Rita, que tem Libertador e Santa Cruz se enfrentando, tá? E como o nosso amigo aqui comentou no nosso chat do YouTube, o Israel, pode ter uma final santarritense. Dois times de Santa Rita poderão se enfrentar aí, caso Serra Verde ganhe aqui, passe aqui para a próxima fase.

0: e o Libertador ganhe lá em Santa Rita.
1: É, o telespectador de Santa Rita, o torcedor santarritense aí, tá em alta, hein? Faça ideia como é que não tá o clima lá em Santa Rita para Libertador e Santa Cruz. E as, né, o distrito de Santa Rita vivendo esse momento mágico, diria eu, aqui no município de Ouro Preto, nessa segunda divisão, com as duas equipes, a semifinal, buscando vaga para o acesso. E é claro, né? O torcedor do Libertador tá apoiando o clube lá e torcendo pela eliminação, cercando o Serra Verde aqui. Já o torcedor do Serra Verde, querendo que o Serra Verde passe e que o Libertador fique para ter aquela zoeira que tem de rivalidade, né? É sempre muito comum. Mas os dois aí buscando a vaga, buscando o acesso, mas não dá para dispensar aí as ótimas campanhas de Satélite e também da equipe do Santa Cruz, que surpreendeu eliminando o Palmeiras.
0: É isso aí. Ô, gente, já estamos com 41 espectadores, 41 aparelhos conectados com 10 likes e também um número interessante, estamos com 888 inscritos, estamos aí, quem sabe a gente termina a nossa transmissão de hoje com 900. Já seria mais uma marca aí rumo aos 1000 inscritos, né, Salsicha? Vai ser bem legal quando a gente chegar nessa marca, né?
1: Minha gente, vou fazer um pedido pessoal aí que tá acompanhando, hein? Pelo YouTube, você que tá acompanhando a gente aí na Central Província, já temos 888 inscritos. Vão bater a meta de 950 até o final do primeiro tempo aí, vão? Pra chegar nos 1000. Pra gente chegar nos 1000 no segundo tempo, hein? O jogo é bom, minha gente. Chega pra cá, fica ligadinho. Você que tá no seu carro aí, já sintoniza aí a Rádio Central Província também, a Província FM. E chega pra cá, porque o jogo é grande, viu? É, meus amigos.
0: Jogo de gigantes. Jogo de gigantes. Alô, Arlen, alguma informação, meu amigo? O Arlen tá lá no campo. Daqui a pouquinho ele vai trazer informação pra gente. Ó, lembrando que a Província FM 98,7 também está transmitindo esse jogaço de bola. O Arlen vai trazer informação pra gente. Alô, Arlen, é com você, meu amigo.
2: Salsicha, estou aqui com o treinador Valdo. Evaldo, o que você espera para o jogo de hoje?
3: É, boa tarde, né? Primeiramente, espero que seja um jogo limpo, leal, né? Que as duas equipes possam jogar um bom futebol e que a gente possa sair vitorioso, que é 90 minutos para a gente conseguir o acesso, o tom objetivo do Satélite, e seja um jogo leal, cara, acima de tudo, né? Porque se não for leal, cara, aí não tem graça a gente sair de casa com um sol quente, vezes 2 horas da tarde para estar jogando, e tem que ser correto para as duas equipes, entendeu? É isso que eu espero. E que o Satélite possa sagrar campeão e conseguir o objetivo, porque o presidente do Satélite, o último, merece muito.
2: Muito obrigado. Bom jogo para você. Salsicha, vou voltar com você. Vou tentar uma palavrinha do treinador do Serra Verde. E já já eu volto.
0: Ô, Salsicha, será que hoje teremos a pausa para hidratação igual na Copa, meu amigo? Tá quente, hein?
1: Ô, Daniel, acho que é indispensável essa pausa para hidratação aí na marca dos 22, 25 minutos ali do primeiro tempo. Tá muito quente, né? Um calor escaldante. Daqui a pouquinho você pode passar para nós aí como é que tá essa temperatura, a umidade relativa do ar também. É, e aproveita para chamar, mano, aí os nossos apoiadores, os patrocinadores aí, quem é que faz isso acontecer.
0: Isso aí, vamos chamar aqui os nossos apoiadores. Antes, mandar um abraço para o Rock aí da província. Alô, Rock, tamo junto. Antônio Martins, boa tarde. Valeu, Noek, também. Obrigado aí pela mensagem, e lembrando que quem faz essa transmissão acontecer são os nossos apoiadores, né? 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A gente já pode ver ali o trio, né, de arbitragem conversando com os capitães, né, e o Elton ali tirando foto também. E a bola vai rolar em instantes e a gente tem aí realmente a promessa de um grande espetáculo que vai acontecer em instantes aqui pelas telas, pelas imagens, pelas ondas do rádio da Província FM. Já estamos com 15 likes, hein, Salsicha?
1: É isso aí, minha gente, vai chegando, vai deixando seu like, vem cá curtir com a gente a semifinal da segunda divisão da Liga Esportiva Ouro-Pretana. Serra Verde e Satélite frente a frente, vale vaga na primeirona. É jogo grande, promessa de um grande confronto. Ó, eu tive ontem com o Rafael, encontrei com ele por acaso, né? Aí eu brinquei com ele, falei pra ele: ó, Rafael, agora chegou a hora, hein? Você tem o apelido de Rei do Acesso, hoje não vai poder acompanhar de perto, mas está super confiante, mas já deixou claro aí que não dá para menosprezar o adversário e que o jogo é dentro das quatro linhas, são 90 minutos de muita emoção que o telespectador e os torcedores aí podem aguardar para Serra Verde e Satélite. Satélite e Serra Verde, tá tudo pronto para rolar a bola.
0: Vai rolar a bola.
1: Eu tive com o PH também, Daniel. Eu brinquei com o PH, falei que o PH, num jogo como esse aí, você sabe de uma coisa, né? Pra quem não joga, meu amigo, tá fácil.
0: Tá fácil.
1: Pra quem vai jogar, é o seguinte, viu? Quem tem medo, pula fora. Teremos a palavrinha com o Arley ali, Daniel.
0: Fala, Arley, com você.
2: Estou aqui com o Neguinho, lateral direito do Serra Verde. Neguinho, o que você espera pra esse jogo de hoje?
4: Primeiramente, boa tarde, né? É um jogo muito difícil, né? Igual a gente jogou com eles, conseguiram um empate lá, um jogo acirrado. Mas, como falei com os meninos ali, hoje vai vencer quem errar menos, quem trabalhar a bola mais, solta muito quente, não adianta a gente querer ficar correndo igual doido. Mas aqui a gente, um pouco que a gente vem fazendo nos últimos jogos, pôr a bola no chão, trabalha ali tranquilo, fazer o gol e, se Deus quiser, sair daqui com a vitória.
2: Bom jogo pra você, uma boa sorte e que seja um jogo limpo e leal. Muito obrigado. Salsicha, eu volto com você.
1: É isso aí, minha gente. Tá tudo pronto. Vai rolar a bola, hein? Ô, Daniel, só uma curiosidade aqui. Eu tô achando o uniforme do trio de arbitragem muito parecido com o uniforme do Satélite ali, viu?
0: É tá mesmo, legal, hein, rapaz? É
1: não
0: mesmo.
1: Tá legal, não. Boa saída da equipe do Serra Verde. Vamos de semifinal, tá valendo! E olha a bobeada ali já do zagueirão, vai ter que espanar, espanou pra frente, já vem bola dividida, já começa a movimentar, daí houve um choque, o Alto mandando de onde seguir, aí o Neguinho já faz o toque ali com o 22, invertida lá pela ponta esquerda, lá na lateral, que boa, a bola vai chegando no Serra Verde, são os primeiros movimentos do jogo, é jogo grande, é jogo de semifinal, olha aí o Serra Verde tentando o primeiro bom ataque, passe pra linha de lado, é apenas lateral que fica pra equipe do Satélite. Lá pelo lado direito, campo defensivo, lateral cobrado, lá na frente, cobrou e cobrou bem. Já vem o domínio ali do camisa número 11, ele prende, segura, dois em cima dele, já foi desarmado. Já chegou bem ali, os defensores do Serra Verde já bateram a carteira dele. E aí o Serra Verde tentando trabalhar a bola, pra lá, pra cá, o jogo começa nervoso, hein? Começa nervoso o jogo, bola pererecando ali pelo meio, quem é que chega? Aí pra arrumar aqui o time do Satélite, bom que chega com camisa 51, ele faz o domínio, mas perdeu a bola, lá vem Serra Verde, vem com o número 11, bom passe pelo meio, bola que chega por dentro, olha o passe à frente, pode pintar o gol, subiu a bandeira, tá parado o jogo, o Serra Verde começa ofensivo, meu amigo Arley. Começa ofensivo, o Serra Verde começa vindo pra cima, ali era o Peixe quem tentava, a bandeira subiu, o impedimento já vai ser cobrado pelo caminho número 15, bateu, cai em cima, bola pra frente, aí houve o choque, o árbitro tá pegando, tá parando, tá marcando a falta em cima do caminho número 77 do Satélite, falta marcada, portanto, e vai vir a cobrança, e o árbitro já fala ali que houve empurrão, que houve trombada, já dá ali uma dura nos jogadores do Serra Verde, já chega ali pra acalmar os ânimos, pra não deixar o clube esquentar, né, não deixar pôr fogo no jogo. Aí houve ali um pequeno bate-boca. É, meus amigos, vamos que vamos. Vai vir cobrança de falta, vai vir bola pra dentro da área. Olha o camisa 51 na cobrança ali da equipe do Satélite. O Ronan pra erguer essa bola dentro da área. Aí o time do Serra Verde fazendo ali a linha de impedimento. São os primeiros movimentos. Quem sabe na bola parada, lá vem bola viajando. Lá na segunda trave, saiu do gol, Tyson pra ficar com ela, segura firme, já joga aqui na ponta direita, já vem o domínio, com camisa número 22, ele vem pra cima, é o William ali, fez o toque, virou o Neguinho, bateu esquisito nessa bola, com efeito, vamos ver quem é que chega, chegou a defensiva do Satélite pra jogar pra linha de lado, lateral pra equipe do Serra Verde, que começa com tudo, meu amigo Arley.
2: O jogo começou bem quente, né, além da temperatura, os dois times procurando o ataque o tempo inteiro.
1: É isso aí, os dois times procurando ataque aí, cobrança de lateral a favor do Satélite no campo defensivo. Cobrança lateral do Satélite, campo defensivo aí, muita demora, bandeira já fala ali, estão conferindo a bola, hein? Vê se a bola tá boa, segundo bandeira, tá tudo certo. Mandou repor a bola em jogo, já repôs a bola em jogo, já vem o domínio, prende, segura, vem bola virada, vai chegar na frente, homem domínio, lance perigoso, recuperação do Serra Verde, aí abobeada, hein? Abobeada, lá vem o Thales, ele é perigoso, vem pra cima, pediu a falta, pediu o toque, ela tá dizendo que não. Bola pingando ali, pererecando, quem é que chega nela? Arruma a casa o time do Satélite. Arruma a casa, põe a bola no chão, ovo, toque! A pegada firme do time do Serra Verde, o professor em cima apitou. É, meus amigos. E aí, uma dura do árbitro ali, hein? Chega, dá uma bronca ali. No caminho da 22 ali. Dá uma bronca nele e tá falando, chega disso, chega disso, chega daquilo. Deu uma bronca no William. E aí vai erguer essa bola dentro da área ali, o Dudu número 8. Falta aqui pelo menos, será que vai jogar dentro da área? Será que vai trabalhar mais curto? Tem um João ali mais atrás, o Dudu parece com toda a pinta que vai jogar essa bola dentro da área, hein?
2: Uma grande oportunidade, hein?
1: Aí, Dudu, ergueu a bola dentro da área, houve o desvio, quem é que chega nela? Afasta a defensiva do Serra Verde. Voltou a bola aqui no Dudu, ele tenta o passe de primeira, recuperação da equipe do Serra Verde. Opa! Aí a falta nele, falta no Peixe Camisa 11. Tá marcada a falta ali em cima do Peixe. Aí ele já deixa ali a cobrança pro capitão. O capitão da equipe do Serra Verde pra erguer essa bola, vai bater lá em cima, hein? Vai bater lá na frente. Não, preferiu tocar curtinho, jogar, organizar a casa, tranquilo. Aí vem o toque de primeira pra ninguém, recuperação do Serra Verde. O Serra Verde tem um pouco mais de posse de bola, mas eu vejo o time do Serra Verde mais nervoso nesses primeiros movimentos, se livrando muito da bola, né?
2: É, o Satélite, ele tava com uma pressão alta, não tá deixando o Serra Verde tocar na bola direito. Então eles estão acabando rifando todos os lances possíveis que eles estão conseguindo.
1: É isso aí, Alves Serra Verde na bola esticada, a bola em profundidade, mas sai do gol o goleirão do Satélite pra ficar com ela, tranquilo. Aí o Evaldo orientando ali, lembrando que o técnico Rafael foi expulso nas quartas de finais, não pode comandar a equipe hoje no banco de reserva. A arbitragem tá paralisando, tá marcando uma irregularidade ali e tá indo dar uma bronca lá no camisa 9, hein?
2: Eu tá acho que o goleiro saiu da área.
1: O goleiro saiu da área com a mão, meu amigo.
4: Rapaz, isso é raro de acontecer, hein?
1: É, meu amigo, é raro, mas acontece, hein? É raro, mas acontece. O goleirão saiu da área com a mão na bola. Aí é tiro livre indireto, tá marcando o árbitro ali, né? Ressaltando que a mão esquerda tá levantada e ele tá indicando que é cobrança em dois lances, mas é um lance perigoso. Pode sair o gol, hein?
2: Uma grande chance pro Serra Verde abrir o placar. Se eles souberem trabalhar essa bola aí nesse lance, pode acontecer de um gol, hein?
1: Pode sair o gol aí num lance perigosíssimo, numa falha ali do goleirão, deu uma bobeada, acabou saindo da área com a bola, o árbitro pegou, me parece que foi dedurado pelo Bandeira, né? Porque a bola já tava cá em cima, o árbitro paralisou e voltou lá atrás. E a cobrança é pro Serra Verde, o Serra Verde tem a chance de abrir o marcador. Vai vir jogado em dois lances. Aí o 77 tá muito próximo, tem que respeitar, os 9 metros e 15 também, assim como a barreira, né? Aí o árbitro foi lá, deu a bronca, autorizada, aí bola rolada, na batida, subiu a barreira, bloqueou. Muita reclamação, não, só pela orientação pra sair da área. Mas tá caído o jogador ali do Satélite, hein? Tá caído, tá pedindo ali, a pancada foi muito forte, tá olhando ali pra arbitragem. Agora sim, vai paralisar, vai autorizar ali a entrada ali do pessoal pra prestar ali os atendimentos ao jogador que caiu ali, né? Uma pancada dessa no sol quente não é muito, não é fácil não, Arvin.
2: Não, não é fácil não. Mas voltando nesse lance inusitado que aconteceu com o goleirão, eu tava vendo aqui a conversa do Bandeirinha com o goleiro. E parece que ele saiu com a bola com as duas mãos e jogou pro alto. Acho que ele perdeu o limite, a referência do limite da grande área.
1: É, lance aí, ao meu ver, que seria até mesmo passivo de cartão amarelo, hein, já que as duas mãos ali, a arbitragem acho que deu uma colher de chá nesse lance, hein?
2: É, deu uma colher de chá grande aí pro nosso goleirão, hein?
1: É, já tá no lucro o goleirão do Satélite não ter sido advertido ali com o amarelo, aí portanto uma pausa, aí o pessoal aproveita ali pra passar orientações são passadas ali nesse momento, tá caído ali o jogador do Satélite, vai se levantando. É, meus amigos, só trazendo pra vocês aqui, né? O placar do jogo é de 0 pro Serra Verde, 0 para o Satélite. 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Aí o árbitro vai dar bola ao chão ali a favor da equipe do Serra Verde. Bola ao chão, reiniciado o jogo, tá valendo? Aí a bola batida pra cima, corta ali a equipe do Satélite, fica com ela, bom lance, quem é que chega melhor pro time do Satélite, já sai trabalhando bola pelo meio, o Serra deixa também marcando em cima, as duas equipes não deixam a outra jogar, né, tão marcando pressão, tão marcando em cima.
2: É, não tá tendo espaço pra pensar nesse jogo, o início tá muito bom, muito aguerrido dos dois lados.
1: E pra você que tá ligadinho aí na Rádio Central Província, também no canal Central Província aqui no YouTube, vai deixando seu like aí, vai deixando sua curtida, compartilha também com um amigo, compartilha com a família aí, chama todo mundo pra acompanhar a semifinal da segunda divisão de Ouro Preto, 0 pro Serra Verde, 0 Satélite, e o Serra Verde tentando um bom ataque pela ponta esquerda, vem bola pra dentro da área, o lance é perigoso, afastou a defensiva e a bola já caiu, cai na frente, hein? Caiu bola aqui na frente pro Vinícius, ele é brigador, chegou a defensiva do Serra Verde, corrigiu, aí bola espanada, batida pro alto, quem é que fica com ela? Só tem Serra Verde ali, nervosismo, a bola acabou ficando por 10 tardes, trabalhar aí com liberdade. Trabalha, trabalha bem, ela vem aqui com 51, vem boa, bola virada pra dentro da área, no perigo, nas mãos do goleirão. Bola nas mãos do goleiro, era o Ronan quem tentava o lançamento, e aí o goleirão bateu pra frente, bateu, a bola subiu, quem é que fica com ela? Briga ali defensiva do Satélite, chamei o pessoal do Serra Verde, outra vez a bola batida pelo alto. É, meus amigos, tá tenso o jogo, viu? Esses primeiros movimentos aí, tá ruim de ver, viu? Ninguém põe a bola no chão, ninguém trabalha, ninguém capricha, tá parecendo um ping-pong, o Arley.
2: Ah, um jogo grande desse, eles estão nervosos, tem que colocar a bola no chão, trabalhar o jogo, tá faltando pensar um pouco mais as jogadas.
1: É, eu tô achando as duas equipes muito nervosas, a bola muito brigada pelo alto, tá aquele 0-0, chato de se ver as duas equipes muito nervosas, muito tensas. E agora o Satélite tentando um ataque lá pela ponta direita. Aí vem bola dominada, recuada, tocada um pouco mais atrás ali com o Jesus. Aí o Jesus, ele prende, segura, trabalha com o pé direito, pede alguém ali, quem é que se apresenta. Vem boa bola pro Tarras, é o camisa 10, ele cabe o chute, arriscou, puxou pro meio, tocou de pé direito, a posição é legal. Pediu impedimento defensivo do Satélite, já tá mandando seguir. E olha aí a batida na rede pelo lado de fora, pediu impedimento pro pessoal do Serra Verde, perdão. E aí o tiro de meta, primeira jogada trabalhada, primeira chegada do Satélite, o Arley.
2: É, o Thales fez uma grande jogada, um jogador que pensa os lances, um craque de bola, né? Pensou bem, seu ponta direita fez uma grande jogada.
1: Que bom que já chega aqui para o time do Serra Verde, aí vem tentando agora dar a resposta, tentando também o seu lance de perigo, vem boa bola, pelo meio, olha ali, o Neguinho disparou, pediu a bola em profundidade, o toque não vem, a bola é virada lá pela ponta esquerda. Aí lá vem o domínio, lá vem o time do Serra Verde, buscando ali seu primeiro bom lance, vem bola na frente. Vem boa, bola, tentativa de passe de calcanhar. Gabriel Jesus brigou por ela, explodiu ali em cima do jogador do Serra Verde. Tiro de meta que fica para a equipe do Satélite.
2: O Serra Verde, ele tem que começar a procurar mais o Izé. O Izé tá bem sumido no jogo. Craque, igual ele, tem que ter a bola no pé toda hora.
1: Aí o passe do camisa 5 do Satélite, forçou a bola aqui no 77, chegou, brigou, disputou, ganhou na bola, segunda arbitragem, ô, minha vontade do meu camisa 10, olha como é que chegou, tá tudo valendo isso aí, ó. É, meus amigos, agora uma disputa duríssima ali, mas limpo, né, só na bola, dos dois defensores, todo mundo brigando, todo mundo querendo. É, meu amigo, todo mundo querendo enxergar, vale muito essa partida de hoje, meu amigo, vale vaga na primeirona do ano que vem. Quem passar aqui hoje já garante o acesso. É, meus amigos, é jogo que... É o jogo da temporada para as duas equipes até aqui, Daniel.
0: Sim, começou um jogo quente, começou um jogo bom. É, eu estou vendo aqui os dois times tentando, né? Estão tentando achar. Daqui a pouquinho deve alguma jogada de perigo aí vai acontecer, né? A gente agradece aqui, ô Salsicho Ale, os 20 likes que a gente já tem, os 891 inscritos, tá? É, a gente agradece de coração a você que está acompanhando com a gente, né? E pedimos aí para você que ainda não deixou seu like, não se inscreveu no nosso canal, ajude a Central Província, sempre tá trazendo o esporte aí para você.
1: É isso aí, meus amigos. Aí o árbitro conversa ali com os jogadores, o clima tá tenso, tá quente. Os jogadores aproveitam ali mais uma parada ali, ficou sentindo ali o peixe, né? Parece que é o peixe ali, o lateral do Serra Verde ficou sentindo no lance. E o árbitro vai autorizar ali a reposição de bola em jogo. Pode jogar essa bola dentro da área, hein? Jogar essa bola dentro da área, é o Neguinho que estava sentindo ali o lateral do Serra Verde. Aí o Arthur, mais uma vez, eu tô achando a arbitragem conversando demais, hein, o Arthur, tá conversando demais. Aí o Neguinho, na cobrança de lateral, já joga a bola na frente, o Arthur tá parando, tá dizendo que não. O Aí agora sim, mandou bater de novo ali, voltou lateral, bola cobrada, olha a bola jogada pra dentro da área, olha o perigo aí, vai sair do gol pra ficar com ela, Tyson. Aí o Tyson, agora essa, olha o Tyson espanou, essa bola explodiu no camisa 10 ali, quase entregou de bandeja, hein. Escorregou o Tyson na reposição de bola, pede desculpas. Quase deixou pro Zé.
0: Mandar um abraço ao nosso amigo Zaninho Pedrosa, tá acompanhando com a gente. Grande abraço, Zaninho, é nóis.
1: Aí o lateral vai ficar para a equipe do Satélite. Lateral para a equipe do Satélite no campo defensivo. Aí vai lá o Gabriel Jesus ali na cobrança do lateral. Joga essa bola lá em cima, jogou lá na frente para a velocidade. Vamos ver, afasta a defensiva do Serra Verde. Joga para a linha de lado, lateral para o Satélite. O Vinícius Camila 11 é quem vai por ali, não. Prefiro deixar a bola, o Jesus já vem. Ele pode jogar essa bola na área, o ar. Acabou de bater o lateral longo.
2: É um latereio agora, pode levar perigo, né?
1: Pode levar perigo, o Valdo tá lá dentro da área com a número 9. Tem também o 77, o Luiz Felipe, o Vinícius também por ali, lateral cobrado. Olha, a falha da defensiva do Serra Verde, quem é que fica com ela? O Luiz Felipe vai chegar. Vê o passe, o Luiz Felipe recebe de volta, cabe o chute, a batida. A bola passou sem perigo algum, é apenas tiro de meta pro Serra Verde.
2: Os atacantes do Satélite, eles estão encaixotados na defesa do Serra Verde. Eles precisam se movimentar mais, principalmente.
1: Olha a bola aqui pro Neguinho. Vamos, Neguinho aí, pode fazer o passe mais à frente. Ele prende, segura, quem é que chega, quem é que joga com ele. Aí o Neguinho agora sim faz o toque. Bola que chega, ali com o Peixe. Aí o Peixe trabalha um pouco mais atrás. Em passe de primeira pro Neguinho, em profundidade. Pode ter uma boa chegada, Neguinho. Aí vem a proteção ali do jogador do Satélite. O Neguinho passou na frente. O zagueirão tava ligado no lance e conseguiu se sair bem. Ligeiro, Neguinho, ia complicando a vida do zagueirão do Satélite. Aí bola pro Luiz Felipe, era escapuliu, chegou a defensiva do Serra Verde, cortou, mandou pra linha de lado. É, o Izé, número 10, colaborando aqui com a defensiva. Aí a arbitragem pediu pra dar uma segurada. Mais um lance inusitado aí, hein? O Ap pediu pra segurar, e o jogador do Satélite queria repor a bola em jogo, hein? Não tá valendo.
2: E o professor não dá pra jogar, né?
1: É, meus amigos. O pessoal pediu pra segurar, saiu correndo ali. Tá parecendo que é mais inusitado o que aconteceu com o Cássio, hein, goleiro do Cruzeiro. Ele precisou dar uma segurada.
2: É uns 5 minutinhos, rapidinho pra ir no banheiro, será?
1: Eita! É jogo tenso, é jogo nervoso, Daniel!
0: É, o jogo começou tenso mesmo, né? Mais até do que os jogos que a gente vem acompanhado. Mas, gente, a gente tem que lembrar de uma coisa. Tá valendo acesso à primeira divisão do Campeonato de Ouro Preto. Então vai ser isso mesmo.
1: Ah, não, a parada da arbitragem ali foi, do árbitro central foi pra trocar de camisa, né? Tava muito parecida com a camisa do pessoal do Satélite.
0: Ficou melhor, hein? Vamos pedir o Thiago, né, pra filmar aí o árbitro aí, ô Thiago?
1: Melhorou ali, trocou de camisa o árbitro central ali. Fez a parte dele, né? Que tava complicado, tava difícil. E olha aí, lateral pro Serra Verde, já cobrado, bola na frente aí, deixou a bola que cai e afasta ali o Dudu. Bateu cá em cima, o Luiz Felipe vai brigar por ela ali, ela vai, opa, quase chegou aqui na cabine, e se chega, o Alan domina no peito, hein?
2: Ah, domino, tá? Com a habilidade que eu tenho, eu domino sim.
1: É isso aí, na linha lateral, pra equipe do Serra Verde, lateral já cobrado, bola na frente, aí vem o passo pelo meio, aí o Zé pediu, vem bola virada, olha a chegada perigosa do Serra Verde, aí afasta a defensiva do Satélite, melhor pro Satélite, vai ter arremesso lateral lá pelo lado direito. Tem lateral pelo lado direito, equipe do Satélite. Já aí, lateral já cobrado, o time do Serra Verde briga ali por ela, fica ali, boa bola, batida pra frente, olha aí o lance, vem, bola dominada aqui, olha aí o Serra Verde buscando o perigo, a marcação é acirrada pra cima do Peixe, o Peixe pedala, encara o jogador, faz a graça dele, fez o toque pelo meio, cabe até um tiro daí, olha o Luizinho carregando bola, chegou dividida, bola prensada, olha a chance do Serra Verde, a bola passa sem perigo, é tiro de meta pro Satélite. Aí o Evaldo passa orientações ali pro time do Satélite. O jogo é quente, o jogo é tenso, o jogo é nervoso. Agora sim tá melhorando, né? As duas equipes estão buscando ali um pouco mais de toque de bola, buscando chegar aí ao primeiro gol. É jogo que vale o acesso à primeirona de 2027. É jogo grande. Lembrando vocês que tá rolando a bola lá em Santa Rita também, hein? Libertadores Santa Cruz. E olha aí o time do Satélite vindo pro ataque. Vem boa bola em profundidade. Vai chegar um lance. É boa. Afasta a defensiva do Serra Verde mais uma vez. Aí o Serra Verde pra tentar trabalhar aqui pelo meio. Vem bola batida pra frente. Vem bola lá na ponta canhota. Olha aí um lance. É bom. Olha o perigo. Olha o Serra Verde chegando. Tentativa de passe pra dentro da área. Tava ligado no lance. O Ederson número 4 pra afastar o perigo. Tava ligado o zagueiro do Satélite, cortou o perigo. E lá vem mais Serra Verde. Aí o Zé, camisa 10 de Zé, pensa, vem e vira, vem boa bola pro peixe, ele faz o domínio, chegou menor, vem, bateu a carteira dele no detensor do satélite e já vem bola aqui pro Slip, ele prende, segura, acaba perdendo, aí vai chegando, menor pro time do Serra Verde, olha um lance perigoso aí, vai tentar chegar na linha de fundo, chega o Slip, recupera a bola ali, o 77 da equipe do satélite, mas saiu mal, e olha aí o Neguinho pra erguer essa bola dentro da área, bola perigosa! Quase o Neguinho surpreende na tentativa de cruzamento pra dentro da área. Quase essa bola vai direto dentro do gol. É, meus amigos, cuidado aí, meu goleiro. É, o golpe de vista tá em dia, hein?
0: Ô, Salsicha, mandar um abraço pro meu amigo Pedro Pablo, né? Conhecido aí no futebol pretano. Ô, Pedro, obrigado aí. Ele fez uma postagem aí mencionando a Central Província no Instagram, que tá assistindo a gente lá. Então, se você tá assistindo a nossa transmissão, tira uma foto da sua televisão aí e marca arroba Central Província. Vamos ver se a galera tá assistindo a gente mesmo, hein? Obrigado aí pelos 24 likes. Tamo junto.
1: 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E o satélite chega no Thales. Ô, minha falta ali. O Al tá mandando jogar. O Thales parando o lance, o Al tá mandando jogar. É, meus amigos, faça sua inscrição aí, vamos bater a meta aí de 950 inscritos no primeiro tempo, hein? E olha aí, bola dividida, bola prensada, bola ali pra linha de lado, lateral pro Serra Verde. Aí o Evaldo muito elétrico ali, hoje ele tá no comando técnico do time do satélite, muito elétrico, pedindo a mobilidade do time, pedindo o time pra jogar. E o Serra Verde vindo pra cima, aí o Dudu número 8 ficando com a bola, batendo pra frente. Bola que espulhou, a chegada firme, bola vai chegar pro goleirão tranquilo, faz o domínio, fica com ela, aí ele já faz aí a reposição de bola aqui pela ponta direita, aí o Serra Verde vai trazendo para o jogo, vem pra cima, bola pressada, bola dividida, opa, aí caiu feio ali, houve a trombada, vazio cartão amarelo, hein, o Evaldo reclama bastante, a chegada foi dura e o jogador do Serra Verde acabou caindo ali em cima do Dungão número 5, né? Atingindo o Dungão ali, mas já vai se levantando e vai receber o cartão amarelo. O Evaldo tá aqui, meu amigo. Tá bravo, o Evaldo. E o cartão amarelo tá marcado, Daniel. Tá mostrado o cartão amarelo pro Dungão número 5. Lembrando a vocês aí, 0 pro Serra Verde, 0 também para o satélite. 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
0: Foi pra quem o cartão?
1: Cartão pro Dungão número 5. Olha aí o Serra Verde, bola virada, lá na ponta de esquerda, vem o domínio, menor ali pro Dudu, número 8, chega, fica com ela, pressa, divide, lateral pro satélite. Vai o Jesus, ele, lateral longo do Jesus mais uma vez, ó, bola na frente, esse lateral do Jesus ali, uma hora vai dar, hein?
5: É, uma hora vai deixar o Vinícius em posição pra ter velocidade e chegar cara a cara com o goleiro, hein?
1: E gosta disso, né? O Vinícius gosta desse tipo de lance, né? Agora hoje eu tô achando um pouco sumido do jogo o Dudu número 8, né? O Dudu que fez uma boa partida nas quartas de finais, hoje tá participando muito pouco, né? Na construção de jogada, né? Na marcação ele tá bem, mas na construção de jogada nem tanto. E olha aí o satélite chegando com o Vinícius, não vai ser perigoso, ele vai pra cima, jogou no meio de dois, pediu falta, o Bandeira tá marcando apenas tiro de meta, auxiliando ali a arbitragem, dizendo que não houve nada.
5: É, o Luiz, ele deu uma valorizada ali no lance, viu?
1: Esperou o contato, veio o contato leve, aí ele caiu tá, e tá no chão ali, tá pedindo pra parar, hein? Tá no chão ali o Luiz Felipe, o árbitro tá mandando o jogo seguir, o gol vai ficar aqui pressado, uma bola dividida. Aí o Neguinho chega, corrige, domina, põe no chão, acaba perdendo, dois em cima dele, já se levantou uma pergunta do Luiz Felipe, aí o Thales tenta a jogadinha de efeito, desarmado. A arbitragem tá entendendo que tocou por último no jogador do satélite, lateral pra equipe do Serra Verde, aí o jogador de Serra Verde queria falta, até dizer que não há, tem apenas lateral mesmo, e é o Neguinho aqui na cobrança. Aí o Neguinho bate aqui na frente, vem bola dominada, tá marcando, empurrão ali, bola ao chão, é falta a favor do Serra Verde.
5: É, foi um lance de contato, mas e teve um pouco faltoso, né? O camisa 51, ele deu uma leve empurrada na dividida aqui.
1: Eu vou fazer uma observação aqui. Acho que já tá barato também pro Evaldo ali. Tá com o técnico hoje do time do satélite. Porque o que ele conta de história na orelha do árbitro não é brincadeira, não, viu?
5: É a sorte do Bandeirinha que tá longe. Se ele estivesse perto também ia estar escutando aqui, viu?
1: É, tá contando uma história ali, olha aí, escanteio cobrado rapidinho. E olha aí o time do Serra Verde tentando uma boa jogada, vem bola pra trás, cabe o tiro, a bola batida, a bola desviada ali pela defensiva. Volta ainda, pancada! A bola vai direto pra fora.
5: Ah, mas um bom lance, um lance de perigo. Poderia ter dominado a bola, levado pro seu pé bom. Mas tem que chutar, tem que chutar. Ainda mais num jogo nervoso desse. Chuta, a bola vai na gaveta, é um golaço.
1: Exatamente, né? É um jogo, né, que um calor desse, e a gente observando aqui, um calor desse, tá quente, e eu vejo as duas equipes valorizando demais toda vez que a bola sai um pouquinho. Você vê agora o Abadadura ali no goleirão Jackson, né, o goleiro de satélite, justamente por isso, né, deixou a bola lá, vai com tudo, sem pressa alguma, ali, ganhar alguns segundinhos pra dar uma respirada. Todos agradecem, né?
5: Todos agradecem essa leve caminhada que ele deu até buscar a bola fora de campo. Então, assim, ajuda, né, no calor que tá fazendo, ajuda até os dois times a respirar.
1: Quem não gostou nada disso foi a arbitragem, já foi lá e deu uma bronca nele, e o Jackson vai pra cobrança ali do tiro de meta. Vai mandar pra frente essa bola, o Jackson, um tiro de meta cobrado aqui pelo meio campo, vai subir sozinho ali pra tocar nele. Luiz, é melhor pro time Zaterte, um, dois, aí a bola perecando ali mais uma vez, e agora o Luiz Felipe vai ganhar, vai botar na frente, na velocidade, vamos ver se vai dar pra ele, não vai chegar. Aí vem só a proteção ali do Eberson, número 4, vai ficar com arremesso lateral para a equipe do Serra Verde.
0: Ô, Salsicha e o Ale, resultado de momento lá em Santa Rita, 0-0, com 14 minutos de jogo, Libertadores Santa Cruz. Qualquer novidade lá, a gente traz para vocês aí.
1: É isso aí, bola rolando lá em Santa Rita para Libertadores Santa Cruz, segue 0-0. E por aqui também ninguém mexeu no marcador, o garoto do placar ainda não trabalhou. Zero para o Serra Verde, zero para o Satélite, um oferecimento do consórcio Rota Real. E olha aí, bola batida para dentro da área, quem é que chega aí, só a defensiva do Satélite, tranquilo, escora de cabeça, é o Serra Verde, organiza a jogada, o Luizé aí, pôs no chão essa bola, vem um bom passe, olha aí, bola aqui para o zagueirão, ergueu dentro da área, olha a chegada do Serra Verde, afasta o Jesus, melhor para o Serra Verde, fica com a segunda bola, vem um chute de longe, a bola passa com perigo, tiro de meta, não, tá marcando escanteio. O Pegão dizia ali, a arbitragem é escanteio pro Serra Verde. Escanteio pro Serra Verde, no último escanteio que teve, bateu curtinho, ó.
5: É, agora joga na área. Tenta um lance diferente, esse escanteio curto. Tem que bater ele, tem que ter aproximação. Os jogadores do Serra Verde não fizeram isso no último escanteio, né?
1: É, lá vem escanteio pro Serra Verde. Vai, erguer a bola dentro da área, olha aí... Escanteio cobrado, na chegada, sem perigo algum, a bola vai sair na lateral, meus amigos. Que isso? Assim não pode! Assim não dá, escanteio mal cobrado, dizia, pior ainda, meu pai. Aguenta coração, hein? E olha aí, bola que chega pro Zé. Agora sim, pra levantar com perigo dentro da área, Jackson! Tocou na bola o Jackson ali, escanteio ou não?
5: Não, não, tocou não.
1: Tá parado aí o jogo, portanto, parada pra hidratação, tá apontando a arbitragem. 0-0 de um jogo de semifinal, um jogo tenso, um jogo nervoso. A gente entende, né, Uau? Que é um jogo que vale, né? A vaga aí na primeira divisão 2027. Então é um jogo que as duas equipes estão respeitando uma outra. Tá todo mundo na queda, né? Na calma, na cautela. Porque sabe que nunca é bom tomar o primeiro gol, né?
5: É, e um jogo muito, muito brigado. As duas equipes, elas estão brigando, tanto contra o adversário quanto contra a bola. O Satélite, ele tá muito afastado. Igual eu falei que os atacantes do Satélite estão encaixotados na defesa do Serra Verde. Eles não estão se posicionando, trocando de posição. O Thales, ele tá muito distante dos seus atacantes. Então o Satélite acaba ficando sem meio de campo. O meio de campo não tá aproximando para fazer essa ligação com seus atacantes. Então seus atacantes estão correndo, mas não tá tendo lance. E a mesma coisa tá acontecendo com o Serra Verde, né, Salsicha?
1: Exato.
5: Porque assim, o Izé, que é o meio campo, meio articulador, para fazer as boas jogadas, ele tá sumido no jogo. Os volantes não estão deixando ele jogar. E esse ficar dando chutão, brigando com a bola no ar, tá prejudicando tanto para quem tá assistindo esse jogo, quanto para os jogadores. Porque um lance desse pode acabar fazendo que saia um gol, ou uma chance clara de gol, e que as equipes não estão esperando, porque provavelmente não foi isso que seus treinadores conversaram com seus jogadores.
1: É, eu confesso que eu estou um pouco surpreso com a postura do Satélite hoje, né? Nós transmitimos aqui o Satélite e o São Cristóvão, tanto o Dudu quanto o Dungão ali junto com o Thales, trabalhando, articulando bola pelo meio campo, trabalhando as jogadas. E hoje a gente percebe um time mais nervoso, um time tenso, um time que até o momento não mostrou o futebol que vinha jogando até chegar aqui. E agora eu digo o seguinte, sobre o Serra Verde. Tá o jogo, melhor pro Serra Verde, esse ganha daqui, perde dali, essa bola que canta, porque tem jogadores de velocidade, nós já vimos aqui o lateral que apoia muito o Neguinho, e o Peixe também que já tentou uma, duas vezes a jogar individual. Igual você disse, uma hora, uma bola dessa quebrada, meu amigo, se o zagueirão fala, vai deixar o atacante na cara do gol, numa bola desprovida de qualquer lance ali, de magia do futebol, né? Que lance que ninguém tá dando em nada. Ninguém tá dando nada pro lance, é a bola vai sobrar pro atacante, aí vai sair o gol e vai complicar. Acho que tá faltando aí o Satélite pôr a bola no chão e o Serra Verde tá na dele. O Serra Verde tá na dele e tá tentando, né? Já teve ali dois escanteios, um jogou dentro da área, o outro tentou a jogadinha curta. Mas eu acho que tá melhor pro Serra Verde do jeito que tá, viu?
5: É, não. E o Serra Verde, o lateral direito, o Neguinho, no último jogo ele fez um golaço, né? Ele cortou pra dentro e chutou na gaveta. Então, assim... Um jogo desse, jogadores rápidos, bola pererecando toda hora, principalmente perto da grande área, é perigoso. Um jogador de uma qualidade dessa, pega uma bola de bate pronto, ele joga lá na gaveta, sem chance pro goleiro, e aí complica o resto do jogo, o planejamento das duas equipes, né?
1: Exatamente, aí bola já reposta em jogo ali, tiro de meta cobrado curtinho, aí já vem bola ali pro Jesus, lá vem o time do Satélite, bola, aí ó, ao passe. Seria o clássico passe para a placa de publicidade se a gente tivesse ali. 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
0: 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Com você.
1: É isso aí, meus amigos. Tá pegando falta ali a favor da equipe do Serra Verde, que pode erguer a bola na área, hein? Pode jogar essa bola dentro da área, pode vir lance de perigo. É, já vai ali tomando toda a pinta de que vai vir bola dentro da área ali da equipe do Satélite, hein? Quem é que vai erguer essa bola dentro da área? Me parece ser o Danilo, número 27, vai jogar essa bola lá no meio do tumulto, hein? Vai chuveirar essa bola na cozinha. Lance pode ser perigoso, hein? Quem sabe na bola parada, quem sabe altera o marcador. Aí vai o Danilo, número 27, pra cobrança. Ele tá gesticulando com o braço ali, parece jogada ensaiada, hein?
5: Lance pode gerar muito perigo.
1: Aí o Danilo ergueu a bola pra dentro da área, quem é que sobe, tá saindo do gol, Jackson deu um soco na bola e pode pintar o contra-golpe aí do Satélite, quem é que vai chegar, vai brigar por ela, chega o Neguinho, tentou o passe de primeira, força demais, a bola vai sair na lateral, lateral que pertence à equipe do Satélite.
5: Ô Salsicha, você não reparou ali, mas o Luiz Felipe, na hora da cobrança, ele deu uns 4 passos pra frente pra tentar bloquear o lance.
1: É, meus amigos, olha aí. Bom que chega aqui com o Vinícius, número 11, ele prende e segura. Você vê onde estão os atacantes do Satélite tentando ajudar na construção da jogada na intermediária defensiva, hein? E olha aí o corte do Danilo. Aí bom que chega pro Neguinho, devolve pro Danilo, devolveu na fogueira. Aí o Danilo ficou sentindo ali, tá pedindo falta, tá dizendo que não. E lá vem o time do Serra Verde chegando, olha o passe ali. Boa bola, em perigo. Olha o lance, bola desviada, vai ficar pro goleirão. Jackson vai ficar com ela. Aí ele faz o domínio, prende, segura, vai jogando com os pés. Agora sim ele pega com a mão. Olha aí, agora sim, no limite ali, hein? No limite o Jackson bater essa bola lá em cima. Aí vem tentativa do Vinícius, chega também o Luiz Felipe. E olha aí, o capitão ali da equipe do Serra Verde não quer saber de brincadeira. O famoso bola pro mato, o jogo é de campeonato, segue o jogo 0-0. Aí vem lateral pro time do Satélite, lateral já cobrado, curtinho, vem devolução. Olha aí o domínio, pra lá e pra cá, vem o giro, vem bola dentro da área do Serra Verde. Olha aqui, quem é que faz o domínio? Chega, o lance é bom, vai pintando ali em profundidade. Olha o Satélite chegando, pode erguer, bola dentro da área, vem cruzamento de primeira, pra dentro da área, olha o perigo. Aí saiu do gol, meu goleirão, pra ficar com ela o Tyson. E já repõe o bolo em jogo, bate pra cima, bate lá no alto, vai brigar por ela aqui, o Peixe chegou a defensiva do Satélite pra cortar. E olha o que eu tô falando, hein? Quase dá uma bobeada. O Danilo tá muito bem na cobertura, o Danilo, né? Vou ressaltar isso aí, que o Camisa 27 do Serra Verde tá em todos os lugares do campo também, né?
5: É, tá em todos os lugares do campo. Mas agora o Thales e o Vinícius, eles não acreditaram numa bola que poderia passar, né?
1: É, faltou acreditar nesse lance, hein? Que... deixou a bola que cai ali a defensiva do Serra Verde e o Danilo tava em cima ali na cobertura. Mas é o que nós falamos, né? É um lance que uma hora vai dar, hein? Uma hora essa bola vai se oferecer para alguém e vai complicar aí a estratégia das duas equipes. E aí o jogo parado mais uma vez por atendimento ali, tá caído ali o Luiz Felipe. E toda paradinha que tem, a gente percebe, né? Os jogadores aproveitam ali para se hidratar, aproveitam para dar uma respirada. Tá um calor aqui no Caldeirão da Barra, tá ensolarado esse dia de hoje, hein?
0: É, tá 27 graus neste exato momento em Ouro Preto, viu?
5: Não tem uma nuvem no céu para ajudar, né? Para fechar um pouquinho esse sol, deixar os jogadores se esperar um pouco também, né?
1: E vamos que vamos, hein? Vai repor a bola em jogo ali, equipe do Serra Verde. Segue o jogo, 0 pro Serra Verde, 0 também pra equipe do Satélite. É o primeiro tempo ali, sem muitos lances claros de gol, sem muito perigo. As duas equipes valorizando bastante ali, né? O sistema defensivo. É jogo que consagra o volante, né? Esse quebra-quebra daqui e dali. Aí o Luiz Felipe já pedindo autorização pra voltar. Ele chama ali o árbitro ainda não olhou pra ele. Agora ele olha pro bandeira e a bola tá aqui com a equipe do Serra Verde, fica no meio campo. Vem o Serra Verde trabalhando, vem boa bola, quem é que chega ali, meu camisa 22, fica com ela. Prende, domina, segura, aí o Luiz Felipe autorizado a voltar. E olha a marcação alta do Satélite, pode roubar essa bola ali. O Thales mandou pra linha de lado ali, o camisa 22, ali pra não se complicar, meu amigo. O William, pra não se complicar, jogou de lado, né?
5: É, o William sofreu uma pressão do Thales ali, no qual ele, nem ele tava esperando, né? E aí, pra não se complicar, joga a bola pro lado, pra lateral, né?
1: É, fez o simples ali, né? Apertou, joga pra linha de lado. A gente vê muito isso no futsal, né? Quando aperta demais ali, o fixo costuma, o fixo, o Wagner, jogar essa bola pra linha de lado pra repor ali a marcação e afastar um pouco o perigo momentâneo. Porque tem o Satélite aí. Olha a bola dividida, a bola prensada, mas é perigoso. O Wagner começa tudo aqui atrás, começa tranquilo. Aí o João faz o toque pelo meio, vem bola de primeira. Aí deixou passar o jogador do Serra Verde, recuperou bem, agora faz o toque mais atrás. Aí o Neguinho vai bater lá em cima, o Neguinho bateu lá em cima, o Peixe faz o domínio. Aí pediu o toque de mão ali, o Alto tá dizendo que não. E olha a boa bola aí, lá vem, chega no Serra Verde, o lance é bom, o perigo. Pode invadir a grande área, vem tentativa de lance. Por cima do gol.
5: Uma bela jogada e na hora de tirar o 10.
1: É, meus amigos, e olha aí o nervosismo. Tio de meta cobrado errado ali pelo Jackson. E vem bola pro Peixe, ele clareia pra perna canhota, bateu o chute só mascado. Aí o Jackson corrige, segura firme, é dele.
5: Salsicha, o Jackson tá parecendo muito nervoso, né? Já errou uns 2-3 lances aí de reposição de bola.
1: É, não tá bem na reposição o Jackson não, viu? Tá lembrando um pouco o goleiro Otávio aí pela seleção brasileira. E olha aí o Serra Verde, né, cortando o passe. E olha o Neguinho, muito participativo lateral do Serra Verde. Trazendo o time, tocando no Danilo. O Danilo que funciona como motor desse time do Serra Verde. Todas as jogadas passam por ele. E vem lançamento longo, vai ficar a bola pro Jackson. Acredita, viu, jogador do Serra Verde. Ela tá dizendo que não, pra minha opinião, um contato ali faltoso. O Jackson não largou, mas deu uma valorizada. E o Alton deixa de seguir, manda seguir o jogo. E olha aí o Jackson, repôs a bola agora sim, cai em cima ali, melhor pro time do Satélite, não, melhor pro Serra Verde, melhor pro Neguinho, que tá ganhando todas aqui também do lado direito da equipe do Serra Verde, viu? Tá muito bem postado o Neguinho, aí a falta do Luiz Felipe em cima do Danilo, ele valoriza um pouquinho também a experiência, né? Jogador experiente.
5: É, jogador experiente desse, não pode ter um contato, no qual ele pode até valorizar um pouco, manter uma posse de bola.
1: E olha aí, falta cobrada aqui. Com liberdade, o Neguinho ele vai trazendo aqui pela ponta direita, faz o passe por dentro, o passe saiu errado. Meu irmão, me parece pro Dudu, o Dudu se atrapalhou e vai ficar bom pro Peixe. Aí o Peixe domina, vai pra cima, de perna esquerda, ergueu dentro da área, Gabriel Jesus corta, vem domina aqui do Izé. Não ajeitou de cabeça, olha aí o time do Serra Verde tentando chegar. Olha aí, quem é que chega ali, o Tars prende, segura, fica com ela agora sim, faz o toque. Vem chegando ali o time do Satélite, vai trabalhando bem. Vem bola aqui, tem a ponta esquerda na velocidade, Luiz Felipe, ele já faz o passe em profundidade, ela chega pro Vinícius, ele prende, segura, tentou o Luiz Felipe, o corte é feito pelo capitão do Serra Verde, que bateu pra frente, e bateu bem, vai participar do lance, aí tá impedido, né?
5: Aí tá impedido. Muito, né?
1: Opa, hoje, gente, eu já vi uns lances inusitados, né? Bateu, agora acabou arrongando, agora tentou bater mais à frente, tá nervoso os jogadores, hoje esqueceram o básico do futebol, né? É, as básicas.
5: É, estão esquecendo. Tá muito nervoso. Um jogo grande desse também, né? Um acesso pra primeira divisão. Então, dá pra entender esse nervosismo, mas tem que controlar.
1: Joga aí, boa chegada do Vinícius, ele vai pra cima. Botou na frente, um lance perigoso, afastou a defensiva ali do Serra Verde. Boa recuperação ali do Serra Verde, vem bola pro Negueiro, toca de primeira. Aí bola chega no Peixe, o Peixe já faz o giro. Já disparou em velocidade ali, o Izé pediu bola, agora sim. Bande chega pra ele, chega pro Izé, camisa 10. Olha o lance perigoso, bola pelo meio, por dentro, vem domínio. O Peixe pede, segura, quem é que chega, afasta a defensiva. O Arre, justamente, por ser jogo que vale o acesso, por ser um jogo da vida das duas equipes até aqui, eu costumo dizer o seguinte: é hora de saber quem é quem, os jogadores que têm talento, os jogadores, né, que são, que foram até aqui o combustível para as equipes, foram o motor, que ditaram o ritmo de jogo e que fazem a diferença, tem que chamar a responsabilidade, não pode ter medo de jogo grande, né? Então, pelo lado do Serra Verde, eu acho que o Izé tem que aparecer um pouco mais, o Peixe está até buscando a jogada dele, tá bem, mas agora, pelo lado do Satélite, o Thales está devendo e o trio de ataque também não funcionou até agora.
5: É, o trio de ataque. Vai com você.
1: E olha aí a bola batida, mesmo pro Jackson, segura firme.
5: O trio de ataque do Satélite, ele tá precisando aparecer mais, se movimentar mais. Tá sendo anulado muito fácil.
1: E olha aí, agora o Vinícius chamou ele aqui pra dançar. E olha o Danilo, dividiu, ganhou o Danilo. É outro que tá bem no jogo, faz o gol, bola pra dentro da área, um perigo aí. Afastou mal a defensiva, a bola sobrou pro Serra Verde. Cabe até o tiro, a bola batida.
0: É, gente, tá faltando a definição. O Serra Verde, nesse momento, um pouco melhor no jogo. Mas na hora da conclusão, tanto o Satélite quanto o Serra Verde, tá faltando aquela qualidade, aquele foco, né? Que um jogo de semifinal exige daquele jogador que se destaca. Então, isso aí vai ser conversa de vestiário, viu, meus amigos, só assiste o Arlen?
1: Oh, e só lembrando aí, tá? No intervalo, vamos reforçar pro pessoal aí que tem o troféu aí do craque do jogo, né? O troféu da Central Província, pra ver se eles capricham um pouco mais. E olha aí o Peixe tentando individual, vindo pra cima, o corte é feito ali pelo Dungão, jogando pra linha de lado.
0: Nossa, um abraço aqui, pro nosso amigo Armênio Júnior, conhecido nesses campos aqui. Também é um abraço pra Virgínia, obrigado pela audiência. Pessoal, ô Salsicha Wallen, nós estamos com 29 likes. 894 inscritos. Pessoal, vão dar uma força pra gente aí. Chega o dedo no like, chega o dedo na inscrição e bora ajudar a gente a bater as nossas metas. É com vocês aí.
1: Isso aí, lá vem Serra Verde mais uma vez, trabalhando bola pelo meio. Veio o passe, bola que chega aqui pro Peixe. É quem tá buscando um pouco mais ali na individualidade, buscando partir pra cima, vai virar a bola lá do outro lado. Aí o bola em profundidade vai chegar bem, que boa virada de jogo. Mas aí o Jesus do Satélite tá em cima ali, o lance de duríssimo. O Jesus foi lá, tomou o menor pro time do Satélite. Boa cobertura do lateral ali. O Jesus e opa! Falta dura e vai vir cartão, hein? Falta duríssima, vai vir cartão amarelo, tá mostrado ali o cartão. Vamos ver para quem foi o cartão ali. Cartão amarelo pro jogador do Serra Verde. Ainda não deu para identificar. É, meus amigos, falta duríssima ali. Mais um cartão, segundo cartão amarelo do jogo. Um para cada lado, né? Pelo lado do Satélite foi o Dungão. Pelo lado do Serra Verde, nós vamos conseguir ver ali agora. Vamos ver se ajuda a gente aqui. Ainda não deu para identificar o jogador do Serra Verde. Advertido, hein? É o camisa 10, é o Izé. É o Izé que foi advertido com o cartão amarelo.
5: Matou o lance, um possível contra-ataque. Trocou o cartão pelo um possível perigo de gol, talvez?
1: É, eu acho que a jogada, se vai matar, a jogada tem que ser cedo, né? E olha aí, o Luiz Felipe ficou pedindo contato, o Alto tá dizendo que não. Tá dizendo que não houve nada. Vem pressão em cima dele, ele tá no chão, tirou ali a chuteira. O Serra Verde dá continuidade no lance, vem bola batida pelo meio. E lá vem bola, ficou pro Thales. Olha aí o Thales trazendo o time do Satélite pra cima. Ele faz o passe, chegou. Olha o giro do Vinícius, a bola batida de 300. Ficou pedindo o toque de mão. O árbitro disse que não, lance polêmico. Polêmica, viu? Ficou pedindo toque de mão. Ficou pedindo um pênalti o Satélite, hein?
5: É, e assim, movimento natural, mas eu acho que não tava tão natural assim. O professor, ele considerou que não foi pênalti.
1: É, o árbitro firme em cima do lance. E aí o cartão amarelo chega agora, não me parece, pro o Luiz Felipe, 77, que recebeu o amarelo ali. E tá tendo... Ah, não. Então, ali tá tudo na boca, o jogador do Serra Verde. Ele ficou na boca, foi com a arbitragem mesmo, hein? E olha aí. Deu pra ouvir aqui que e tá na bronca o Evaldo, tá na bronca com a arbitragem. E vem bola aqui pro Nungão, na linha de fundo, vem Satélite, vem cruzamento dentro da área, melhor pro goleirão que fica com ela, o Tyson. E vai bater lá em cima, vai bater em profundidade, vem o domínio. Meu Deus, que isso, meu amigo? Assim não pode, assim não dá. E agora ele marca o toque de mão. atrapalhou todo o jogador do Serra Verde, ele marcou toque de mão. Aí que fica mais na boca ainda o time do Satélite, né? Que o toque de mão dentro da área. Jogo do Dungão, ele tenta bater de três dias, não consegue. E pode vir contra a golpe agora do Serra Verde. São 3-1, hein? Olha o Serra Verde chegando. Vem o passe. Boa bola. Vem o domínio. Olha o gol. Olha o gol.
5: Não.
1: Não. Caraca. Tem que apanhar de cinta, meu camisa 9. Assim não pode. Assim não dá. Ô Tifa. Ô Tifa. Não faça isso, meu garoto. O que que eu vou falar em casa? Na cara do gol. De frente pro crime. Uma chance cara como essa não pode perder num jogo de semifinal. Ô, meu amigo, alguém avisa aí que vale vaga na primeirona, viu? Meu Deus.
5: Primeira oportunidade clara que ele tem. Não pode perder o camisa 9. Tem que colocar essa bola dentro do gol.
1: Um lance desse, se você mostrar... Olha aí o neguinho, lá vem o time do Serra Verde. Daqui a pouco eu falo, olha aí o neguinho, tenta um passe. Vem, boa bola, meu irmão, vem pro time do Serra Verde. Acabou de perder uma chance claríssima, o Tifa número 9. Não pode perder um gol como esse, meu Deus do céu, hein? Pera aí, vem, bom passe. Outra vez, bola pro Tifa. Aí, fez a graça, uma pra um lado, tocou do outro. É, meus amigos, isso é futebol! Aí, vem o toque, vem bola pelo meio, vem bola por dentro. O Serra Verde teve a chance de inaugurar o marcador. Bola virada aqui pro Neguinho. Aí o Neguinho domina. Olha ele, mais atrás, chega a bola pro Danilo. Aí o Danilo, já deu pra ver que tem pressão no passe longo do Danilo. E olha aí, bola lá na frente, segunda trave pro Tifa, a bola vai sair, tiro de meta. Deixa eu falar pra você uma coisa. O lance desse pro Tifa, meu amigo. Se você mostra um lance desse pro Luiz Fabiano, pro Ronaldo, pro Romário, e eu vou dizer até mais, viu? Pro Diego Tardelli, um Caio Jorge, acho que eles desligam a televisão, meu amigo. E fala assim, ô meu amigo, faz favor pra nós, não mexe com isso mais não, pode pendurar a chuteira.
5: É, não pode perder um gol cara a cara com um goleiro assim, não.
0: Mas essa lista que você falou aí também é demais, né? É só ícones.
1: É, são as lendas aí do nosso futebol, né? Só craque, né? Quem não perdoou. O camisa 9 não pode perdoar. Então eu vou falar um aqui que não perderia esse gol, tá? Vou até mandar um abraço pra ele aí, ó. O Johnny, lá da Piedade, o Johnny, que já jogou pelo Serra Verde, viu? Já jogou pelo Serra Verde, o camisa 9, Johnny. Joga a bola na frente, aí o corte feito.
5: O time do Satélite, ele abaixou um pouco a temperatura, né? Não tá conseguindo mais criar jogadas, dominar o meio de campo. Eles estão bastante nervosos, né, Salsicha?
1: Estão bastante nervosos aí. E daqui a pouquinho eu vou falar mais um que não perderia isso aí também. Vou mandar um abraço pra ele aqui, tá? O Edgar. O Edgar aí, muito conhecido também, Ouro Preto, Mariana, né? Que já jogou pelo Guarani, pelo Rosário, pelo 13 de Maio. O Edgar também não perderia uma dessa, hein? Abraça aí, Edgar, conhecido mais como Cabaré, hein? E olha aí o Neguinho, lá vem o time do Serra Verde, vem pra cima, o Neguinho agora não caprichou. E olha o lance na Saramo, e olha o passe, vem bola pro Peixe, ele é perigoso, botou na frente, vai ver a grande área, tá na cara do gol. Essa foi parar lá na escola, Monsenhor, tá, quem é que vai pegar, hein? Hoje não tá tendo aula, viu? E tá lá na escola, os meninos agradecem.
5: É, vai, na hora do recreio já tem a bola lá pra ele jogar amanhã, né?
1: É, quando voltar as aulas na terça-feira, já tem a bola aí, né? Semana da criança, quando voltar as aulas, já tem uma bola de presente, porque o Peixe mandou longe, longe, longe do gol.
5: Mas o zagueirão, segunda vez que ele dá uma falhada em tempo de bola, né, Salsicha? Não pode falhar assim, não.
1: E nós falamos sobre isso, né? Essa de deixar a bola dar o kick, ela quica, encobre no jogador, e aí complica. Lembrando a todos vocês que... O placar de 0 para a Serra Verde, 0 para o Satélite. 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E olha a bola para o Peixe. A posição é boa na cara do gol. Na cara do gol. Na cara do gol. Na cara do gol. Defesaça do Jackson. Sensacional, Jackson. Se o Jackson parou em duas, três saídas de bola... Nessa tem que tirar o chapéu pra ele, porque foi um monstro! Um monstro! Um monstro! Jackson Caracara agora com o Peixe. Que defesa, Arley!
5: Que defesaça, Salsicha! Mas, assim, o Peixe não pode perder um gol desse cara a cara, gente! É mérito do goleiro? É! Mas ele não pode perder um gol assim!
1: Aí vem escanteio pro time do Serra Verde. Jackson faz uma defesaça. E sumiu a bola, hein? Não aparece a bola ali pra cobrança de escanteio.
0: Não, não aparece... acréscimo, hein?
1: Nos acréscimos não tem bola pra
0: cobrança. Foi sinalizado aí?
1: O Al tá pedindo bola ali pra cobrança de escanteio. E vem nova, hein? Vem bola nova, vem, tá no plástico ainda. Aí tá. Vem escanteio pro time do Serra Verde. O Serra Verde teve duas chances claras. Ô, gente, o futebol castiga, viu? E tem a ver na máxima de quem não faz, toma. O Serra Verde perdeu duas chances incríveis. E agora tem escanteio a seu favor. Vem escanteio pro Serra Verde, vem levantamento, bola dentro da área. O Jackson saiu, deu um soco nela. Quem é que fica com ela na face defensiva do satélite? Aí o Danilo tem um fôlego incrível. O Danilo, veteraníssimo ali. Tava em cima, jogou pra meio de lado, vai. Pô, bom jogo o time do satélite. Zero pro satélite, zero pro Serra Verde. Aí o alto tá paralisando, tá paralisando.

0: campo. Final de primeiro tempo. 0 para o Satélite. 0 também para o Serra Verde. O Serra Verde com duas grandes chances. O Tifa perdeu um gol incrível no contra-golpe, 3 contra 1. Depois, na boa jogada ali, saiu na cara do gol Peixe. E o Jackson, essa eu vou dar o mérito pro meu goleiro. Foi um goleiraço, cresceu ali, fez uma defesaça. Portanto, Daniel, as duas melhores chances foi do time do Serra Verde, viu?
1: Ó, Serra Verde foi superior, né, no primeiro tempo, achou as melhores oportunidades para fazer o gol, um time mais bem composto, né? Isso mostra o nervosismo do Satélite, né? O time do Satélite realmente está nervoso, desde a sua comissão técnica até os jogadores de campo. Isso está transparecendo dentro do futebol jogado e demonstrado. Não foi o Satélite que a gente viu, né, passando muito bem aqui nas quartas de final, né? Então, vamos ver essa conversa aí de vestiário. E aí o nosso amigo Arley vai bater um papo aí com o pessoal em campo. Né, Arley? Tá com você, meu amigo.
2: Daniel, estou aqui com o Ronaldo. Gostaria de saber de você o que você está esperando para essa reta final de campeonato e qual a importância deste campeonato para o município de Ouro Preto?
3: Ai, a importância, vou falar primeiro da importância. A importância é a integração das comunidades, né, tanto da distrito aqui dos bairros. Então é um campeonato diferente da primeira divisão, né? Ele é mais integrado com o pessoal da cidade, né? Apesar que tem bastante gente fora também, mas ele tem bastante jogador aqui dos bairros, dos distritos. Então ele é um campeonato mais regional, né? Vamos falar assim, da cidade. E a importância é essa, a integração das comunidades, dos distritos. Então é muito bonito essa parte, igual o time do Serra Verde, que a maioria do pessoal é lá de Serra dos Cardosos, Santa Rita, aquela região, o Satélite, que muita gente tem da cidade, da Boxita. Então é um misto, né, do pessoal da cidade com os distritos.
2: Ronaldo, o que você está esperando para essa reta final de campeonato?
3: Eu estou esperando muita emoção, né? Porque o campeonato é pegado, né? Tanto na fase que passou, né? Que foi alguns resultados surpreendentes. Os dois principais times que fez as campanhas melhores não passaram, né? Que é o Palmeiras e o Alumínio. Então agora está tudo em aberto. Eu não vejo favoritismo em nenhum dos ambos. As equipes aqui e nem o outro confronto lá em Santa Rita entre Libertador e Santa Cruz. Então tá tudo em aberto. Eu espero a emoção até o final.
2: Muito obrigado, Ronaldo Salsicha. Vou voltar com você agora.
0: Bom campeonato. É isso aí. Tivemos a palavra aqui do Ronaldo, né? Falando em nome da Liga Esportiva Ouropretana. Nós estamos aqui no Caldeirão da Barra com essa semifinal, esse jogo grande aí.
1: Ô, Salsicha, tem informação boa aqui, tá? Enquanto o Arley procura os jogadores lá pra gente bater um papo, a gente tá recebendo informação que o Santa Cruz tá vencendo por 2-0.
0: Olha aí,
1: 2-0 e tá no primeiro tempo, hein?
0: Santa Cruz 2 pro Santa Cruz, 0 pro Libertador em Santa Rita, hein? Isso. E aqui poderia estar com o mesmo pra cá aí, o time do Serra Verde, né? Com as duas chances claras ali na boca do gol, não pode perder. Eu vou falar com você uma coisa aqui, viu, Daniel? Ah. O Salsicha narrador não perderia.
1: Você não perderia não, Salsicha?
0: Não, rapaz. Aqui tem instinto do Ibrahimovic, tá? Aqui na cara do gol não perdoa. E o Marcelo sabe disso.
1: Muito bem, meu amigo. Ali é pra quem tem intimidade com a bola, hein? Mas realmente um jogo muito nervoso. E eu acho que os jogadores sabem o que tá valendo, né, o Salsicha? Qualquer erro aqui hoje... você deixa de ir para a primeira divisão, que é o sonho dos times que estão aí disputando ainda, né? Igual, por exemplo, Santa Cruz está ganhando lá, sabe da responsabilidade. Santa Cruz, que já jogou a primeira divisão. Então, os times aqui vão tentar errar ao menos. Às vezes fica nervoso e aí acaba errando mais, né? São coisas do futebol.
0: Ô, Daniel, nós vamos ali com o Arley. O Arley está com o Jesus ali.
1: Vai lá, Arley. Tá com você, vai lá. Tá com você, o Arley.
2: Tô aqui com Jesus, lateral direito do Satélite. Gostaria de saber o que você achou desse primeiro tempo.
4: Bom, primeiro tempo muito difícil. A gente começou muito mal o jogo, a gente tá desligado até agora. Nosso meio de campo omisso. Até agora a gente não conseguiu criar uma jogada que desse perigo pro adversário. E, bom, mudar a chavinha pro segundo tempo, né? Chegar... Outro pensamento, a gente chegar e conseguiu abrir o placar aí, se Deus quiser, sair vitorioso hoje, hein?
2: Muito obrigado.

0: segundo tempo pra você. Bom jogo, viu? Salsicha, vou voltar com você. Vou procurar algum jogador do Serra Verde pra conversar também.
1: É isso aí, enquanto o Ale procura alguém aí do Serra Verde pra dar uma palavrinha com a gente, o Daniel vai trazer pra vocês aí os nossos apoiadores aí, quem é que faz essa transmissão da Central Província acontecer, Daniel, com você.
2: Muito bem, ô Salsicha, obrigado, meu amigo. Quero mandar um abraço pro meu amigo Caio, tá lá no Espírito Santo ouvindo a gente. Alô, Caioba, bom farm aí no Assassin's Creed, meu amigo, tamo junto. Mandar um abraço especial novamente pro meu amigo Armênio, né, que tá sempre ajudando a gente através do gabinete do vereador Renato Zoroastro. Muito obrigado. Alô, Luiz! Então, boa tarde aqui, meu amigo.
3: Boa tarde a todos.
2: O Luiz tá chegando aqui no nosso QG aqui da província. Ô, gente, estamos com 34 likes. A nossa meta é de 50 likes até aí, mais ou menos, metade do segundo tempo. E estamos também, tá faltando 2 inscritos. Já inscreveu no canal do Central Província, Luiz?
3: Claro. Não pode deixar de inscrever, não.
2: Tamo junto.
3: Like não é bumbum, então pode dar vontade.
2: Pois é. Então, aí, ó subiu para 800 e... que, pô, é difícil, né? Subiu aqui, ó, 899. Falta um. Eu quero saber quem que vai ser o inscrito de número 900 do nosso canal, ô Salsicha. Quem que será que vai ser o inscrito de número 900? Estamos com 899, 35 likes. A gente agradece o pessoal aí. Enquanto o pessoal se inscreve, ó... Muito obrigado à Liga Esportiva Ouro Pretana pelo apoio, né? E por nos ceder o espaço para estar trazendo essa transmissão para quem está em casa assistindo. 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Um abraço aí para os nossos amigos de lá. 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Quem veste os nossos uniformes, viu, Salsicha? Eu sei que tá bonito aí com esse uniforme aí. É o Valmir e as lojas Maximiano. 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Aí, ó, subiu, foi logo pra 905, ô Luiz. Você deu sorte, você vai ficar aqui comigo, tá?
3: Sempre, tamo aí sempre. Muitos jogos aí, né, que a Central Província vem transmitindo, muitas coisas aí boas pela frente, e é isso, vamos pra cima.
2: Vamos pra cima, nossa equipe que conta aqui com Salsicha narrador, o Arley tá lá no campo, atrás dos comentários, nas câmeras, Eliseu e também Thiago Fina, aqui na técnica Daniel, e lá na Província FM o Rock tá lá de olho, mandar um abraço pro pessoal que você sabia, Luiz, quantos anos você tá?
3: 18.
2: Tá com 18 anos? Você sabe que tem muita gente que escuta rádio ainda. Você escuta rádio?
3: Claro que sim.
2: Qual rádio você escuta?
3: Central Província.
2: Ah, então tá bom. Pois é. Então, o pessoal que escuta a gente aí, que tá torcendo pra sair o zero do placar. Como é que é a sua frase aí, ô Salsicha? Você fala muito engraçado. Tem que tirar o zero do placar, né, meu amigo?
1: O pessoal ainda não tirou o zero do placar. O garoto do placar ainda não trabalhou. Eu digo o seguinte, viu? É que alguns ficam pelo caminho. Outros são predestinados ao grande sucesso. E esses brilham nos momentos mais importantes. E eu quero ver num momento como esse, momento importantíssimo para as duas equipes, momento que vale vaga na primeirona de 2027, quem é que vai brigar e vai levar para casa aí o troféu de craque do jogo da Central Província. E vou dizer para você, tá? Nesse primeiro tempo eu tenho dois nomes, tá? Pelo Serra Verde, o Danilo, defensivamente o veterano Danilo, em tá todos os lados muito do campo. E o Jackson, cometeu erros na saída de bola, cometeu. Mas agora... Se tá 0-0, meu amigo, é porque o Jackson operou um milagre no finalzinho do primeiro tempo.
2: E olha, um destaque, talvez não pra craque do jogo, mas o Neguinho, o que é lateral esse cara? Ele tá jogando muita bola hoje, hein?
1: É o Neguinho muito participativo também no jogo, né? Tanto na defensiva quanto na ofensiva, aqui pelo lado direito, o time do Serra Verde, né, buscou muitas jogadas com o Neguinho, acionando ali o Peixe. Então o Neguinho também é craque de bola, viu? Tá muito bem no jogo também o Neguinho. E tá devendo do lado do Satélite, porque nós acompanhamos, né, nas quartas de finais, ô Daniel. O Tavares, que a camisa 10 tá devendo, o Dudu, o Dungão, né? A turma do meio-campo do Satélite, que não pôs essa bola no chão e não conseguiu chegar até seus atacantes ali. Diria ali, né? Eu gosto sempre de falar dele aí, o saudoso Bené, né? O saudoso Bené. Né, que o futebol a gente tem que respeitar ali as linhas, né? A defesa, o meio, o ataque. É o fundamento básico do futebol. Então fica aqui um abraço pra todos aí. os familiares do saudoso Bené de Santa Cruz aí, grande Bené. E eu passei pela escolinha do Bené, viu? Aqui o preto, quem não passou, né?
2: Pois é, até eu já fui treinar lá na Perita, você lembra, rapaz?
1: Exatamente, lá no campo da Perita.
2: Isso, cara, aí. Bené, um cara sempre à frente do seu tempo. Aqui em Ouro Preto tem várias pessoas que são à frente do seu tempo. Bené era um cara deles, né? Uma pessoa humana incrível, né? Pai do meu grande amigo Moisés. E deve estar feliz com a vitória parcial aí do Santa Cruz por 2-0 lá em Santa Rita contra o Libertador. Lá tá quase terminando o primeiro tempo, viu, Salsicha?
1: É, e que primeiro tempo, hein? Que primeiro tempo, 2-0. Tem aquela velha massa, né? Que 2-0 é o placar ingrato, 2-0 é o placar mais perigoso que tem no futebol. Eu discordo. Pra mim, 2-0 é vitória encaminhada. 1-0 é muito mais perigoso. Você não pode é subir no salto. Subir no salto e achar que tá ganhando, aí você se complica. Mas o Santa Cruz tá levando um bom resultado aí pro intervalo, hein?
2: E outra coisa, né, Salsicha? A gente, como é a equipe que tá transmitindo aqui, a gente gosta de gol, não é não, meu amigo?
1: Ah, com certeza, né? A gente gosta de gol, né? Como diria o grande narrador lá, né? O momento máximo do futebol, tinha um camarada na Band que falava, né? Que é o momento máximo do futebol, é o gol, o grande momento do futebol. Eu assistia muito as transmissões dele dia de domingo, né? Passava lá os melhores lances, os momentos, os gols. Outro que gostava também de trazer era a voz do Léo Batista, a voz marcante do Léo Batista também, né?
2: Isso aí. O Brasil tá servido de bons narradores, comentaristas. E você tá começando essa trajetória, meu amigo. Deus abençoe.
1: É isso aí, estamos começando, né? Aos poucos nós vamos chegar lá. Central Província aí, com Salsicha narrador, voz marcante na Central Província. Você que não tá inscrito no nosso canal aí, ó. Já chega, deixa seu like, se inscreve no canal, que você não perde nenhum lance aí das grandes emoções aí. Reta final da segunda divisão de Ouro Preto. E aqui, 0 para o Serra Verde, 0 para o Satélite. 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É, meus amigos, vamos daqui a pouquinho pro segundo tempo. O Satélite vai voltando. Só fazer uma observação aqui, Daniel. Os jogadores do Serra Verde não foram pro vestiário, não, tá? Eles se reuniram lá no final do campo, lá na sombra, tranquilos, já tendo aquele bate-papo ali. O time do Serra Verde muito tranquilo nesse momento. Eu acho que a conversa no vestiário, o pessoal do Satélite, foi mais tensa, viu? Porque tá voltando só agora.
2: É, pois é. E essa conversa, e de repente alguma alteração, pode ter toda a diferença para o time sair daqui vitorioso, garantir o acesso, né? Então, essa conversa aí vai ser importantíssima. A gente viu aí o Evaldo, né, do Satélite, muito, com muita energia, com muita gana de ganhar. Isso às vezes pode atrapalhar, mas às vezes ele deu uma acalmada, conversou com o seu time, ele tá voltando ali agora e tá voltando um pouco mais calmo. Talvez isso aí vai resolver pro Satélite. Em compensação, do outro lado, o Serra Verde é um time que tá mais calmo, tá com a bola mais no chão, teve mais oportunidades. Se não fosse o Jackson, como você falou, né, já teria aberto o placar aí.
1: É, me parece que vai haver uma alteração no time do Satélite ali, né? Eu tô vendo uma movimentação no banco do Satélite. Daqui a pouco o Arley vai trazer essas informações para nós.
2: Vamos aguardar o Arley lá de baixo. Enquanto isso, ó, 37 likes, nossa meta é 50, hein, Salsicha? Chama a galera aí, chama a galera.
1: Ô galera, você está acompanhando aí ao vivo aí na Central Província do YouTube. Deixa um like aí, passa sua inscrição no nosso canal, você não perde nenhum lance. Vamos bater essa meta aí de 50 likes. Eu tô querendo um pouquinho mais, viu? Diz que já tava com 905 inscritos ali. Eu tô
2: 905? Você falou que hoje vai bater 950, hein?
1: Vamos bater os 950.
2: Se não for hoje, no próximo jogo vai, viu?
1: Vamos lá, galera, ajuda a gente aí, chega pra cá, chega pra esse jogão de bola, chega pra esse jogo de Serra Verde e Satélite, vale vaga na primeirona, ninguém mexeu no marcador, ó, teremos 45 minutos mais acréscimos. E detalhe, hein, se ninguém mexer no marcador, aí aquela hora, meu amigo, que quando é com o time dos outros, todo mundo gosta, né, com o seu nem tanto, é disputa de pênaltis.
2: Pois é, disputa de pênaltis, tá bom pra quando você tá assistindo, né, Salsicha?
1: Ah, eu gosto desse pênalti, disputa de pênaltis, tá? Eu gosto. E tá tranquilo mesmo o time do Serra Verde lá, viu? A galera tá sossegada. Eu vou estar aqui, ó, você que tá assistindo a gente aí, já compartilha aí essa transmissão com seus amigos aí, com seus familiares, nos seus grupos do WhatsApp. Chama todo mundo pra acompanhar Serra Verde e Satélite, Satélite e Serra Verde. Você que tá nos ouvindo pela Rádio Província FM também, já vai aí aumentando o volume, porque daqui a pouquinho bola rola no segundo tempo.
2: Times em campo, alguma informação aí, o Arley? O Arley tá atrás da rapaziada aí, tá junto com o Eliseu lá, a nossa equipe. E é isso. Ô Salsicha, enquanto isso, quero convidar o pessoal que está assistindo a gente para acompanhar também a transmissão da Minha Senhora Nossa Senhora Aparecida segunda-feira, às 10 da manhã, pela Central Província, viu, Salsicha? Isso. Futebol é bom, mas rezar é melhor ainda, né?
1: Com certeza, né? A gente tem que estar fortalecendo aí, não somente a nossa casa, mas também o nosso espírito. Então, todos vocês convidados aí, viu, para acompanhar a missa pela Central Província. O Arley chegou com as informações aqui, ó. Com você, o Arley.
0: Salsicha, vai ter duas alterações no satélite. Vai sair Dungão número 5 para a entrada de PH número 85. E vai sair Daniel número 9 para a entrada de Manoel número 90.
1: Portanto, aí as alterações. Vai vir aí a campo o número 85 PH e o Manoel vindo a campo, deixando ali o campo, portanto, o Dungão. Vai deixar o campo ali para entrar no 85, vai deixar ali o time do satélite se preparando, o Serra Verde também, o trio de arbitragem também já vai tomando o seu posto, porque a bola vai rolar no segundo tempo. Até aqui o garoto do pra cá não trabalhou. É, minha gente, vale vaga na primeira hora, hein? Quem tem medo, pula fora, viu? É jogo grande, é jogo que tem que ter personalidade, é jogo que tem que chamar a responsabilidade, hein?
2: E o juiz tá chamando. Ô, gente, daqui a 50 minutos, mais ou menos, nós vamos saber o primeiro finalista da segunda divisão do Campeonato de Ouro Preto, hein? É muita emoção e você acompanha aqui na Central Província.
1: Muita emoção na Central Província. A bola vai rolar no segundo tempo. Você vai acompanhar tudinho aqui com o Salsicha, narrador, a voz marcante da Central Província, com o grande Warren aqui nos comentários também, com o meu amigo Daniel, com o meu amigo... Ali o Thiago também tá com o câmera, nosso cameraman, tá ali de todo em todos os detalhes. É a nossa equipe da Central Província trazendo pra vocês todas essas emoções.
0: Salsicha, no Serra Verde vai manter a mesma formação inicial, nenhuma alteração.
1: Ô Daniel, e só uma observação aqui, ó. Tá difícil de sair, igual até lá os menininhos batendo a bolinha ali. Nem nada tá saindo gol, viu? Eu já vi umas duas bolas na trave, mas na rede nada.
2: Tem que tirar essa zica aqui dos gols aqui, ô Salsicha. Tem que tirar a zica, hein?
1: É. Aí o satélite indo sua última corrente. Já deu ali o grito de guerra. Todos ali se fortalecendo. O Serra Verde também. Ali tiramos o camisa nova, passando energia pra todo mundo. O Tifa. Tifa, meu Deus do céu. Se o Serra Verde não passar, o time vai ter pesadelo com esse lance, hein?
0: Vai mesmo, tá, Salsicha? Um lance daquele. Não pode perder assim, né? E, Salsicha, só trazer uma informação. No intervalo, os jogadores do Serra Verde, eles juntaram para uma conversa com seu professor e acabou que nenhum deles quis falar na hora do intervalo. Então foi por isso que não teve nenhuma entrevista dos jogadores do Serra Verde.
1: Portanto, a equipe do Serra Verde preferiu manter o silêncio. Ninguém quis falar com a imprensa. A bola tá rolando, já tá ali com o PH. A saída foi do time do Satélite para a segunda etapa. E bola rolando, já vem ali, bola virada. Aí o Luiz Felipe é quem trabalhou, já tocou pro meio, vai chegar aqui pro Dudu. Aí o Dudu carregando a bola pro time do Satélite. Lá pela ponta esquerda, ele já botou na frente ali, ganhou velocidade. Foi pra cima ali do Neguinho. O Neguinho tá ali, de olho nele. Ali é o peixe que tá cercando o Neguinho na cobertura. Aí vem toque mais atrás, hein, bola que chega pro número 90, o Manoel. Aí o Manoel faz o toque, bola chega ali com... Camisa número 51, ele prende, segura, faz o passe, vem bom, toque à frente, aí vem domínio, cabe o cruzamento pra dentro da área. Olha o Satélite buscando seu primeiro bom lance no jogo, o primeiro no segundo tempo. Olha a falha da defensiva, saiu do goleirão, ficou com ela, colocou um boné no goleirão, né, pro sol não atrapalhar, ele bate pra cima. O Tyson bateu o bom aqui no meio campo, quem é que chega, quem é que faz o domínio, vai ter caminhão ali pro PH, é ele que vai dividir. Vai dividir ali o PH, vai chegar, tá parando, tá marcando que houve um resbalo ali, um toque de mão, sutil. Mas o suficiente para o árbitro pegar a infração.
2: Manda um abraço, meu amigo Tauan, lá da Rádio Beija-Flor. Grande Tauan. Obrigado aí, meu amigo, pela audiência, viu? Grande abraço também para o Antônio Martins. Tá mandando um abraço para você aí, viu, Arley? É, bora pro segundo tempo.
0: Abraço, Antônio. Bora para esse segundo tempo.
1: Bola de segundo tempo, e olha ali, brigando pela bola, o time do Satélite, ela cai aqui pro Thales, aí o Thales é habilidoso, trabalhou, gingou pra lá, pra cá, camisa 10, riscou, bateu pro gol, e foi travado, voltou pro Dudu, vai pegar daí, olha a batida! Batida perigosa do Caio Tyson pra fazer a defesa espetacular, manda pra escanteio. O satélite voltou diferente com a bola no chão no segundo tempo, Arley.
0: É, o satélite, a conversa com seu treinador tá dando resultado, pelo menos nesse início de jogo, né, do segundo tempo. Mais um lance de perigo e que defesaça do goleirão, hein?
1: O jogo fica bom, lá vem satélite, vem escanteio, bola cobrada lá dentro da área, segunda trave, não conseguiu ajeitar pro meio. O jogador do satélite vinha chegando para mim, tentava um toque pro meio, não deu certo. Lateral pro Serra Verde. O segundo tempo começou de forma eletrizante, começou bem melhor do que o primeiro. E opa! Opa, ficava pedindo toque de mão. Eu vi, hein?
0: É. Um toque até claro, né?
1: É, o jogador dominou mal ali, a bola pegou no braço, o braço tava alto, o ato mandou seguir. Interpretou que não foi nada e tá rolando. Aí o time do Serra Verde trabalhando, bola pelo meio, por dentro, faz o passe, vem ali o domínio, afasta a defensiva do satélite, aí só tem o Danilo, ó, o Danilo que teve em todos os lugares do campo no primeiro tempo, e logo o passe longo do Danilo, sempre muito perigoso, aí mostrou personalidade, jogador do satélite, tocou de peito, melhor pro time do Serra Verde, quem é que vai pôr essa bola no chão, quem é que vai trabalhar, tá ali o Neguinho, tenta um chapéu, o Dudu foi lá, mandou pra ele de lado, lateral pro Serra Verde, tentando dar a resposta, o satélite voltou diferente pro segundo tempo, e o Serra Verde vai tentar dar a resposta, vai tentar responder da melhor forma possível. Teve duas chances claras no primeiro tempo, aí a falta. Uma falta boba, vinha até sem necessidade, sem lance nenhum de perigo. Tava de costa pro campo ofensivo o jogador do satélite. Vai ficar ali com a bola parada, vai ter a chance de jogar pra frente. E é o que parece, viu? Vai jogar essa bola pra frente e pro Serra Verde essa bola lançada longa tá boa, né? Porque o Serra Verde tá ganhando todas a segunda bola.
0: É, os jogadores, os atacantes do satélite são até baixos, né? Por isso que essa segunda bola tá ficando sempre com o satélite. Ó, com o Serra Verde.
1: E olha aí, ó, recuperação do Serra Verde. Vai vir pra cima. Quem sabe o lance de perigo. Aí o Zé, camisa 10, fintou, firmou, fez um passe. A bola escapuliu ali na tentativa de domínio. Aí vai vir a proteção do zagueirão. Vai só proteger, a bola vai sair. É apenas tiro de meta pro goleiro Jackson do satélite poder cobrar e repor a bola em jogo. 0 para o Serra Verde, 0 para o satélite. 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Aí o Jackson pra bater essa bola pra frente. Lá vem o Jackson, bateu a bola aqui pelo meio. Vai chegando ali o Danilo, bola dividida, pensada, a bola vai ficar pra quem? Vai brigar ali por ela o Vinícius, melhor pro time do Serra Verde que tira. Aí o PH vai chegar pro satélite, chega o PH, domina, põe no chão, faz o passe. Em profundidade, o passe do PH pro Tavis, correr, mas não vai chegar, a bola correu demais. Esse é lateral que vai ficar pro Serra Verde.
0: A bola muito longa pro Tavis. Pra ele chegar, ele ia precisar pegar uma moto aí.
1: Essa não dava pra chegar, realmente muito longa, né? Muito difícil. É, e essa bola em profundidade no calor desse, meu amigo, é pra matar o atacante de correr, hein? Joga aí o time do satélite, trabalhando bola, pelo meio, vem o giro, Manuel. Ele faz o toque, bola chega pro Dudu, vai arriscar o chute. Bola subiu, subiu e foi embora sem perigo algum pro Tyson.
0: Salsicha, o PH... Nesse meio de campo, pelo menos nesse início de segundo tempo, ele já tá dando uma resposta diferente, né? Ele tá aparecendo, roubando bola, tentando construir para pro Thales ou então pros outros atacantes.
1: É isso aí, o Serra Verde vai chegar em profundidade. Ah, boa bola lá pro Peixe. Vai chegar nessa bola, o Peixe chegou, faz o domínio. Aí pode invadir a grande área, pode vir pra cima. Firou um gol pra lá, pra cá, jogou. Bola ia direto, o Jackson deu um soco, afastou o perigo. Ela voltou aqui pro Tiff, ele faz o domínio. Ergueu dentro da área, quem é que sobe, afasta a defensiva. É o time do Serra Verde dando a resposta pra cima do satélite. O jogo melhorou 100% no segundo tempo, em vista do que vimos no primeiro, viu? Olha aí o satélite com o Dudu. Olha aí o Dudu. O jogo fica bom, ele já joga a bola na frente. Vai cair bola aqui pro Vinícius. Vinícius faz o domínio. Vem pra cima, pra lá e pra cá. Girou bem. Botou velocidade Vinícius. Pode invadir a grande área. Olha o satélite aí, olha o perigo. A bola batida pro meio. Passou com o perigo. Eu tô dizendo, minha gente. Agora parece semifinal, viu? Agora tá aquele clima de jogo grande. Tá com cara de grandes emoções esse segundo tempo.
0: A conversa no intervalo surtiu o efeito. Os times voltaram, colocaram a bola no chão e estão procurando o jogo. E é isso que a gente espera. Os torcedores, os nossos ouvintes e até os jogadores, né, Salsicha?
1: É isso aí, eu vou mandar um abraço aqui pro meu amigo Anderson, tá? Mais conhecido como Anjinho lá de Cachoeira do Campo. É atacante, camisa 9. Aí, ô Daniel, vou falar um que não perderia aquele gol, viu? O Anji não perderia, tá?
2: Não perderia.
1: O Anji não perderia, tá? Um abraço pro meu amigo Anji aí, atacante de camisa 9. Ele que joga pelo River Plate, tá?
2: Ah, um abraço pro Anjinho aí. E ó, é o que você falou, em 6 minutos de segundo tempo, já melhora do que o primeiro tempo todo.
1: É, o jogo melhorou demais, meu amigo. Agora sim eu tô vendo os jogadores chamar a responsabilidade, querendo o jogo, sabendo. Acho que chegou, tá, puxou o orelho e falou assim: ó, gente, valeu acesso no ano que vem, viu? Vamos pra cima. E lá vem bola pro Tarzan, chegando o satélite afastado, defensiva do Serra Verde. É, lateral pro satélite, o satélite cresceu demais de produção, o Serra Verde responde, o jogo melhorou demais, minha gente, chega pra cá, já deixa seu like, acompanha todo dia com a gente, joga o Jesus na cobrança do lateral, e será que vai jogar essa bola dentro da área? Aí o Jesus jogou pra dentro da área, veio o domínio do Dudu, afasta a defensiva do Serra Verde mais uma vez. Aí outra vez lateral pro time do satélite. Aí o Jesus chama alguém, vem lateral agora curtinho, vem devolução pra ele. Ele domina, prende, segura, PH pediu mais atrás. O Jesus insistiu no lance lateral mais uma vez aqui pro satélite. Outra vez o Jesus na cobrança. O PH tá curtinho ali, tá pedindo bola curta. Aí vem bola pro Dudu. Dudu faz o domínio dentro da área. O lance é perigoso, aí ele vira de costa agora. Sem perigo algum, pede alguém pra jogar com ele. Vai vir bola aqui com o Jesus. Aí o Jesus domina. Ele faz ali o giro pra cima, trabalha com a perna canhota. Girou tudo lá pro outro lado. Virou bola pra perigosa ali, o time do satélite se organiza na defensiva do Serra Verde e vem pra cima o satélite, vem tentando buscar o jogo. Vamos aí, o peixe ajudando, colaborando com a defensiva, brigando e tomou e soltou aqui, boa bola pro Izé, dominou, uma bola escapuliu. Aí o Tifa vai brigar com o zagueirão, aí o zagueirão não quis saber de brincadeira, bola pro mato, o jogo é de campeonato. E aí o Dudu chega, a bola fica pro Serra Verde, o jogo melhorou demais. Opa, aí a falta, o jogo é bom, minha gente, o jogo é muito bom nesse segundo tempo. E aí o cartão amarelo pro Manuel, número 90.
0: É uma falta boba, sem necessidade, a bola tava vindo aqui pra lateral, ele vai e calça o jogador do Serra Verde, não tinha necessidade, Salsicha.
1: Não tinha necessidade, é lateral cobrado rápido e vai vir um lateral agora por... Vai vir expulsão, viu? Tá expulso o Evaldo. O Satélite já tava sofrendo, porque tava sem o seu técnico Rafael expulso no último jogo. Eu vou falar com você uma coisa, no primeiro tempo... Ficou barato, porque ele não recebeu a amarela, que ele tava contando muita história. No segundo tempo veio a expulsão, e detalhe, ele não saiu do campo, não.
0: Continua aqui reclamando, né, Salsicha?
1: E olha aí o Serra Verde chegando, lance é perigoso, lá vem boa bola. Olha aí a bola dividida dentro da área. E foi expulso o Evaldo e tá dentro do campo, e o Bandeira até agora não comunicou a arbitragem, meu amigo. E olha aí o Serra Verde chegando, a bola batida com perigo, ela passa e vai embora.
0: Um momento de desatenção aí do satélite. Serra Verde quase abre o placar nesse chute. E Salsicha, o Evaldo, ele foi expulso. Inicialmente ele iria tomar o cartão amarelo, mas aí ele ironizou a puxada de cartão do árbitro. E por isso que ele decidiu mudar a cor do cartão e expulsar o Evaldo, que está saindo de campo agora.
1: Ganhou minutos dentro do campo o Evaldo, assim que foi expulso. Eu vou ponderar uma coisa aqui, eu falo arbitragem, viu? Assim que foi expulso, a arbitragem tinha que ser rígida, firme. E o Tifa com toque de efeito, também vai chegar o peixe. Melhor aí pro time do satélite, que recupera a posse de bola. E olha aí o Tars, vai virar bola boa lá na ponta esquerda, em velocidade pro Vinícius. Ele é perigoso, dominou, foi pra dentro. Olha aí o passe de pé direito na cara do gol, Manuel! Manuel! Manuel! Ah! Assim não pode! Assim não dá! Inimigo do gol os atacantes hoje! Estão sendo inimigo do gol! Meu Deus do céu, o que eu vou falar lá em casa? Ah, não!
0: Salsicha, mais uma vez! Debaixo do gol! No primeiro tempo, foi os atacantes do Serra Verde. No segundo, o jogador do satélite, o Manuel.
2: E outra coisa, gente, o que joga... de bola o Thales. O que joga de bola? Se a bola passar nele, o satélite tem vantagem nisso aí, hein?
1: É, apareceu pro jogo o Thales, né? No primeiro tempo ele não foi bem, no segundo tempo vai mostrando as cartas, né? Vai dando sua cara, vai dando seu cartão de visita. E olha aí o Luiz Felipe, na dividida, vai ganhar. A bola que fica aqui pro Manel. Olha aí, vem o passe, bola que chega pro Thales, na perna canhota, cabe o tiro, a bola batida. Subiu, vai pra fora. E até a torcida já deu uma animada aqui no Caldeirão da Barra, hein? Eu tô dizendo que o segundo tempo é bom. O placar é de 0 pro satélite, 0 pro Serra Verde. 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
2: Passamos de 100 aparelhos conectados, hein? Muito obrigado aí, viu, gente?
1: Isso aí, a marca de senha, apaguei os conectados, você que se conectou, que não é inscrito no nosso canal, já faça a sua inscrição, já deixa o seu like, ajuda a gente a chegar aí nos 950 likes hoje. 950 inscritos, perdão. Vamos lá, hein, o jogo tá valendo demais, minha gente. Já chama todo mundo aí, vem acompanhar conosco aqui essa transmissão que tá sensacional. Eu só não tô gostando dos atacantes, estão sendo inimigo do gol. Aí o PH bateu esquisito na bola, ganhou, subiu. Tem um jogador de Serra Verde caído, por aqui vem o domínio, vem o lance perigoso, vem ali o Serra Verde, aí o Jesus na marcação, bom que fica pro Tiff, ele trabalha de primeira, mais atrás, opa, aí vem a pegada, o Ato tá dando ali a grande vantagem, vem o toque, a vantagem existiu, o Tiff vai ficar com ela, lateral, vai marcar apenas lateral, o jogador do Serra Verde segue caído ali, o camisa de número 31, segue caído, o Ato deu meio da vantagem, vai ali ver o que houve com ele, ele tá marcando apenas lateral pro time do Serra Verde. O Arley, o que você tá achando desse segundo tempo, Arley?
0: O jogo tá muito bom, os dois times estão procurando realmente a classificação, né? Que é o que a gente espera de ver duas grandes equipes numa semifinal.
1: É isso aí, bola pro lado mais uma vez, outra vez lateral pro Serra Verde ali, quase na linha de fundo, pode vir um lance perigoso, hein? Pode vir perigo aí, pode vir boa jogada pra dentro da área. Aí já foi afastada a defensiva aí o Danilo, sempre em todos os lugares do campo, agora trabalhando com a perna esquerda, aí tocou mal, foi a bola caiu no pé do Dudu. Pode puxar o contra-golpe, o Tagus dispara aqui pela direita, o Dudu prende, vai trabalhar na perna esquerda. Pede bola também o Luiz Felipe, o Manuel também. Aí ele prefere o Luiz Felipe, ele ginga, vai pra cima do Neguinho. Na velocidade, botou na frente, vai chegar meu zagueirão. Ganhou na primeira ainda, se ticou, pediu contato, nada, viu? Nada, nada, se jogou o Luiz Felipe. Eu vejo isso aí, meu amigo, como simulação, tá? Era passivo de cartão amarelo.
0: Deveria tomar, tá tentando ludibriar o árbitro. E a torcida, ela tá bem incomodada com o árbitro nesse segundo tempo, né?
1: É, a torcida do Satélite não tá gostando da arbitragem não, meu amigo. Tá na bronca a torcida do Satélite. E vai ver alteração no Satélite ali, tem dois jogadores ali prontos pra entrar.
2: O Evaldo tá lá fora, continua firme lá o Evaldo.
1: É isso aí, ó. É a bola batida pra frente, vai ficar aqui o goleirão Jackson. Jackson, um dos responsáveis por esse placar, tá 0x0, defesaço ao final do primeiro tempo. E olha aí, o Jesus botou na frente, mas aí acabou entregando de graça, veio o toque, recuperação, a bola chega pro Tavares, aí o Tavares vai fazendo toque pro Dudu, cresceu de produção o meio campo do time do Satélite no segundo tempo, e aí vem bola virada lá pela ponta esquerda, vem o Satélite, vem pra cima, já vem bola pro Luiz Felipe, Manuel se movimenta, Luiz Felipe, o passe é pra ele, afasta a defensiva do Serra Verde, aí o Neguinha que vai ficar com ela, bateu pra frente, bateu esquisito, vai cair aqui. Boa, a bola deu domínio, a bola escapuliu, não ficou pro camisa 31 do Serra Verde. E vai vir a alteração no time do Satélite, vai mexer mais uma vez. Me parece que o Serra Verde também vai mexer, viu? Aí a alteração, camisa 7 do Serra Verde acaba de entrar ali, daqui a pouco nós vamos identificar quem é. O time do Satélite parece que vai mexer, mas ainda não, viu? Parece que deu uma segurada no time do Satélite. E olha a bola batida dentro da área, olha o perigo aí, afasta a defensiva do Serra Verde. Foi ainda mais perigoso, houve um empurrão ali, o Arley tá dizendo que não. Lateral pro time do Satélite, traga a informação, Arley.
0: No Serra Verde... Entrou Agnaldo com a 7 e saiu Emerson com a 4.
1: Portanto, saiu Emerson número 4, entra Agnaldo número 7 na equipe do Serra Verde. Daqui a pouquinho tem alteração também no time do Satélite. E o Satélite tem um lateral perigosíssimo para cobrar ali. Sempre com o Jesus, esse ele pode jogar dentro da área. Jogou dentro da área, Jesus, quem é que fica com ela? Olha aí o Luiz Felipe, tenta um giro, não consegue, afastou o Danilo. Aí o Peixe, outra vez Jesus, o Peixe briga por ela. Quem é que fica com essa bola, meu nome, equipe do Serra Verde? Bola batida pra frente, ficou pedindo um toque do Luiz Felipe, ela tá mandando seguir. Aí o Isé número 10, virou boa bola, o corte feito pela defensiva do time do Satélite. E a bola que pegou mesmo, melhorou demais no segundo tempo, aí o Atabaca pegou o toque não. Tá dizendo que não houve nada. E vem bola pro Peixe, pediu um toque de mão ali. Do jogador do time do Satélite, do Jesus, o Arthur tá dizendo que não, e o Jesus jogou essa bola pra cima. Aí, firme, tranquilo, meu goleiro fica com ela lá dentro da área pra repor a bola em jogo pro time do Serra Verde. Bola longa, batida lá em cima, bola pro Tifo, ele desvia de cabeça. Na velocidade, o Tifo vai ser perigoso. Vai corrigir ali o meu camisa 4, já corrigiu, tocou bola, chega ali pro Dudu. Aí o Dudu vai pra cima, acaba ali ficando com um arremesso lateral pro time do Satélite.
2: Ô, Salsicha, Estamos com 108 aparelhos conectados, 47 likes. Já aumentamos a nossa meta para 70 likes hoje. Pediu o pessoal aí para fortalecer a gente. E também com 910 inscritos. Pessoal, vamos dar uma força para a gente aí. Estamos rumo a 1000 de salsicha, que hoje vai bater 950, hein? Para quem perguntou aí no chat, ô Salsicha, o nosso amigo Geraldo, a última vez que a gente ficou sabendo, estava 2-0 para o Santa Cruz, o placar lá em Santa Rita, tá bom? Vambora, Salsicha, vai lá com você.
1: Vambora, vamos de futebol, aí a bola pegada, ali o Alto tava dizendo, apenas lateral pro time do Serra Verde. É isso aí, minha gente, já estamos com 910 inscritos, a meta 950. Chega mais, compartilha a transmissão. Mostra pra todo mundo, chama todo mundo pra curtir esse jogão de bola. E logo lateral cobrado em profundidade, vai ficar pro Tifa, vai ficar pro Serra Verde. Quem sabe agora ele faz um passe mais atrás, aí o giro, devolução pra ele. O Serra Verde buscando o campo de ataque, vem boa bola na frente. Aí foi puxado pela camisa, invadiu a grande área, deu toque pra trás. Cortou a defensiva, voltou, vem bola desviada, olha o gol! Olha o gol, não valeu! Não vale, subiu a bandeira, tá para de impedimento, ia sair do gol do Serra Verde, o bandeira disse que não, pegou a posição irregular, quase saiu o gol aqui no Caldeirão da Barra, o bandeira disse que não, e o Jackson já vai na cobrança ali do impedimento, bateu lá em cima, mas aí o neguinho estufou, o peito foi lá e tomou, vai ficar melhor pro time do Satélite, boa batida, aí recuperação do Serra Verde, aí chega o Dudu, expanda a lateral pro Serra Verde. É, minha gente, a torcida do Satélite na bronca mesmo com a arbitragem. E também ali o Evaldo lá perto da torcida, ele que foi expulso. E olha aí, o Thales pra tomar a bola, acabou perdendo. E lá vem Serra Verde crescendo no jogo, Jesus acabou pegando o jogador do Serra Verde, já tá mandando o jogo seguir. E vem bola trabalhada, vem bola pro Zé, ele gira pra lá e pra cá. Ele traz mais à frente, bola pro Neguinho. O Serra Verde vai dando a resposta. O Satélite sentiu a expulsão do seu treinador. E o Serra Verde cresceu, vem passe de calcanhar. Aí o corte feito, ainda insiste no lance, chega por ali, PH por baixo. Eis o corte, arrancou um pedaço de grama e o outro tá pegando a falta do PH.
0: Salsicha, vou trazer aqui as substituições do Satélite. Vai entrar o 2, Sabará. Vai sair o 51, Ronan. O 21, Matheus Henrique. No lugar do 10, Thales. E o 70... Gabriel, no lugar do 77, Luiz Felipe.
2: Rapaz, você tirar o Thales num jogo desse, hein?
1: Eu não tiraria, viu, Daniel? Acabou de crescer de produção, melhorou o ritmo do time do Satélite, mas está aí feita a alteração, e o Matheus Henrique é quem vai ter essa responsabilidade agora, né?
2: Também é um jogador de muita qualidade. Vamos pra cima.
1: E 51, 10 e o 77 saíram, entrando, portanto, o 21, 70 e o 2. E a falta é a favor do Serra Verde, mas que pode levar perigo. Quem sabe na bola parada? Um pra Caia de 0 pro Serra Verde, 0 também para o Satélite. 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Aí as substituições foram feitas. Aí o 77 só agora deixa o campo lá pelo outro lado. E lá vem o Serra Verde para erguer essa bola dentro da área. Logo um lance de perigo aí. Vem bola dentro da área, logo perigo na boca do gol. Cortou a defensiva, voltou. Quem é que briga por ela? Melhor para a defensiva do Satélite. Que já sai jogando, já vem bola pro Matheus Henrique. Ele já faz um passe na frente, vai chegar pro Manuel. Manuel faz o giro, pede falta. Alto, tá mandando o jogo seguir. Parou, pegou e marcou a falta que matou o contra-golpe. E chegou mostrando o cartão amarelo pro neguinho número 2 do Serra Verde lateral.
0: Nesse lance o neguinho fez certo, tinha que matar. Um contra-ataque desse não dá pra deixar surgir e deixar cara a cara. No jogo tá tão tenso e o Serra Verde melhorou muito dentro da partida.
1: E só uma observação aqui, o Arley mudou os laterais e o Jesus foi lá pra esquerda agora, e o camisa 2 é que vai cair aqui pela direita. E olha aí o time do Satélite vindo pro campo de ataque, vem bola pro Matheus Henrique, já faz o domínio, pé direito, a bola batida! Foi lá o Tyson pra fazer a catada, mas a bola não sai, vai pra cima do número 70 dentro da área, tenta jogar, a bola dividida, nem prensada, escanteio pro Satélite. Matheus Henrique já deixando seu cartão de visita e dizendo: eu cheguei, eu tô aqui, eu tô querendo o jogo, eu tô querendo essa vaga na primeira hora.
2: Destaque pro camisa 70, que é o Borel, que foi o craque do jogo na última transmissão da Central Província, hein?
1: É isso aí, o Borel não deixou a bola sair, queria jogar lá pro meio do pagode. É escanteio pro satélite. É escanteio pro satélite, lá ali, pelo lado direito. Vai erguer essa bola dentro da área, o Vinícius, número 11. Olha aí o Vinícius, já autorizado, de pé direito. Jogou bola lá no meio da cozinha, no meio do pagode. Quem é que chega, quem é que fica com ela? Ela vai sobrando com o Dudu. Aí o Dudu pela esquerda, vai erguer a bola de novo dentro da área. Segunda trave, sube a defensiva do Serra Verde. Briga pra lá, pra cá. Chega o número 15, toca, insiste. Vem bola aqui na ponta, vai ficar pro Vinícius. Pode encarar a marcação, Vinícius. Pra lá e pra cá, pra cá e pra lá. Entre as penas, tentou a caneta ali, não deu, voltou pra ele. Insistiu mais uma vez. E aí tá dizendo ali o jogador do Serra Verde: eu tô aqui, meu amigo, não vai ser tão fácil assim. Encortou, mandou pra linha de lado. É lateral pro satélite. É lateral já cobrado. Lá vem bola, é ajeitada. Vem bom toque. Aí o corte feito pelo Serra Verde. Aí lateral pro Serra Verde. A bola pegou ali por último no jogador do satélite. O camisa 6 correu um risco ali de entregar essa paçoca, hein? Joga aí, bola pro Danilo. Veteraníssimo Danilo agora. Espanou, deu de bico e olha a bola ali desviada pelo Jesus. Vai ficar aqui do lado esquerdo, um lateral para a equipe do Serra Verde. E agora a temperatura baixou, o sol foi tampado por uma nuvem. Tá agradável o clima dentro do campo agora, né?
0: Essa brisa passando agora também ajuda os jogadores, né, a refrescar um pouco. Porque o primeiro tempo tava bem quente.
1: E olha o peixe chegando, olha o time do Serra Verde, vai virar Jesus pra fazer o corte. Bola era perigosa, essa bola ia chegar lá no Izé, hein? Se chega o Izé, ia ficar de frente pro crime. E lá vem o Jesus na pelada esquerda agora. O Vinícius tá pedindo, o Jesus já soltou a bola pra ele. Neguinho vai lá, faz o corte, mesmo pro Jesus que recupera. O árbitro tá marcando impedimento do Vinícius. Diz que ele tava voltando ali no primeiro toque, no primeiro lance. Portanto, impedimento do Vinícius. Bola pra favor do time do Serra Verde.
0: É, e o Vinícius, ele tava bem adiantado, viu? Ele estava adiantado e o Bandeirinha pegou na hora.
1: Outra observação aqui é que o Danilo, que tava de volante pelo time do Serra Verde, com a alteração ali, a saída do número 4, a entrada do número 7, o Danilo tá pela zaga agora, né? Ele tá como zagueiro. E olha aí o time do Serra Verde chegando, o Tiff insistiu no lance, ganhou, foi pra cima, faz um passe pro Peixe, dentro da área, trabalha com a canhota, o cruzamento, segura a trave, Jesus! Pra fazer o corte, o lance era bom. E o Tiff já tá lá do outro lado, domina, pega de pé direito o Dizinho, o Jackson falou, pegou em dois tempos. Fogo amigo no chute do Tifa, meus amigos. Bola desviada. Uma bola veio aqui, uma roupa. O Jackson quase jogou para dentro do gol. Mas conseguiu segurar firme e ter jogador de satélite caído.
0: É, o Jackson quase bateu roupa ali, né? Conseguiu se recuperar. Mas se o gol tivesse um pouquinho mais pro lado, só se já tinha entrado essa bola, viu?
1: É, que lance de perigo. E eu vou falar aqui, viu? O Jesus agora também, no primeiro lance, se salvou a pátria, hein? Porque ia cair, se eu não estiver enganado ali, era o Izé que ia chegar de frente pro crime pra poder tocar pro fundo do barbante e inaugurar o marcador aqui no Caldeirão da Barra. Mas o Jesus estava lá, evitou o prejuízo e cortou. E aí tá caído o jogador de satélite, parece que vai vir substituição, viu? É o Jesus quem ficou caído. E agora é o Jackson também.
0: É, o Jackson também caiu depois do lance, né? Será que ele pisou de mau jeito na hora de pegar? Ou então, na hora ali do desespero de salvar o lance, bateu a mão no chão. E parece que ele tá alongando ali, né?
1: É, caiu de mau jeito ali o Jackson. Aí aquela parada técnica forçada ali, que é bom pros jogadores dar uma respirada, pegar um ar, tomar uma água, pegar algumas também orientações. A gente percebe ali o Danilo conversando ali, me parece, com o Neguinho, ajeitando ali o time. O jogo é muito bom no segundo tempo. Se no primeiro tempo foi ruim, o segundo é espetacular, minha gente. No segundo tempo tá espetacular. Você que tá acompanhando a gente aí ao vivo na Central Província, que não é inscrito no nosso canal, que ainda não deixou seu like, então a gente tá pedindo você aí, deixa seu like, se inscreve no canal, fica ligadinho aqui com a gente. Aquele abraço pra você também que tá nos ouvindo aí na Província FM. Então, aqui no Caldeirão da Barra, segue o jogo de 0 pro Serra Verde, 0 para o satélite. 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Daniel, aproveita aí que tá parado. Traga para nós aí os nossos apoiadores aí, quem é que faz isso acontecer.
2: Muito bem, Salsicha. Quem faz isso tudo acontecer, principalmente é quem está nos assistindo. A gente agradece demais por toda a audiência. Nesse momento, 115, 116 espectadores. Muito obrigado, boa tarde para você que acompanha aqui a Central Província. 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Quero mandar um abraço pro Luiz Cláudio lá da Bauxita, tá ligado no radinho, tá trabalhando e tá ouvindo pela Província FM esse jogão de bola entre Serra Verde e Satélite, que até o momento tá 0-0. Será que vem pênaltis aí? Já vou começar a cravar aqui, né, ô Salsicha?
1: É, aí eu quero ver, hein? Eu quero ver quem tem disposição. Ô, o Matheus Henrique tem um pique aqui pra receber a bola, não deixar o Jackson quebrar. Recebeu, saiu jogando na Copa PH. A bola já chega pro Jesus, o Matheus Henrique encosta nele. Quer jogo, Matheus Henrique. Que vai ter que mostrar futebol, né? Entrou no lugar do Thales, que cresceu de posição no segundo tempo. E o Matheus Henrique também entrou bem, né? Já deixou o cartão de dele. Aí o Borel participa do jogo, faz a abertura aqui com o camisa número 2. E lá vem o time do Satélite, outra vez o Borel. Ele domina, gira, prende, pra lá e pra cá. O toque pelo meio, vem ali o Manuel. Ele acaba ajeitando bola. Logo que chega com o Matheus Henrique, aí ele prefere o Dudu, aí o Dudu pelo meio, traz bola em profundidade aqui pro lateral, forte demais, melhor pro time do Serra Verde, que organiza, vem bola na frente, vem bola pro Peixe, aí o Peixe gira, opa, deu um drible da vaca, deu uma risada ali, irônico, rabiscante o garoto, hein? É futebol magia! E aí o Borel, pra responder, deixou no chão o primeiro, passou pelo segundo, foi pro chão derrubado, falta nele, e o Peixe, hein? Que lance do Peixe. Aí tá pintando o cartão amarelo. Vamos ver pra quem que é ali. Se for o Neguinho, tá expulso, hein? Levantou o cartão. Não, não é o Neguinho, não. Parece que é quem entrou agora ali. E aí vem aqui o Danilo pedir orientação aqui do treinador, hein? O Danilo que tá na zaga, veteraníssimo, camisa número 27. Aproveitando esse tempinho mágico aí pra ter aí a alteração do time do Satélite, camisa 7. Já tava, né? Já tava, foi só um bate-papo. É, minha gente, 0-0 aqui no Caldeirão da Barra. E falta para o Satélite. Dali é bom, hein? Dali é bom pra quem tem um chute forte, hein? Quem pega forte na bola, vem o camisa 4, o zagueirão, hein? Ele pode erguer na área, pode soltar bem, a bomba.
2: É o Yuri
1: na cobrança. Pode soltar a bomba. 3 jogadores na barreira. Tô achando a barreira ali um pouco perto. Acho que não tá respeitando ali os 9,15 metros, não, hein? Mas vem o Yuri na cobrança da falta. Aí deu pra ouvir ali o Evaldo pedindo pro Dudu ir pra dentro da área. Vai o Yuri, na cobrança da falta, tá autorizado. Atenção, correu, bateu com perigo. Nem tanto assim, a bola passa pra linha de fundo, apenas tiro de meta.
2: Atenção, Salsicho Arley. Placar em Santa Rita. Santa Cruz 2, Libertador 1.
1: Olha aí, minha gente, o Libertador diminuiu lá em Santa Rita e põe fogo no jogo lá, hein? Tem fogo no jogo lá e tem fogo no jogo aqui. Aqui tá 0 pro Satélite, 0 pro Serra Verde. 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E a bola já cai pelo meio, cai ali com o Matheus Henrique, ele perde bola. Melhor pro time do Serra Verde, vai vir a abertura, o Dudu faz o corte. Aí o Dudu faz o corte, trabalha de pé direito. Vem lançamento lá pro camisa 7, forte demais, melhor pra defensiva do Serra Verde. Mesmo assim, ele aperta, insiste, força ali, o erro do time do Serra Verde não ocorreu. E aí o Neguinho já trabalha por dentro, faz o passe. Vem ali o camisa 7, ele toca, prende, segura, Neguinho, bate lá em cima. Tem jogador de Satélite caído, o Ato mandou o jogo seguir. Aí o Jesus no bate, rebate. O jogador do Serra Verde também caído agora. E a bola saindo para apenas lateral pro time do Serra Verde. O jogo tá parado para atendimento ao jogador do Serra Verde. Recebeu uma bolada na cabeça ali, então tem que ficar de olho. Portanto, ele tá no chão e aproveita para ganhar um tempinho, né? E parece que vai mexer agora o time do Serra Verde, viu? Parece que vai vir duas alterações aí no Serra Verde. Aí o Ato tá pedindo mais uma vez, Daniel. As bolas some, né? Mas a vez sumiu bola, aí vem atendimento médico também. Como é, seu Arley?
0: No Satélite, entrou o camisa 7, Daniel, no lugar do camisa 11, Vinícius.
1: Portanto, Daniel, número 7, no lugar do 11, Vinícius. E agora, alteração, agora no Serra Verde, vai vir ali o camisa 30 e o camisa número 25. Já deixando o campo ali também os jogadores que vão ser substituídos. Enquanto vem a alteração no Serra Verde, está tendo atendimento lá do outro lado. Está 0 para o Serra Verde, 0 para o Satélite. E lá em Santa Rita, o Daniel já trouxe aqui a informação que está 2 para o Santa Cruz. 1 para o Libertador, o jogo lá está quente, hein? O jogo lá está quente. Aqui o jogo está paralisado, vai agora sim já se levantando ali o jogador do time do Serra Verde. Já está pronto ali para poder recuperar. É o Peixe quem estava caído ali. Recebeu uma bolada muito forte na cabeça. Mas daqui a pouquinho, já tá tudo bem com ele, daqui a pouquinho ele vai poder retornar ao gramado. E aí vai repar a bola em campo ali, o Neguinho pro time do Serra Verde. Já repôs a bola em campo ali o Neguinho, lateral já cobrado, chegada dura ali do time do Satélite. Aí o lateral é pro Serra Verde, né? O lateral pro Serra Verde, o PH foi ali como quem não queria nada. Pegou a bola e cobrou, o árbitro tava em cima do lance, não deixou. Lateral pro Serra Verde, vai ser cobrado pelo Neguinho. Aí o Neguinho, pra repor a bola em jogo, vem embora pro Tifa, o Tifa não domina. Aí insiste no lance ali, o 27 acabou de entrar, aí ele prende, segura o PH em cima dele. E o lateral mais uma vez pro Serra Verde, segundo bandeira. Lateral pro Serra Verde, lateral já cobrado, joga aí, dormiu, cochilou, recuperação, aí vem bola pro Danilo, ele espana ali de pé direito de qualquer maneira, vamos ver se vai chegar aqui o defensor do Serra Verde, ele tenta evitar a saída, não consegue, se esforçou o camisa meia dúzia, não deu muito certo, lateral agora para o Satélite. Aí o lateral já cobrado, aí o time do Satélite, lembrando a todos vocês que na primeira fase Satélite e Serra Verde se enfrentaram, viu, pra cá, foi de 2-2, hoje tá tendo um novo empate, vem bola pro Borel, Danilo tá em cima dele, veteraníssimo Danilo, experiente, tá bem demais. Traga a informação, Marley.
0: No Serra Verde entrou o 30, Gabriel Matheus, e o 25, Otávio, e saíram William com a 22 e Pedro Lucas com a 31.
1: Portanto, saiu ali Pedro Lucas e o William, entrou ali o Otávio. E o outro, quem foi? Eu perdi aqui. O
0: Gabriel Matheus.
1: Gabriel Matheus. E aí, falta a favor do Satélite. Falta em cima do Borel. Falta em cima do Borel. Falta que pode levar perigo. A bola pode ser jogada lá dentro da área. Pode vir bola lá na boca do gol. Pode vir lance perigoso aí. Quem sabe na bola parada. Lance é perigosíssimo a favor do Satélite. Tá ali o Matheus Henrique, tá também o Dudu. Pra erguer essa bola lá dentro da área, na boca do gol, lá dentro do pagode. Vai, bola pra cozinha do time do Serra Verde, hein? Aí o PH vai se trocando ali, parece que vai pra dentro da área. O PH, o Jesus. É, meus amigos, o Manuel também tá por ali. O Borel número 7. O Matheus Henrique já saiu ali da bola, deixou pro Dudu. Pode vir jogada ensaiada, pode vir lance perigoso. Aí a marcação homem a homem do time do Serra Verde. Só o Danilo na sobra. E vai o Dudu, tá autorizado. Pé direito, ergueu bola, segura a trave. Quem é que sobe? Olha o desvio, olha o lance, olha o perigo. Aí o corte feito pra defensiva, volta a bola pro PH. Ele prende, divide, segura, faz a falta. O Alta manda o jogo, segura o jogo, correr. E vem bola que chega aqui pro Peixe. Ele prende, segura, toca ali pro Neguinho. Botou a velocidade, o Neguinho derrubado. Derrubado e vai vir cartão pro Yuri. O Yuri foi lá. Opa, você vai onde, meu amigo? Você não vai não, tá no chão. É falta pro Serra Verde. Corretíssimo o Yuri, né? Porque na velocidade, meu amigo, ele não ia achar o Neguinho, nem se pegasse o Uber.
0: Ah, não. Na hora que o Neguinho jogou a bola na frente, a única opção que ele tinha era parar o lance. Se ele continuasse, deixasse o Neguinho passar, o Neguinho ia sair cara a cara com o goleiro. Não tinha o que fazer. E... só uma observação, Salsicha. O número 85, PH, também tomou cartão amarelo por reclamação na hora da falta.
1: E aí vem o 25, é o Gabriel Matheus, é isso? Na cobrança da falta aqui pro Serra Verde. Gabriel Matheus na perna canhota para erguer a bola dentro da área. Lance é bom agora a favor do Serra Verde. Agora o Serra Verde, quem vai chuveirar a bola pra dentro da cozinha do time do Satélite. Quem sabe na bola parada. Aí a defensiva do Satélite já prepara ali uma linha de impedimento. Os jogadores do Serra Verde se movimentam pra confundir a marcação. Vai o Matheus Henrique, ergueu a bola pra dentro da área. Chega Jesus pra fazer o corte ali. Chegou, fez o corte. Melhor pro time do Satélite que fica com ela. E vem bola batida pra frente na velocidade. Aí o Neguinho e o Borel ali. A dividida dos dois. Neguinho e Borel. O Borel fica com ela. Chegou o Matheus Henrique. Tomou a frente. O Alta tá marcando falta. O Borel tá irritadíssimo ali com a arbitragem. Pedindo o um cartão ali pro Matheus Henrique. Pro Matheus Gabriel. Ao meu ver, ele tomou a frente na bola. Mas o Alta pegou o contato faltoso. Falta cobrada rápida. E o Dudu já com a bola. Já trabalha pelo meio. Bola ali com o Matheus Henrique. Matheus Henrique já vira a bola lá pro Jesus lá pelo lado esquerdo. Aí o Jesus entra ali no time do Satélite pro campo de ataque. Já jogou dentro da área, ameaçou o levantamento. Não, prefiro tocar mais curtinho ali. Vem o time do Satélite, cabe o tiro, a bola batida. Sem perigo algum. A bola vai sair na lateral, meu amigo.
2: Rapaz.
1: Na lateral. É que tipo de lance, né? Se o cara acerta, é um golaço. Quando não acerta, meu Deus, o que eu vou falar lá em casa?
2: Ô, Salsicha. Libertador empata em Santa Rita. 2-2, hein?
1: Eita, olha aí, minha gente, o Libertador empatou 2x2, lá tá tudo igual, hein? Foi buscar a diferença de 2x0, e olha aí o time do Satélite tentando ataque, não consegue levar pro Serraria, que tenta sair jogando ali, ficou pedindo falta, o arbitragem disse que não, leva o Borel, olha o Satélite, olha a bola, na boca do gol, na cara da cozinha, passou por todo mundo, o Matheus Henrique vai lá, vai ficar com ele, prende, segura, procura alguém, tenta o giro melhor pra defensiva do Serra Verde, lá tá tudo igual, o Libertador foi buscar o resultado, hein? Que jogo, meu amigo. E aqui 0x0, mas o jogo no segundo tempo é muito bom. É um 0x0 espetacular nesse segundo tempo. E olha aí, olha o fôlego do veterano aqui, o Danilo. De perna esquerda, tenta bater pra frente, o Yuri corta. Melhor pro time do Serra. Olha aí, o Danilo. Aí ele é baixinho, né? Aí ele é baixinho, aí não deu pra ele, né? Mas que vontade, que disposição do veterano. Aí vai ter uma cobrada rápida no meio do time do Satélite. E volta com aquele jogo, cara, com aquela bola perecando pra lá e pra cá. Nesse segundo tempo. E olha aí, bola batida de três. Gente, se essa bola passa, era perigo, hein? O Tiff ia sair na cara do gol. E olha aí o time do Serra Verde trabalhando. Bola por dentro, bola pelo meio. Vem o toque, vem o giro ali, nada. Escorregou ali o jogador do time do Serra Verde. E a bola fica ali, melhor pro Jesus, do time do Satélite. Ele já toca, a bola com o Yuri. Yuri com o Dudu. Olha aí o Dudu. Prende, segura, gira. Faz a abertura aqui do lado direito. Aí boa abertura. Olha aí o time do Satélite. O Borel tá pedindo bola em profundidade. O toque é outra vez com o Dudu. Aí o Dudu tá em cima dele ali, o Peixe. Corre bastante também o Peixe, e olha a bola, aí não dá, né? Mais da metade do segundo tempo já, uma bola esticada dessa não ia dar pro Tifa, né?
0: É, não, não tem nem como, né? Nem se o Tifa pegasse uma moto, ele ia chegar nesse lançamento, foi muito longe.
1: Pois é, e aí agora vem com o PH já olha aqui pro lado direito, faz a inversão de jogada, aí, olha que domínio do meu lateral, mas aí tá em cima dele, o Peixe tomou, tentou a fita, perdeu. E olha o time do Satélite, aí o toque foi nas costas do Borel, melhor pro Danilo. Aí o Danilo já procura alguém ali, sempre no passe longo. Ele acha o Tifa aqui pela esquerda. O Tifa domina, põe no chão, tenta a inversão de jogada, corte feito, melhor pro time do Satélite. E vai chegar pra dividir ali. O Neguinho também parece que trocou de posição. O Neguinho tá de volante agora, né? O Neguinho que foi um baita lateral ali no primeiro tempo. E olha aí o Dudu, dois em cima dele, ele prende, segura, mais atrás. E o Yuri não quer brincadeira, bateu aqui pra cima. Aí o Borel, ele ajeita de cabeça. Prende, vem bola dividida, chega no jogador do Serra Verde, chega o Neguinho, o Borel prende, bola acaba perdendo, o Ata dizer que não houve nada, mas agora reclama de tudo também os jogadores, né? Qualquer contatozinho, você... ô minha gente, futebol é esporte de contato, viu? E tem contato que é do jogo.
0: Tá parecendo que o Serra Verde tá jogando com três zagueiros agora, por isso que o Neguinho mudou de posição.
1: E olha aí, chegou o Tifa, evitou a saída. Não. O Bandeira tá dedurando, diz que não, diz que a bola saiu. Não valeu o esforço ali do Tifa para evitar a saída. Aí o arbitragem tá pedindo calma. E parece que nesse segundo tempo não teremos parada para hidratação, até porque agora o clima tá bem tranquilo, né? Tá bem melhor do que quando iniciou o jogo. E vem bola pro Dudu. Aí o Dudu melhorou demais também nesse segundo tempo, o Dudu. E ele vai carregando bola de pé direito. Já virou, vem domínio. Olha aí o time do Satélite buscando ataque. Vem bola pro Borel. Derrubado, pediu falta. A arbitragem manda o jogo seguir. Tá deixando correr a arbitragem, quer ver jogo. E lá vem o camisa 30, lá vem o Serra Verde. Aí dormiu, cochilou, quase chegaram ali, bateram a carteira dele. Opa! Vamos ver o que, que vai interpretar a arbitragem. Chegada dura, contato faltoso ali do camisa 7. Cartão amarelo. Ficou de graça, viu?
0: Ficou mesmo, tá? Um lance desse, do jeito que ele chegou muito forte e sem necessidade, né?
1: Bateu em cima, bateu embaixo, sobrou ali um braço também. E a arbitragem ali no cartão amarelo pro camisa número 7. 7 é o...
0: Daniel.
1: Daniel, camisa 7, portanto, do Satélite, recebeu ali o cartão amarelo. Chegou firme e vai o Danilo, hein? Vai o Danilo na cobrança de falta, bola chuveirada pra dentro da área, no perigo aí, afasta o Yuri. Aí o Matheus Henrique brigou por ela, quem é que chegou? Espalhando a defensiva do Satélite. E olha a bola desviada. Aí o Danilo já deu uma olhada ali pra saber, o Borel vai atrás dele, vai a captura. Ele recua lá pro goleirão Tyson, bateu ali pra frente do jeito que deu. Não enfeitou, né? Não é hora de enfeitar. Aí o Daniel faz o toque, Matheus Henrique, ele domina, cochilou. Opa, eu não vi nada não, hein? Cochilou, hein?
0: É, ele cochilou, esperou o contato veio. E aí não tinha o que fazer. Mas o professor, ele deu uma falta que, ao meu ver, também não aconteceu, viu, Salsicha?
1: Levou essa aí, hein? Levou no grito. E olha a bola virada pra dentro da área. Vem o contato ali do camisa 25. Lá. Esse tipo de... Olha como é que são as coisas, né? O cruzamento que não ia levar perigo algum. O camisa 27 do Serra Verde, mas resolve dar uma trombadinha no 90 ali no Manuel. É um tipo de lance que se o cara cai, pode levar a arbitragem, pode induzir a um erro. Tem que tomar cuidado nesse tipo de contato sem necessidade num jogo grande como esse.
0: Ainda mais que já tá se aproximando ao fim do jogo, né, Salsicha? Como é que você corre esse tipo de risco?
1: E olha aí, a bola com o Tifa, a bola com o Serra Verde. Vem, toca aqui pro Neguinho. Aí o Neguinho, ele prende, segura, tenta o passe. Bola dizia no Dudu. Já sobra aqui com o Peixe faz a graça dele. Aí o desarmado pelo Daniel. O Daniel bate pra frente, a bola dizia. Vai ficar pro Neguinho, vai ficar pro Serra Verde. Que boa abertura. Olha aí o mais perigoso. Ô Luizé, cabe o tiro. Chamou pra tabela, a bola batida. Já! Só cair, segura firme.

0: levei o desvio, o árbitro pegar ali apenas tiro de meta. Eu acho que o Serra Verde sentiu, tá, o segundo tempo, sentiu o peso do jogo. O Satélite melhorou demais, colocou intensidade. E as alterações do Satélite, acho que entraram melhor, né? As peças do Satélite se encaixaram melhor ali do que a da equipe do Serra Verde, que tá, ao meu ver agora, jogando mais pelo contra-ataque, tá ali com três zagueiros posicionados, não tem tanta transição mais assim, porém tá na dele, né? E no segundo tempo teve ali uma grande chance e o Satélite teve duas, mas até agora o garoto do placar não trabalhou. Alguém leva lá uma água pra ele, chama a corda aí lá, que pode estar até dormindo, né? Porque o gol ainda não saiu. E olha aí, o time do Serra Verde chegando, com o perigo a bola, vai ficar pro Zé. Ele ajeita ali pro Tifa, olha o Tifa, ergueu pra dentro da área, vai subir ali o Peixe, vai ter que correr atrás dela, ela passou por ele, foi derrubado. Pediu o pênalti, o Arlen tá dizendo que não, viu? O Arlen tá dizendo, mais um contato desnecessário, hein, Arlen?
1: É, e esse contato, eu vi pênalti daqui, viu? Um trança-pé, vai você.
0: E olha aí o Borel chegando pro time do Satélite, botou na frente, na cara do gol. Olha o gol, olha o gol, olha o gol. Sensacional! O Thales agora! Defesaça do Thales! Defesaça do goleiro Tyson, perdão. Defendeu bonito e o zagueirão na cobertura pra tirar, meu amigo. Ô Borel, vai me desculpar, viu, meu garoto? Mas agora eu vou falar pra você também, viu? Tem que apanhar de cita, não pode perder um gol desse!
1: Cara a cara com o goleiro. Tem que caprichar. Ainda mais que o goleiro demorou pra sair. Era escolher um canto e chutar. Ele tentou dar uma cavadinha e mérito total do zagueiro que tirou essa bola.
0: É isso aí, lá vem o time do Serra Verde, a bola ali pro Tifa, botou na frente lá pro Izé, vamos Izé, pra jogar pra dentro da área, pro tumulto, afasta o Yuri, vai voltar aqui outra vez com o Serra Verde, aí o toque pelo meio, vem o domínio, vem o giro, quem é que chega? Ali, no lance anterior, ficou pedindo o pênalti do time do Serra Verde, depois teve a resposta do time do Satélite rápido, e logo o Tifa desviou de cabeça, essa bola passa com perigo, tava vendido no lance o meu goleiro Jackson, hein? Não chegaria não.
1: Não chegaria nesse lance. E se a gente for olhar aqui, Salsicha, um possível pênalti e no contra-ataque quase sai o gol. Imagina se sai o gol tanto que os jogadores não iam reclamar com o árbitro, hein?
0: É, como você disse ali, eu acho um contato desnecessário. Você disse ali ao seu ver que foi penalidade máxima, um trança-pé. E o árbitro, ao meu ver também, ele não quer se complicar, né? Ele quer deixar o jogo correr, mas quase que se complica, porque o contra-golpe foi sensacional. E olha aí, o Matheus Gabriel recebendo aqui pro Serra Verde. Ele vai pra cima, de perna canhota, o toque pro Tifa. Bateu, desviou, voltou pra ele, insistiu, bateu de novo! Olha o gol! Olha o gol! Olha

Foi ele! Foi ele! Futifa número 9! Um golaço pegou de surpresa o goleiro Jackson!

0: Goiás foi um tipo, meu amigo. Ele mesmo que perdeu um gol no primeiro tempo, inacreditável. Agora ele faz o improvável. Ele abre o marcador num lance que ninguém esperava. Num bate-rebate, vai pra rede, Serra acreditar na frente, o Arrêa 1-0.
1: Um golaço, um lance de bate-rebate. Ele chuta o zagueiro, consegue bloquear e no rebote ele lança uma pedrada de bate pronto na gaveta, praticamente encobrindo o goleiro. Que golaço!
2: Como diz meu amigo Salsicha, é gol de videogame.
0: É, gol de videogame, meu amigo. E aí o Borel, o Satélite agora tá com prejuízo enorme, tá perdendo por 1-0. E olha o Danilo, sensacional pra cortar. O garoto pra cá trabalhou 1-0, Serra Verde. É, meus amigos, futebol tem disso. Alguns ficam pelo caminho, outros são predestinados ao grande sucesso. Esses são os momentos mais importantes, Serra Verde 1-0. 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E o Satélite já vem rapidinho pra dar resposta. Abolando com o Jesus, o Serra Verde insiste. Aí o Satélite, recuperação do Jesus, aí erguei a bola pra dentro da área, pro pagode, o jogo fica bom, o jogo fica quente, falou, defensor, e o árbitro tá em cima do lance, tá dizendo que não houve nada, ficou pedindo pênalti agora o time.

0: Satélite!
1: Mais um lance salsicha interpretativo. Que, assim, o juizão ele poderia considerar como um pênalti também, uma carga muito forte nas costas do Manuel, e poderia ter gerado um pênalti. E só para complementar, o Iago, camisa número 6, entrou no lugar do Dudu, camisa número 8. Na hora que saiu o gol, houve essa substituição.
0: E olha aí, todo time do Satélite, meu amigo, dentro da área, viu? 9 jogadores do Satélite para dar com esse escanteio. E vem substituição no Serra Verde, aí os outros dois jogadores já deixaram o campo. E só tá aqui, ó. Só o camisa 21 aqui, no campo de ataque. O camisa 9, perdão, no campo de ataque. Tá ali o Tipo, autor do gol. E o camisa 2, já devia. Duelo escanteio cobrado, dentro da área. Segunda trave, vem Dizinho. Apenas tiro de meta, o Serra Verde vai valorizar e valorizar bastante. Tá 1 pro Serra Verde, 0 para o Satélite, no Caldeirão da Barra, em busca do acesso, em busca da vaga na primeira onda. Tita número 9 foi pra rede. E olha aí, o Serra Verde, aí vai o Danilo.
2: Pra falaram acréscimo aí, ó?
0: Ainda não vi, hein? Aí vem bola desviada, vai o Tifa ali pra brigar por ela, o impedimento, tá impedido o Tifa. É, meus amigos, 0 para o Satélite, 1 para o Serra Verde, oferecimento consórcio Rota Real. Já tivemos a informação de que lá no outro jogo tá tudo igual, tá 2-2, o Libertador vai buscar um resultado incrível no segundo tempo. E olha a bola batida pra frente, a bola desviada, vai cair meu goleirão pra fazer a defesa. Em dois tempos, fica com ela, ganha aqueles segundinhos preciosos. Reta final de jogo, reta final no Caldeirão da Barra, tá 1-0 pro Serra Verde. Olha a bola batida pra cima, pro Tifa, vai cair na cara do gol, ele faz ali a proteção, o domínio, e agora pegou de pé na canhota, quase jogou essa bola lá no clube. Aí já repôs a outra bola dentro do campo, tem
2: chance o time do Satélite. Finalzinho de jogo aqui, ó, 140 espectadores assistindo a gente. 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Vai lá, o Satélite.
0: Olha aí, a tentativa do time do Satélite afastou, e o Danilo cortou o perigo. E a bola já cai aqui pro Jesus, ele vai pra cima, vai carregando o time do Satélite, é finalzinho de jogo, é eletrizante. É teste pra cardíaco, minha gente. E olha aí, lateral pro time do Satélite, vai o Jesus, o Borão encosta, pé de bola, aí o passe é mais atrás, a bola é pelo meio, vai erguer a bola pra dentro da área, agora é no coração, amigo, agora é na ponta da chuteira, agora é que eu quero ver, o relógio é inimigo do Satélite nesse momento, o time do Serra Verde quer que o tempo corre, o time do Satélite quer ganhar segundos, e olha a bola do Jesus de pé direito pra fora, aí já ganha mais um tempinho ali o goleirão, já com toda a pinta ali, sem pressa alguma o time do Serra Verde, o relógio é amigo de uns, é inimigo de outros, o Tifa foi pra rede, e tá 1-0 pro Serra Verde, o Danilo quebra cá em cima, ergueu o braço, aponta o centro do campo, final de jogo, pro Serra Verde, tá na primeirona, o Serra Verde é time de primeira divisão. Tá na primeira no Serra Verde, bateu um Satélite. Tifa, número 9, é com a altura do gol. Um gol que dá a vitória ao Serra Verde por 1-0. O Serra Verde tá na primeirona. É, minha gente, isso é futebol. Que jogão de bola no segundo tempo. E o Serra Verde foi feliz, sai vitorioso na partidaça. Daniel, é com você.
2: Que jogão de bola nesse segundo tempo, valeu a pena aí, né, a gente ter assistido um primeiro tempo ruim dos dois times, né, e aí o segundo tempo valeu demais, né, e mostra a organização que teve o Serra Verde no primeiro tempo, fez valer aí o nervosismo que o Satélite também estava sentindo. É com você, Wally. Vamos lá, Wally, vai lá com você, pode ir.
1: Estou aqui com o Tifa para entregar o craque do jogo. Parabéns pra você. O que você achou do seu jogo desse jogo? Qual foi o seu sentimento com essa classificação?
3: Primeiramente, agradecer a Deus aí, agradecer a Deus. E igual sempre falo, Deus é maravilhoso. agradecer a Deus, né? Porque no primeiro tempo ali eu tive chance de matar o jogo, não consegui. O peixe ali, meu amigo, também teve chance, não consegui matar o jogo. E agora no segundo tempo ali, a bola sobrou pra mim, Deus é maravilhoso, porque tá matando o gol e a gente passando pra primeira divisão. Agradecer o time do Serra. O time aí é maravilhoso. A oportunidade aí, vamos pra cima agora na final.
1: Parabéns pra você, pra classificação. Boa sorte na final.
0: Fica o Tifa, só mais um minutinho aí. Fica o Tifa, só mais um minutinho aí. Ó, vou falar com ele aqui que o futebol, Deus ajuda quem trabalha, meu garoto. Pegou um gol daquele. Perdeu um gol daquele, ó. Ô Tifa, Salsicha narrador aqui. No primeiro tempo eu disse que você tinha que apanhar de cinta por perder um gol daquele. No segundo tempo você queimou a língua do narrador, fez o improvável, parabéns, belo gol. Portanto, Tifa, que golaço, hein? Deus ajuda quem trabalha.
3: Amém, muito obrigado aí. Infelizmente, no primeiro tempo aí eu tive a chance de matar o jogo ali, a gente não conseguiu. Mas Deus é maravilhoso ali. Tive a chance no segundo tempo e pude estar marcando o gol e ajudando a minha equipe.
1: Parabéns,
0: é isso aí, parabéns, a gente fala a vida do Tifa ali.
1: Tem uma boa sorte na final. Com você, Salsicha.
0: Festa do Serra Verde. O Serra Verde é time de primeira divisão. O torcedor santarritense tá feliz demais, minha gente.
2: É, meu amigo, estamos acompanhando aqui o Salsicha. O jogo lá em Santa Rita está 2-2, faltando 5 minutos para o tempo regulamentar, viu? Será que lá vai para os pênaltis? Aqui também a gente estava achando e teve gol no final. É, vamos ver se o Arley consegue pegar mais alguém aí, mais alguns jogadores. Vamos tirar a foto oficial, né? A gente sabe aqui, a gente está pegando as nossas imagens. É, se você conseguir falar com algum jogador da comissão técnica aí, o Arley, fica à vontade. E, pessoal, a gente bateu a meta aqui de 60 likes. E se você está aí assistindo a gente, se inscreva no nosso canal para não perder a final, né, ô Salsicha? A final, o pau vai quebrar, hein? A gente já sabe que o Serra Verde vai estar.
0: Olha aí, hein? A foto que vai marcar! A foto que vai rodar! Lá em Santa Rita, vai rodar em todo o território aí do futebol rupretano.
1: Salsicha.
0: Com você.
1: Conversar aqui com o Thales, camisa 10 do Satélite. Thales, parabéns pelo jogo, um grande jogo. E o que você sentiu nessa partida? Como foi absorver esse gol nos minutos finais do jogo? Como que foi para você e para sua equipe?
4: Boa tarde. Primeiro, parabenizar a equipe do Serra Verde, né? Eles tiveram os méritos deles com o gol deles no final, né? O jogo foi um jogo muito truncado. O Stol castigou as duas equipes e foi um jogo muito físico. Acabou que o nosso time não se encaixou dentro do campo no primeiro tempo. Viemos, conversamos com o treinador. No segundo tempo a gente deu uma encaixada, melhorou. Chegamos a ser superiores a alguma parte do jogo. E deixamos a peteca cair no final, nos 20 minutos finais. E o pessoal do time deles foi feliz, né, com o time deles. A gente teve uma chance quase no finalzinho, antes do lance do gol deles, onde a bola saiu, e eles foram felizes no final ali com o gol, né?
1: Alis, muito obrigado. Uma grande partida sua de Satélite. Parabéns pelo campeonato que vocês fizeram. Salsicha, com você.
0: É, minha gente, futebol tem disso, tá? Só trazer pra vocês aqui, ó, ficou esse resultado. As quatro equipes que terminaram a primeira fase à frente foram eliminadas, né? Tivemos o Palmeiras eliminado pelo Santa Cruz nas quartas de finais. O Palmeiras foi eliminado pelo Santa Cruz. O Aluminas foi eliminado pelo Libertador. Hoje cai o time do Satélite diante do Serra Verde. O jogo de mata-mata, ele é diferente. É diferente do jogo da primeira fase, né? A famosa fase de liga ali, a fase de classificação. E o mata-mata tem disso, né? Traz surpresa, traz fortes emoções. O primeiro tempo foi um jogo, como disse ali o Thales, um jogo muito truncado, um Stol castigando. Um jogo ruim no primeiro tempo, mas o segundo tempo sensacional, espetacular ali das duas equipes. Mostraram um jogão de bola e sair feliz aí o time do Serra Verde, que garante o acesso à primeirona e estará na decisão. E lá em Santa Rita, 2 pro Libertador, 2 pro Santa Cruz. O Libertador que foi buscar o resultado, estava perdendo por 2-0 ao intervalo.
2: É, meu amigo. E uma cena bonita que a gente está vendo, né? O time do Serra Verde está fazendo seu momento de oração para agradecer pela vitória. A gente está só esperando aqui o Arley, ver se a gente consegue pegar uma entrevista com algum dos jogadores aí também do Serra Verde. Deixa eles só curtirem o momento, né, o Salsicha? O momento de agradecer também em qualquer crença que eles tiverem. E enquanto isso, está 2-2 lá em Santa Rita, tá? 88 minutos.
0: É isso aí, Daniel. Momento mágico, né? Momento que coroa o trabalho, né? Daquilo que foi planejado, eu tenho certeza que foi cumprido até aqui, né? O Serra Verde se classifica para a final, faz uma linda festa aqui os jogadores, né? Então, acho que é o momento que coroa ali o trabalho, a estratégia. O primeiro objetivo na segunda divisão, sem dúvida nenhuma, é buscar ali o acesso. E o acesso está garantido e o Serra Verde está na final. E o Arley já está ali para buscar ali mais uma palavrinha com o jogador do Serra Verde.
2: Pode ir, Arley, é com você.
1: Estou aqui com o Jailson, capitão de Serra Verde. Jailson, queria que você falasse para nós como que você viu o jogo e como você vê essa classificação para você e sua equipe.
5: Primeiramente, agradecer a Deus, né, por estar proporcionando esse poder jogar futebol. E sobre o jogo de hoje, a gente sabia dessa dificuldade. Já encontramos com eles na fase de grupo. Foi um jogo bom, 2-2. A gente sabia da dificuldade do calor, tanto para a gente, tanto para eles. Mas agora é comemorar com essa merece demais e ir para fim. E o acesso inédito pra esse time aí.
2: Pode dar ele aí a notícia aí, ó. 3-2 pro Libertador nos acréscimos.
1: Libertador fez 3-2 nos acréscimos. Agora virou lá contra o Santa Cruz.
5: Então é bom que é o clássico agora lá da região, que o time também é da de Santa Rita. Então vamos encontrar com eles aqui, se Deus quiser, consagrar campeão.
1: Parabéns pela classificação. Uma boa sorte pra você na final, tá?
0: Que jogo lá em Santa Rita, hein, meu amigo?
2: Que é isso, Salsicha?
0: Que loucura, meu amigo. Eu disse no primeiro tempo que o 2-0 não é tão perigoso assim, que tem que saber administrar. E o Libertador vai lá e queimar a língua do narrador.
2: A galera aqui, tá querendo queimar sua língua hoje, viu?
0: É, rapaz. Eu já tive ali o Tipa queimando uma língua, que perdeu um gol inacreditável no primeiro tempo. No segundo ele faz um gol improvável, né? No lance que a bola explode no marcador e depois, quando volta, ele pega o Jackson de surpresa e o Libertador fazendo 3-2 na Santa Rita de forma notável. Portanto, até o momento, tá encaminhando aí pro clássico santarritense.
2: Sim.
0: Libertador e Serra Verde. E Santa Rita hoje em festa, hein? Se
2: Santa Rita hoje em festa. É, a gente vai agradecendo aqui o Bruno, que tá mandando aqui também pra gente. Ô, Bruno, um abraço pra você aí, tá? E a todo mundo que ainda tá assistindo com a gente. Ô, Salsicha, nós vamos dar aquela famosa enrolada aqui. Vamos bater um papo com o pessoal aqui até a gente ter o resultado. Pode ser?
0: Pode, pode. Vamos aguardar, ué. Vamos aguardar o resultado de lá, né? Vai tu, Santa Cruz, faz um 3-3 e leva pros pênaltis.
2: É, pois é. Mas a gente, ó, pessoal que tá ouvindo na Província FM, nós vamos encerrando por aqui, agradecendo a audiência da 98,7. E na final a gente vai estar aqui, viu? Um grande abraço para vocês aí que estão ligados na 98,7. Ô, Salsicha, vamos fazer um agradecimento aqui novamente para os nossos apoiadores nessa transmissão, depois dessa vitória aqui no Campo da Barra. É, agradecer a Liga Esportiva Ouro Pretana, em nome do Ronaldo. Ronaldo, obrigado a você e toda a sua equipe que fazem esse trabalho aqui para poder estar acontecendo esses campeonatos aqui. Em Ouro Preto. 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Um abraço para o meu amigo vereador Renato Zoroastro, né? Que é um vereador muito atuante aí na área do esporte, também em outras áreas, né? Mas principalmente no esporte que a gente tá aqui transmitindo. Então a gente agradece o vereador Renato Zoroastro. No mais, ô Salsicha, foi um jogaço de bola. É, realmente foi decidido no detalhe, né?
0: É, o jogo decidido no detalhe, um jogaço de bola, um jogo

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7: 16 horas e 26 minutos.

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1: 17:45.
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2: 17 horas e 47 minutos.

0: 18 horas.
1: Em nome do Pai, do Filho e do Espírito Santo. Amém. O anjo do Senhor anunciou a Maria e ela concebeu do Espírito Santo. Ave Maria, cheia de graça, o Senhor é convosco. Bendita sois vós entre as mulheres e bendito é o fruto do vosso ventre, Jesus. Santa Maria, Mãe de Deus, rogai por nós, pecadores, agora e na hora da nossa morte. Amém. Eis aqui a serva do Senhor. Faça-se em mim segundo a vossa palavra. Ave Maria, cheia de graça, o Senhor é convosco. Bendita sois vós entre as mulheres e bendito é o fruto do vosso ventre, Jesus. Santa Maria, Mãe de Deus, rogai por nós, pecadores, agora e na hora da nossa morte. Amém. O Verbo de Deus se fez carne e habitou entre nós. Ave Maria, cheia de graça, o Senhor é convosco. Bendita sois vós entre as mulheres e bendito é o fruto do vosso ventre, Jesus. Santa Maria, Mãe de Deus, rogai por nós, pecadores, agora e na hora da nossa morte. Amém. Rogai por nós, Santa Mãe de Deus, para que sejamos dignos das promessas de Cristo. Oremos. Infundi, Senhor, em nossos corações a vossa graça. Nós vos suplicamos, a fim de que, conhecendo pelo embaixado do anjo a encarnação de Jesus Cristo, vosso Filho, pelos merecimentos de sua paixão e morte na cruz, cheguemos à glória da ressurreição, pelo mesmo Cristo nosso Senhor. Amém. Glória ao Pai, ao Filho e ao Espírito Santo, como era no princípio, agora e sempre.

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5: 18 horas e 8 minutos.
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1: 18 horas e 11 minutos.
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1: 19 horas e 3 minutos.
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2: 19 horas e 7 minutos.
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2: 19:54.
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2: 19:58.
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14: Por aqui, Ricardo Borges and you got Richard on the best stations. Iniciando mais uma edição do Times Especial. A nossa viagem no tempo de hoje começa em 88 com When and Run, The Promise. Clássico, hein? Tudo de

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1: Simplesmente diferente.

0: Perfeito. Ponto final no primeiro bloco do Times com Bon Jovi, Always. Som de 94, de 88, Erasure, A Little Respect. E no em, ouvimos ainda Wakefield, Sexy Eyes. Som de 96, fomos até 95, relembrar Mike and the Mechanics, Over My Shoulder. Teve som de 94, Inner Circle, Games People Play, versão para o clássico DJ Soul, que é de 69. No começo do bloco, Barão Vermelho, Amor, Meu Grande Amor, de 96. E de 88, When and Run, The Promise, celebrando o Times Especial. Fique aqui na sua estação favorita.
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4: Horas e 27 minutos.
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4: 20 horas e 36 minutos.
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